0: E com os acordes do hino Galileu vai iniciando para você mais uma edição do programa de rádio A Voz da Libertação. O programa de rádio A Voz da Libertação é um órgão oficial de comunicação e de evangelização da nossa Igreja Pentecostal Deus e Amor. Fundada pelo saudoso missionário Davi Martins de Miranda, atualmente na direção mundial a nossa querida irmã Ereni Miranda. Nossa sede mundial localizada em São Paulo, Avenida do Estado, número 4568, Baixada do Glicério, São Paulo, capital, Brasil. Aqui em Ponta Grossa nós temos a Igreja Pentecostal Deus e Amor, nossa sede estadual, localizada na Rua Anita Garibaldi, número 100, no bairro Nova Rússia. Temos cultos todos os dias, 9 horas da manhã, às 14 horas e às 19 horas. E hoje, quinta-feira, dia 4 de junho, já estamos no mês de junho, estamos ao vivo com você na comunicação, seu irmão em Cristo, pastor Amadir Lemos, junto comigo também, nosso querido irmão, pastor
1: Cooperador Moreira.
0: Seja bem-vindo, querido ouvinte, através desta programação, que Deus te abençoe. Estamos ao vivo com você na noite de quinta-feira, quinta-feira fria, na grande cidade de Ponta Grossa. Que Deus abençoe a sua família, que Deus abençoe o seu lar. E eu quero lembrar a você que amanhã, sexta-feira, já nós teremos pela manhã o primeiro culto. Amanhã, culto de consagração, culto em jejum, sexta-feira. É tremendo o que Deus faz, irmão Erasmo, é tremendo que Deus opera, porque a sexta-feira é a sexta-feira da libertação.
1: Com certeza, pastora Maria, estamos aí, né, ligado com Cristo Jesus. O Senhor disse para Pedro: olha, Pedro, aquilo que você ligar no céu é ligado na terra, porém o que se desligar da terra é desligado do céu. Então nós estamos conectados com Jesus todo dia, orando, clamando. E amanhã, dia 5 de junho, olha, né, logo pela manhã, eu mesmo ali no altar do Senhor, trazendo a poderosa palavra de Deus. E o endereço da nossa igreja estadual é muito fácil, é rua Anita Garibaldi, número 100, descendo ali a Ernesto Vilela ou subindo, né, bem de frente da farmácia ali, Droga Raia. Nós queremos contar com todos vocês, você que gosta de jejuar pela manhã, aquele momento, né, devocional, que você tem se voltado para Deus, para que Deus venha suprir, né, aquilo que você precisa. Deus tem para te entregar, basta que você creia. Linha aberta, pastora Maria.
0: Com toda certeza, ouvintes, amanhã sexta-feira é dia de você entregar a tua vida para o Senhor. E nós temos percebido quantas pessoas têm se chegado até a Igreja Deus e Amor, têm sido revelada, têm sido alcançada através da poderosa palavra de Deus. A Igreja Deus e Amor é aquela igreja que é forte na oração. E eu quero já lembrar a vocês que nós estamos, hoje estamos no 35º dia de oração, em clamor, e quantas pessoas têm sido abençoadas através dessas campanhas, e nós temos visto a glória de Deus se manifestar. Quantas pessoas chegam até a igreja, são reveladas pelo Espírito Santo de Deus, são alcançadas pelo Senhor, e elas vivenciam milagres na sua vida. Então quero lembrar você que amanhã, sexta-feira, o primeiro culto, 9 horas da manhã, já às 14 horas nós teremos o nosso segundo culto, que é a tarde da bênção. É um momento também forte, aquela oração forte, e geralmente nós

0: fazer aquela oração forte, libertação, traga sua peça com roupa, traga o seu copo com água, traga fotografia, nós vamos ungir você com o óleo santo. A Bíblia diz: unges a minha cabeça com óleo e o meu cálice transborda. Então, é sexta-feira forte, o mal não pode resistir, é o tema da campanha, irmão Erasmo. E quantas pessoas são vítimas de ataques malignos?
1: Com certeza, pastor Amadir, eu estava refletindo aqui hoje sobre Eclesiastes capítulo 5 e achei interessante o versículo 8, que fala claramente, ó, se vir alguma província, né, opressão de pobres e violência em lugar de juízo e de justiça, não vos maravilheis. É o que está acontecendo, né? Então, injustiça, violência, os dias são trabalhosos, né? E a cada dia mais, o mundo, o mal tem se achegado. Até Jesus, no dia que ele foi apanhado, ele disse: a hora das trevas é chegada, mas quem está na presença de Deus é luz. Jesus disse: enquanto estou no mundo, eu sou a luz do mundo. Então venha estar conosco nessa sexta-feira, venha receber dessa luz, dessa graça, né? Quem anda com Jesus não anda em trevas. Linha aberta, pastora Maria.
0: Com certeza, irmão Erasmo, com certeza. E a sexta-feira é a sexta-feira da libertação. Eu presenciava esta semana, irmão Erasmo, chegou um jovem na igreja. E olha só o diferencial de quando a igreja é uma igreja de oração. Aquele jovem, ele caiu possesso lá no banco. Caiu possesso lá no banco através da oração. Isso dava uns 20 metros do altar. Aquele jovem, viu que ele estava passando mal. E ele foi alcançado por Deus. Nós oramos por ele. Ele foi liberto. Não vai ser diferente. Amanhã, sexta-feira. Amanhã é o dia de você vir buscar a presença de Deus. Quantas pessoas que estão numa situação que não consegue dormir à noite, quantas pessoas que estão sendo atacadas por entidades malignas, por forças malignas, são pessoas que estão sofrendo, são pessoas que estão debaixo de um jugo de Satanás. Mas a palavra de Deus diz em João capítulo 8, versículo 36, e se o Filho do Homem vos libertar, verdadeiramente sereis livres. Quantas pessoas estão agora neste momento, sabem que essa batalha que ela está vivendo é uma batalha espiritual, são batalhas espirituais. O apóstolo Paulo chega a citar: a nossa guerra não é contra a carne e nem contra o sangue, mas sim contra os principados, contra as hostes espirituais da maldade nos lugares celestiais. Quantas pessoas que estão lutando para a empresa não entrar na falência. Quantas pessoas que estão me ouvindo agora estão lutando para o casamento não ser destruído. Quantas pessoas que estão me ouvindo agora está numa guerra, está depressiva, está debaixo de medicamentos, de tarjas pretas, tarjas vermelhas, são pessoas que já não têm mais aquela força. E tudo isso, querido ouvinte, tudo isso são ataques satânicos, são ataques demoníacos que luta contra a sua vida para você não ter força. Eu estava conversando com um querido pastor, amigo meu, eu estava falando para eles a importância da igreja estar em oração. Orar, o apóstolo Paulo, ele deixou bem claro no livro de 1 Tessalonicense, capítulo 5, versículo 17, ele disse: orai sem cessar. E a igreja, ela deve estar em contínua oração, porque tem pessoas que não têm força de se levantar e ir num culto. Tem pessoas que estão travadas, Satanás cerca ela de todos os lados para que ela não consiga se levantar. Mas a palavra de Deus ela tem poder para quebrar essas amarras, para quebrar essas cadeias, para quebrar essas correntes. E eu quero chamar a sua atenção para amanhã, sexta-feira, ainda antes do final desta programação, eu quero orar por você, eu quero orar pela sua vida, para que o Senhor destrave a sua vida, para que o Senhor coloque por terra as obras do mal, aquilo que tem lutado contra a sua vida na área sentimental.

0: Na área da saúde, 90% das enfermidades das pessoas são enfermidades espirituais. As pessoas estão doentes, não consegue diagnosticar, e quando o médico dá um laudo, aquela pessoa precisa ficar presa, naquele medicamento que vicia, naquela droga, e aquela pessoa fica naquela situação. Mas nós, da Igreja Pentecostal Deus e Amor, queremos orar pela sua vida. Eu quero convidar a sua família, quero convidar você que está me ouvindo agora, aonde estiver chegando a minha voz, eu quero fazer um convite para você, querido ouvinte, para você, querido ouvinte. A palavra de Deus, ela nos afirma dizendo no Salmo 34 e no versículo 8, provai e vede que o Senhor é bom, e eu quero que você prove o quanto Deus é bom na sua vida, o quanto Deus é maravilhoso para fazer. E amanhã, sexta-feira, 9 horas da manhã, nosso querido irmão cooperador Erasmo Moreira, às 14 horas, eu mesmo, seu irmão em Cristo, pastor Amadir, quero estar com vocês no Santo Altar, e às 19 horas, novamente estarei no Santo Altar de Deus, junto com uma equipe de presbíteros, obreiros. Nós estaremos ali levantando as mãos para os céus, intercedendo pela sua vida, repreendendo toda a obra espiritual da maldade. Eu tenho certeza que todo mal que está lutando contra a sua vida será desfeito. A você que está me ouvindo, que está entrando em falência, você que está me ouvindo, que já não sabe o que fazer, você que tem alguém da sua família que está viciado nas bebidas fortes, porque tem pessoas que estão me ouvindo aqui agora, que o Senhor me fala que tem alguém da sua família que está viciado em bebidas fortes, o Senhor quer libertar. E o Senhor não só quer, Ele vai libertar, porque a palavra de Deus, ela diz que o nosso Deus, Ele opera tanto o querer como também o efetuar. Então amanhã, dia 5 do mês de junho, nós já estamos no sexto mês do ano, é o momento de você se posicionar diante da presença de Deus, e Deus pelejará pela sua vida, Deus pelejará por você e pela sua família. Vamos ouvir uma bela canção e daqui a pouco nós voltamos com um depoimento. Quero te ver lá no céu. É cantora Débora Miranda, do CD.
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0: A paz do Senhor, ouvintes do programa Voz da Libertação. Estamos com uma irmã que recebeu uma bênção na Igreja Pentecostal, Deus e Amor. A paz do Senhor, minha irmã, qual o seu nome?
1: Marlene.
0: Irmã Marlene, conte a bênção que a irmã recebeu das mãos do Senhor Jesus.
1: Então, faz uns par de tempo já que o médico tinha constatado para mim que eu estava com uma gordura no fígado. Se eu não me tratasse, isso poderia até mesmo causar um câncer. Mas eu fui deixando e eu não percebi que estava aquilo, tudo que eu comia me fazia mal. Tudo que eu bebia, a água me fazia mal, me dava ânsia, me dava aquela vontade só de jogar para fora, que estava no estômago, porque doía muito também. E para a honra agora do Senhor Jesus, nesse domingo de Páscoa, qual eu estou aqui nessa tarde maravilhosa, onde o Senhor se fez presente, se faz presente ainda aqui, Ele me alcançou com a cura. Glória a Deus, eu sou muito grata ao Senhor pelo que Ele fez nessa tarde. E eu fui curada, não estou sentindo mais dor. Deus usou o servo dele na revelação e eu fui curada nessa tarde. Tudo para a honra agora do nome do Senhor. E eu não tenho mais dor nenhuma, sumiu a dor, sumiu a ânsia, sumiu tudo. Porque eu estava vindo no caminho, eu não estava me sentindo bem. Cheguei aqui muito mal, mas agora estou saindo aqui curada. Para a honra agora do Senhor Jesus.
0: Amém! Deus abençoe, minha irmã. Milagres como esse, maiores do que esse, Jesus tem operado na Igreja Pentecostal, Deus e Amor.
2: Está aí, ouvinte, você acompanhou aí o relato de fé da irmã Marlene, ela contando o milagre de Deus. A importância, irmão Erasmo, da revelação. A revelação do Espírito Santo é um dom, o dom das divinas revelações do Espírito Santo é um dom, esse dom, ele é um dom da Igreja Deus e Amor. Hoje nós temos outras igrejas que têm este dom, mas esse dom é um dom exclusivo que Deus revelou ao saudoso missionário. Não se via se falar deste dom. E é um extraordinário, confirma a palavra de Deus. Porque a palavra de Deus diz assim: certamente o Senhor não fará nada sem antes ter revelado o seu segredo aos seus servos e aos seus profetas. E a irmã Marlene chegou num culto. E eu lembro que o Espírito de Deus me mostrava a revelação. Ela levantou a mão e na mesma hora ela recebeu o milagre de Deus. Talvez você está neste momento nos acompanhando, talvez você está enfermo, talvez você está numa situação difícil. Não precisa você contar para nós o seu problema. Não precisa. O Espírito de Deus, ele se revela e ele cura através da revelação. E a revelação, ela não é apenas para expor a doença, a enfermidade ou o problema. Não, a revelação é para o Senhor curar. É tremendo o que Deus faz.
3: Com certeza, pastora Maria, né? A gente vê a unção, né? O próprio Jesus, quando ele estava nas multidões, ele dizia: eu bem conheço o vosso pensamento, né? O Senhor ali revelando até o pensamento, né? Então, como o pastor frisou, nesse momento não precisa você expor, né? Apenas ore a Deus, apenas dobre teu joelho, creia, como está escrito ali em Efésios 6, versículo 18, né? Orando em todo o tempo com súplicas, chorando ao Senhor, crendo que com certeza, pastor Madir, Deus vai revelar o problema dessa pessoa. Eu recordo uma vez, e eu estava numa situação muito difícil, até frisei quinta-feira passada, né? Eu estava com um papel, um documento de justiça, e eu ponhei bem no fundo da mochila, nunca vou esquecer disso. E fui desesperado para a igreja, falei: meu Deus, era um causa jurídico, e agora? Eu ia perder o único barraco que eu tinha. E quando eu cheguei, que eu sentei, que orei a Deus, aquele pregador entregou a revelação: aqui tem uma pessoa assim, assim, assim. Penso num homem que chorou. Era eu aquele dia, mas de alegria, porque a bênção foi grande. Linha aberta, pastora Madir.
2: Com certeza, talvez você está nos ouvindo, venha fazer uma prova com Deus. A palavra de Deus diz: ele revela o profundo e o escondido, conhece o que está em trevas, porque com ele mora a luz.

Então, nesta sexta-feira, no horário das 9 horas da manhã, no horário das 14 horas e no horário das 19 horas, nós estaremos ali pregando a palavra. E eu quero fazer ênfase para aquele momento da oração forte, aquele momento que nós fazemos aquela oração por milagres. Estive agora nesse sábado passado pregando no evento ao ar livre da Fundação Reviver.

pessoas sendo alcançadas pelo Senhor. E nessa sexta-feira não será diferente. Nós queremos interceder pela sua vida e eu tenho certeza que todas as correntes, as fortalezas de Satanás cairão por terra. Tem pessoas que estão me ouvindo agora. Deus está me dizendo através das revelações. Tem pessoas que tem alguém da família que pensa em tirar a sua vida. E a mãe está me ouvindo agora. O familiar está me ouvindo agora. E você vai vir buscar a bênção para o seu filho. Você vai vir buscar a bênção para a sua filha. Deus vai libertar a sua família. Nessa sexta-feira, dia 5 de junho. Dia 5 de junho, amanhã, dia 5 de junho, em três horários. 9 da manhã, às 14 horas e às 19 horas, sexta-feira da libertação, sexta-feira das divinas revelações do Espírito Santo, sexta-feira daquela palavra forte, palavra que estremece o coração do homem. Eu tenho certeza que Deus já marcou um encontro com você nessa sexta-feira através desse convite. Rua Anitta Garibaldi é o número 100, Nova Rússia, Igreja Pentecostal Deus e Amor. Maria Cláudia vai louvar a Deus com louvor agora. Deus fala comigo. É a gravadora MC Music. Que Deus abençoe, uma ótima noite a vocês que estão nos acompanhando no carro, no automóvel, no caminhão, aonde quer que você esteja, que a bênção do Todo-Poderoso esteja com vocês.

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5: A paz do Senhor Jesus, queridos ouvintes, estou aqui com mais um irmão que recebeu o milagre de Deus através das divinas revelações do Espírito Santo. Meu irmão, seu nome, conte a sua bênção.
6: Meu nome é Rodrigo e a bênção que eu recebi através do servo de Deus foi que no meu trabalho eu me machuquei e vim no culto com grande dor. Já na segunda revelação, Deus usava o irmão contando detalhado o que estava se passando comigo. E a partir da hora que eu fui revelado, para a honra e glória do Senhor, eu fui curado. Para a glória do Senhor.
5: Louvado seja Deus, aconteceu aqui na Igreja Pentecostal, um Deus de amor, ouvintes. Irmão Rodrigo, não sente mais nada.
6: Para a honra e glória do Senhor, irmãos. Cheguei aqui, tinha uma rasgadura por dentro. Doía. E o irmão não sabia nada, mas o Espírito Santo de Deus revelou que foi no trabalho mesmo. No serviço pesado, que a partir daquela hora começou a me doer. E graças a Deus, a partir da hora da revelação, eu fui curado. Para a honra e glória do Senhor, não sinto mais nada.
5: Que tremendo, irmão Rodrigo. Deus abençoe seu lindo testemunho. Confirma o seu nome e o seu endereço. Queridos ouvintes, tudo isso está acontecendo aqui na Igreja Pentecostal Deus e Amor.
6: Meu nome é Rodrigo, moro na Garça Branca, Atlanta, Ponta Grossa.
5: Que Deus abençoe, irmão Rodrigo.
7: Está aí, ouvinte, o testemunho de fé do nosso querido irmão Rodrigo, que esteve conosco na campanha e recebeu o milagre de Deus. Olha a importância de você se aproximar do Senhor. A palavra de Deus, ela diz assim: chegai-vos a mim e eu chegarei a vós. Quando você se aproxima do Senhor, o Senhor é poderoso para te abençoar, para te presentear, para te dar as bênçãos do céu. Irmão Rodrigo chegou sentindo aquela enfermidade, mas quando foi revelado pelo Espírito de Deus, porque o Espírito Santo de Deus, ele revela e ele não se engana. O Espírito Santo de Deus, ele revela e ele nunca se engana. E ele estará te revelando nesta sexta-feira, assim como revelou o nosso querido irmão Rodrigo, e Deus o curou no mesmo momento. É a sexta-feira, irmão Moreira, sexta-feira do agir de Deus, do sobrenatural de Deus. Eu estou falando e eu já sinto que Deus está trabalhando, Deus já está agindo através da sua palavra, através deste convite. Tem demônios caindo por terra, tem fortalezas sendo destronadas, o mal, ele não pode resistir. É a campanha da sexta-feira.
8: É verdade, pastor Amadir, eu estava meditando no louvor que foi, né, aí, tocado, e o Espírito Santo de Deus, ele revela, né? Aqui está falando aqui em Efésios 6:19, dizendo: e por mim, para que me seja dada, no abrir da minha boca, a palavra com confiança. Veja aí, ó, a palavra de Deus com confiança. Você confia em Deus, ouvinte? Você crê no Senhor? Medite nesse momento aí. É uma palavra com confiança. Aqueles que confiam no Senhor não entram em confusão. Não tem como ficar confundido, ele tem certeza. Paulo disse: eu tô certo. Então creia que nesse dia 5 de junho agora, às 9 da manhã, eu mesmo, cooperador Moreira, vou estar ali no altar do Senhor, trazendo uma porção da palavra de Deus para o teu coração. Traga a tua fé. O mais importante é nós trazer a nossa fé, porque nós precisamos. Sem fé é impossível agradar a Deus. Quantas pessoas eu estava meditando desde o começo desta programação, ouvintes, né? As

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0: acerca da oração, acerca do clamor, acerca da perturbação, né? Hoje, coração turbado, as pessoas vivendo uma turbulência, você vai orar até o Pai Nosso, aí você não dorme, que os demônios atacam. Então é preciso você ser uma pessoa constante, não só uma sexta-feira, mas estar sempre na igreja, orando, buscando ao Senhor. E a bênção é garantida. Creia nessa palavra. Paulo está dizendo aqui, olha, que ele ia pregar uma palavra com confiança. Deus vai usar o pastor Amadir, Deus vai usar os presbíteros, aqueles que estiverem ali no altar, trazendo uma palavra com confiança ao teu coração. Linha aberta, pastora Amadir.
1: Com toda certeza, Hebreus capítulo 11, versículo 6, a Bíblia diz: ora, sem a fé é impossível agradar a Deus, porque é necessário que aquele que se aproxima de Deus creia que ele existe e é galardoador dos que o buscam. Quando nós vamos para a presença do Senhor, nós temos que crer. Crer é você decidir: eu vou receber a minha vitória, eu vou receber a minha bênção. Não importa o que acontecer, se você determinar com fé, as cadeias de Satanás, elas cairão por terra. As obras do inimigo, elas cairão por terra, porque o nosso Deus, ele é poderoso. Tem pessoas que estão me ouvindo neste momento, que tem causas do INSS, são pessoas que precisam, você já está lutando pela sua aposentadoria, pelo seu encosto, e você tem sido reprovado pelas perícias médicas, mas o Senhor me diz: se você crê, o Senhor, ele vai te abençoar. O nosso Deus é o Deus do impossível. O nosso Deus é o Deus do sobrenatural. Nós, da Igreja Pentecostal Deus e Amor, nós não brincamos de ser crente. Nós não brincamos de fazer a obra de Deus. Nosso compromisso com Deus é sério. Nosso compromisso com os nossos irmãos é muito sério. E amanhã, sexta-feira, é o dia do seu milagre. Ali mesmo, na rua Nita Garibaldi, número 100, Nova Rússia, é a Igreja Pentecostal Deus é Amor, sede. Você vem e recebe a sua bênção. Vamos de louvor e logo, logo nós voltamos com todos vocês falando da nossa vigília no dia sábado agora, no dia 6 de junho.

0: 21h37, você está acompanhando mais um momento da programação A Voz da Libertação na noite do dia 4 de junho. E eu quero fazer um convite para todos vocês que estão nos acompanhando, porque neste dia 6 de junho, nós teremos a nossa vigília. Atenção, você que gosta de vigília, é a vigília do sobrenatural, neste sábado, dia 6 de junho, nós estaremos ali nessa vigília a partir das 23 horas, vai estar conosco pregando a palavra o jovem Rubens, ali da cidade de Curitiba, ele mesmo que faz parte do Expansão Jovem, um cantor profissional, e você é o nosso convidado especial. Nós temos todos os meses agora duas vigílias mensais, então essa primeira vigília é a vigília do sobrenatural de Deus. Atenção, você que me ouve agora, que não faz parte da Igreja Deus e Amor, mas gosta de buscar ao Senhor, porque a palavra de Deus diz: eu amo os que me amam e os que de madrugada me buscam, estes me acharão. Irmão Erasmo, esta madrugada do dia 6, que é sábado agora, será uma madrugada extraordinária.
1: Alerta, alerta, ouvintes aí, ó, esse chamado aí para essa vigília, né? Jovem Rubens pregando a palavra de Deus. É uma benção. Eu me lembro, pastor Amadir, no ano de 98 eu fui batizado, selado com o Espírito Santo de Deus. Na madrugada, eu recordo que era 21 sábados, o obreiro aprovado. Você que quer ser aprovado por Deus, irmã, irmão, saudoso missionário dizia, né? Nós recordamos sempre do missionário. A Bíblia diz que quando um mal morre, logo todos esquecem, mas o bom é sempre lembrado. Então nós lembramos do saudoso missionário que dizia: olha, aquele que tem o Espírito Santo vence lutas, vence provações, mas aquele que não tem o Espírito Santo, se bate para lá, se bate para cá, né? Então nós queremos contar com a tua fé. Às vezes você está buscando o dom de Deus, o dom da revelação. Está falando agora do dom da revelação, o dom de visão, o dom da profecia, o dom da cura, o dom de maravilha, interpretação de língua, né? Dom da fé. Foi falado o dom da fé agora aqui para todos, né? Você quer o dom da fé? É um dom magnífico. Dom de maravilha. Chega na pessoa paralítica, anda em nome de Jesus. A pessoa levanta, né? Anda, caminha. Eu vi milagres, pastor Amadir, né, no Dorival de Brito, em 99. Eu vi paralíticos andando, mas só em 99? Não agora, 2026, pode acontecer. Basta que nós usemos a nossa fé. Venha para essa vigília. Aqueles que oram de madrugada, diz a Bíblia em Provérbios, que alcançam a amizade do rei. Riquezas e honras lhe aguardam. Linha aberta, pastora Maria.
0: Exatamente, buscai ao Senhor enquanto se pode achar, invocai ao Senhor enquanto está perto. É a palavra de Deus, Isaías 55, versículo 6. Então, neste sábado, dia 6, nós teremos aí a grande vigília do sobrenatural. Teremos aquele momento

da busca com o Espírito Santo ou pelo Espírito Santo de Deus para aquelas pessoas que ainda não são batizadas. Teremos aquele momento do louvor e aquele momento extraordinário da palavra do Senhor. Então você não pode ficar de fora. Não fique de fora. Sábado agora, neste próximo sábado, isso mesmo, dia 6, a partir das 23 horas. E olha, fique tranquilo, porque a vigília vai terminar, eu creio que umas 4h30, 5 horas da manhã, para você poder pegar o seu ônibus e voltar para a sua casa. Atenção, irmãos da cidade de Ponta Grossa, todos vocês das igrejas vizinhas, das igrejas adjacentes, são convidados para estar conosco neste sábado, dia 6 de junho, a nossa grande vigília do Sobrenatural de Deus. E nós vamos ouvir agora uma bela canção e depois eu volto com todos vocês, porque eu quero fazer aquela oração forte para Deus destravar a sua vida, para Deus destravar você que está acorrentado, está aprisionado, não tem força de vir para a igreja. Para sexta-feira você está conosco recebendo o seu milagre.

0: Tremendo, você ouviu essa bela canção, Júnior e Isabel, os vencedores, né, do penúltimo Garagem Cristã. E olha que coisa tremenda, os louvores que você ouve aqui pela Igreja Deus e Amor, o programa de rádio A Voz da Libertação e a gravadora MC Music. Eu quero deixar com vocês um versículo da Palavra de Deus, porque eu quero orar por vocês, quero tirar um pouquinho mais de tempo para interceder pela sua vida. Salmo 68, e nós lemos o versículo 5, dizendo assim: Pai de órfãos, juiz de viúvas, é Deus no seu santo lugar. Deus faz que o solitário viva em família. Deus liberta aqueles que estão presos em grilhões, mas os rebeldes habitam em terra seca. E eu quero orar por você agora, para que todas as prisões espirituais, emocionais, aonde estiver a sua vida aprisionada, o Senhor vai colocar por terra agora. Senhor Deus e eterno Pai que estás nos céus, estamos entrando, Senhor, diante da tua presença, Pai, para clamar ao Senhor que habita nas alturas das alturas. Senhor, nós pedimos o perdão dos nossos pecados, das nossas muitas imperfeições. Nós pedimos, ó Deus, que o Senhor venha ouvir as nossas humildes palavras. Senhor, estamos mais de uma vez durante esta programação, e a minha humilde oração agora, Senhor, é para esta pessoa que está, Senhor meu Deus, como está dizendo, Senhor, no Salmo 68, verso 6, a parte B, o Senhor liberta aqueles que estão presos em grilhões. Quantas pessoas estão acorrentadas, quantas pessoas estão algemadas por forças espirituais. Esta pessoa, meu Deus, que Satanás, os demônios e os seus anjos tenha enganado esta pessoa. Esta pessoa, meu Deus, que está, Senhor meu Deus, aprisionada por uma força maligna que a acompanha tanto tempo. Até mesmo, Senhor, ela não tem força de vir para a tua casa. Mas eu oro neste momento para que esses grilhões sejam quebrados, para que essas cadeias sejam quebradas. Aonde estiver, Senhor, alguém me ouvindo sobre uma influência demoníaca, aonde estiver alguém me ouvindo que estiver sofrendo influência satânica, diabólica, que esses demônios venham bater em retirada agora. Senhor, há poder no teu sangue, há poder no teu nome. Esta pessoa, meu Deus, que está doente, que quando chega o momento de ela estar vindo para a igreja, Satanás lança doenças, lança enfermidades, lança impedimentos, são setas malignas, é um complexo de inferioridade. Esta pessoa, meu Deus, que está oprimida pelas cadeias, esta pessoa, meu Deus, que está sendo atormentada dia após dia, no vício, na bebida, o teu sangue tem poder, o teu sangue tem poder para trazer a libertação. Senhor meu Deus, envia um exército de anjo agora. Senhor, visita este lar, visita esta casa. Talvez esta pessoa que está com lágrimas, esta mãe que está com lágrimas orando pelos seus filhos, essa fotografia deste filho que outrora ia voltava para casa, era estudioso, era um bom filho, agora está nas bebidas, agora está nas drogas, agora está no vício. Esta pessoa, meu Deus, que está orando pelo seu esposo, essa irmã, que o seu esposo está caído nas drogas, está caído no vício da bebida, e esta pessoa tem intercedido, Senhor, nós oramos agora, nós intercedemos, porque o Senhor liberta esta pessoa, meu Deus, que quer vencer o vício do cigarro, da bebida, que quer ser livre, que esses demônios venham bater em retirada, esse espírito que escraviza esta pessoa neste vício maligno, diabólico, que venha bater em retirada agora, Senhor meu Deus, Senhor meu Pai, eu peço em nome de Jesus Cristo, não permita, Senhor, que esta pessoa, meu Deus, venha perder o seu emprego, não permita, Senhor, que esta pessoa que está sendo acusada, ameaçada, esta pessoa, meu Deus, que está vivendo dias difíceis, dias de angústia, dias de tristeza, Senhor, talvez derramando lágrimas, esta pessoa que não é compreendida, meu Pai, este ouvinte que derrama suas lágrimas, ninguém a entende, ninguém a compreende, mas o Senhor compreende. Espírito de Deus, como o Senhor chegou em Gadara, que aquela legião de demônios que estava aprisionando aquele homem que estava possesso de uma entidade terrível, que esses demônios caiam por terra, que esta pessoa venha se levantar nessa noite de quinta-feira. Senhor, nós oramos, ó Pai, nós pedimos que o Senhor visite este lar, aonde tem alguém enfermo, sentindo dores, sentindo, Senhor, ataques espirituais, que essas dores espirituais venham ser arrancadas, que essas dores que estão, Senhor meu Deus, no corpo desta pessoa, venha desaparecer agora. Eu faço prova contigo, meu Deus, porque eu sei em quem eu tenho crido. Esta pessoa, meu Deus, que tem essa doença nos seus ossos, essa osteoporose, esta pessoa, meu Deus, que sente dores na coluna, dores no quadril, dores das pernas, Senhor, coloque as tuas mãos agora, cura esta pessoa, meu Deus, mostra a tua glória, mostra o teu poder, glorifica o teu nome, meu Deus, eu oro, meu Deus, continua usando o teu filho, que vai continuar nesta oração, tudo para a honra e glória do teu nome.
1: Sim, poderoso Deus e eterno Pai, eu quero agradecer ao Senhor por este momento, Pai, de estar orando com todos os ouvintes do programa Voz da Libertação. Deus, abençoe a todos, ó Pai. Todos que começaram talvez esse mês abatido, triste, mas eu creio que a bênção está chegando, o milagre, Pai. A tua palavra está falando no Salmo 37, versículo 27. Aparta-te do mal e faz o bem. Meu Deus, que esse ouvinte, que esta pessoa que agora está aflita, cansada da vida, Senhor, ela se encontra, Pai, perdida, e a tua palavra diz que o Senhor veio buscar aquilo que está perdido, Senhor. Então nós oramos a favor desse ouvinte, que ele tenha, Pai, um encontro contigo. Meu Deus, eu creio, Pai, na vitória, assim como a mulher samaritana, Pai, teve um encontro com o Senhor e ela pôde se alegrar. Eu creio que esse ouvinte, essa irmã, esse irmão, essa pessoa que colocou agora um copo d'água, a carteira de trabalho, a causa jurídica, a causa trabalhista, essa pessoa, meu Pai, que não tem mais o prazer de estar dentro de casa, que a partir de hoje, Pai, dia 4 de junho ainda, essa pessoa tenha, Pai, o prazer, a alegria constante em sua vida, Pai. O choro pode durar uma noite, mas a alegria, ela virá pela manhã. E eu creio que essa família, ela já tem a bênção do Senhor. Eu creio, Pai, que ela já tem a promessa do Senhor. É uma questão de fé, é uma questão de tempo. Senhor, abençoa essa vida. Abençoa, Senhor, esse jovem, essa moça, esse filho que quer trabalhar, já fez currículo, essa filha que quer ajudar em casa. Entra o desespero, entra, Pai. Deus, a depressão, o questionamento, Pai, de muitos, mas eu creio que o milagre é certo. A vitória é completa, Pai. Deus, a tua palavra diz orar em um pelos outros, é o que nós fazemos. Estamos orando, Pai. E eu creio que essa pessoa, nesse dia 5 de junho, ela vai chegar até a igreja e vai contar a sua bênção, que ela foi curada,

foi transformado, que essa pessoa tem uma noite de sono, pai, tranquila. Davi disse: olha, eu deitei e dormi porque o Senhor me sustentou. Então sustenta essa pessoa, sustenta esse pai de família, essa mãe, essa pessoa, pai, que agora já está com remédio para insônia, ali a tomar esse comprimido agora, pai, que ela não precise tomar esse remédio, que ela tome apenas esse copo d'água. E eu creio, pai, que ela terá uma noite de sono abençoada. Esteja com essa família, esteja com teus servos, pai, que estão aqui, o pastor Amadir, nós chamamos Edson, esteja com todos nós, nos abençoando hoje e sempre, para a glória do teu nome, em nome de Jesus.

0: 21 horas com 57 minutos. Você que orou, diga amém. Tome posse da sua vitória. Aguardamos você e a sua família amanhã, sexta-feira, na Igreja Deus e Amor. Olha, nós vamos ficando por aqui. Foi um prazer estar com você nessa noite, irmão Moreira. Vou ficando por aqui. Quero despedir a todos com a doce paz do Senhor Jesus. E nós, em qualquer horário, estaremos voltando novamente aqui pelo programa de rádio.
1: Com certeza. Deus abençoe a todos.
0: Amém.

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22 horas e 2 minutinhos, está iniciando o programa Despertai. Diácono Lucas na apresentação do programa Despertai nessa noite de quinta-feira, noite abençoada por Deus, que Deus proporcionou para estar aqui com os amados irmãos, os amados ouvintes do programa Despertai. O programa Despertai, que é um órgão informativo da Igreja Pentecostal de Jesus Cristo, que tem a sede nacional em Curitiba, no bairro do Boqueirão, na responsabilidade Pastor Ademar Alves Lacerda. Também temos a nossa sede regional na cidade de Castro, na rua Moradas do Sol. Estamos com a Igreja Pentecostal Jesus Cristo, localizada na cidade de Castro, na responsabilidade Presbítero Gideônico. Vamos até as 23 horas. Vamos até as 23 horas com o programa Despertai, trazendo informações sobre o trabalho, informações sobre a Igreja Pentecostal de Jesus Cristo, momento da pregação, momento da oração, e eu creio que Deus vai alcançar a cada um, a cada ouvinte do programa Despertai, a cada irmão que está sintonizado conosco. Este é o intuito do programa Despertai: falar das bênçãos de Jesus, falar do amor de Jesus, falar sobre os trabalhos da Igreja Pentecostal de Jesus Cristo. Fique ligadinho conosco, amado ouvinte, fique ligadinho conosco, e eu creio que a sua vida, através do rádio, vai ser alcançada, vai ser, aí nesse momento, tocada pelo Espírito Santo. Eu creio que Deus tem algo para cada ouvinte do programa Despertai.

0: Deus abençoe os amados irmãos, os amados ouvintes do programa Despertai, nessa noite de quinta-feira, 22 horas e 14 minutinhos, programa Despertai no ar. Já é o momento de ouvirmos a palavra de Deus, juntamente aqui no estúdio está o irmão Elber, juntamente com o irmão Gabriel, neste momento vamos estar aqui trazendo a palavra de Deus para os amados irmãos. Então fique ligadinho, amado ouvinte, fique ligadinho com o programa Despertai. Este momento é um momento muito importante. Eu creio que muitos lares neste momento estão aí com o seu rádio ligado. Muitas pessoas aí no hospital estão com o rádio ligado. Muitas pessoas aí no seu transporte, no seu veículo, com o rádio ligado. E neste momento nós queremos falar do amor de Deus, queremos falar da palavra de Deus. É um momento muito importante do programa Despertai, que você possa estar atento a este momento. Creio que Deus vai ao teu encontro, aí aonde você está, através da palavra de Deus. Deus abençoe a cada irmão, Deus abençoe a cada ouvinte, momento da palavra.
1: Queria cumprimentar os irmãos ouvintes capaz do nosso Senhor Jesus Cristo. Aqui é o irmão Elber que está falando. Queria agradecer aos irmãos pela oportunidade também.

0: e tá falando um pouquinho do que Deus colocou no meu coração essa semana passada. E eu creio que é uma palavra que vai ser muito de bom proveito, que Deus falou comigo e Ele vai falar com os irmãos também. É uma palavra que se encontra no livro de Lucas, capítulo 8. Palavra que vai falar de Marta e Maria. E aconteceu que, indo eles de caminho de uma aldeia, certa mulher por nome o recebeu em sua casa. E tinha esta irmã chamada Maria, ao qual, assentado-se também aos pés de Jesus, ouvia falar da palavra. Marta, porém, andava distraída em muitos serviços, e aproximou e disse: Senhor, não se dá de que minha irmã me deixe servir só? Disse-lhe, pois, que me ajude. E respondeu Jesus, disse: Marta, Marta, andas ansiosa e afadigada com muitas coisas, mas uma só é necessária. E Maria escolheu a melhor parte. Que eu queria trazer para os irmãos que Deus colocou no meu coração nessa semana. E esse versículo, essa palavra, ela fala com nós que muitas das vezes nós, como servo de Deus, Jesus, Ele quer falar conosco, Ele quer entrar na nossa vida, Ele quer conduzir a nossa vida, mas muitas das vezes nós anda distraído, desapercebido e deixa a melhor parte de lado, que é buscar a presença do Rei Jesus. E muitas das vezes nós busca tantas e tantas coisas terrenas, nós ocupa o nosso tempo com tantas e tantas coisas aqui dessa terra, esquece o que é mais necessário, como Marta estava esquecendo o que era mais necessário, que era escutar a palavra de Deus. E através da palavra de Deus que nós alimenta a nossa alma, através da palavra de Deus que nós muitas das vezes consegue alcançar uma vida íntima com nosso Senhor Jesus. Porque muitas das vezes nós tem tempo para buscar a Deus, mas nós prefere gastar esse tempo com tantas outras coisas que não beneficia a nossa alma. E nós, como servos e cristãos, nós tem que estar todo dia buscando a intimidade com Deus. Nós tem que estar todo dia buscando a presença do Espírito Santo. E se nós não dá atenção na palavra, se nós não se esforçar para estar agradando a Deus, se esforçar para orar, se esforçar para se consagrar, se santificar, essa é uma palavra que eu toca no meu coração. Sem santificação ninguém verá a Deus. E essa é uma palavra que é muito forte, irmão, porque a gente tem que se consagrar, a gente tem que buscar realmente a presença de Deus na nossa vida, meus irmãos, porque é o combustível para nós seguir a caminhada. Porque se nós não buscar a presença de Deus, nós vai olhar para as tempestades, nós vai olhar para as lutas, nós vai olhar para as adversidades que se apresenta. E eu vejo isso pela minha vida, meus amados irmãos. Eu vejo isso pela minha vida. Muitas das vezes a gente deixa um pouquinho de orar, de buscar a presença de Deus. O inimigo, ele já vem com a cilada, ele já vem ali muitas das vezes tentar nos afrontar. Porque ele sabe... a hora que você está fraco, a hora que você deixou de orar, a hora que você deixou de buscar. E nós, muitas das vezes, tem que estar firme e constante na obra de Deus. Deus é tremendo, meus irmãos. Deus é tremendo. E essa palavra que me deixa hoje, irmão, é levar uma vida constante com Deus. Nós realmente buscar a melhor parte, que é estar na igreja com nossa família, que é estar orando, que é estar em comunhão com nossos irmãos, quer estar lendo a Bíblia, quer estar orando, consagrando. Essa é a melhor parte, irmão. Essa é a melhor parte. Muitas das vezes o inimigo tem deixado nós desapercebidos. Muitas das vezes ele tem ocupado nossa cabeça com tantas e tantas distrações e nós está esquecendo que Deus está esperando nós de braços abertos para ter um momento mais profundo com nós.
1: Ô, irmão Elber, enquanto o senhor pregava aí, falava da palavra de Deus,

0: coisa incrível. Ele vai olhar para... Não que isso seja pecado, claro que não. Só que isso mostra aonde é que está o coração do homem. Se eu não me engano, foi na terça-feira, o presbítero falou no programa daquele... Não, foi na terça-feira que o Diácono Oscar pregou aqui na igreja, na nossa sede. Ele falou sobre aquele jovem rico que ele chegou diante de Deus com sinceridade. Porque a Bíblia diz que Jesus amou ele, irmão Elber. E ele falou: Senhor, o que eu preciso fazer para herdar a vida eterna? Olha só, todos os mandamentos eu já tenho guardado. O que eu preciso fazer? Aí o Senhor respondeu para ele: ó, te falta uma coisa, vende tudo que você tem. Aquilo ali foi pesado para ele. Ele guardava todos os mandamentos dele, mas ele não tinha considerado todas as coisas da vida material como esterco, como o Paulo está dizendo aqui. Então ele guardava todos os mandamentos, mas quando ele precisou se desfazer dos seus bens materiais, os simples bens materiais, de repente ele já não conseguiu servir a Cristo e os mandamentos que ele guardava. Então aí Paulo está dizendo para nós: todas as coisas que eu considerava lucro. E ele continua aqui no versículo 8: na verdade, considero tudo como perda por causa da sublimidade do conhecimento de Cristo Jesus. Gostei dessa tradução aqui. Por causa de Jesus Cristo, perdi todas as coisas e as considero como lixo. Em outras traduções vão dizer como esterco, para ganhar a Cristo. Então ele olha, irmão Elber, ouvinte, Diácono Lucas, para as coisas dessa vida que às vezes pode encantar muitos homens. Nós vemos aí tantas notícias, tantas reportagens de homens que se envolvem com tantas desgraças por causa do dinheiro, se envolve com tantas chocarrices por causa de dinheiro, por causa de fama, por causa de nome. Aí Paulo vai dizer em outro versículo que vem à memória agora: vocês estão correndo atrás de um tesouro que vai se corromper, meu irmão. Vocês estão correndo atrás de uma coroa que é vã e passageira. Aí Paulo está dizendo: eu tive uma revelação. E diante dessa revelação que ele diz aqui, ó, a sublimidade do conhecimento de Cristo, essa é a revelação. Paulo está dizendo: diante dessa revelação, tudo que pode existir nessa terra eu comparo a lixo, irmão Elber.
1: Glória a Deus, né, irmão? E muitas das vezes, né, irmão Gabriel, irmão Lucas, nós corre atrás de tantas e tantas coisas, e naquele grande dia, será que tudo o que nós corre aqui vai servir para nós apresentar diante de Deus lá naquele grande dia? Porque a Bíblia diz que nós vamos levar conosco as nossas obras que nós faz em benefício a Deus aqui nessa terra. E será que muitas das vezes a gente deixa de buscar Deus e acaba buscando algo ali que talvez a gente não almeje, não é da precisão naquele momento? Mas a Bíblia diz: buscar primeiramente o reino dos céus e as demais coisas Deus acrescenta na nossa vida, se nós estiver fazendo o que agrada a Ele, se nós estiver se esforçando para fazer a vontade de Deus. E muitas das vezes é assim, né, irmão? Muitas das vezes é assim. O salmista Davi, ele fala no Salmo 49, se não me falha a memória, que o homem não pode dar nada de bem material, nenhum dinheiro algum, em resgate da sua alma naquele grande dia. Que nós está honrando e praticando aquele mandamento: amar o Senhor teu Deus acima de todas as coisas? Ou será que muitas das vezes nós troca Deus por algum bem material ali, deixa a nossa intimidade de Deus com Deus de lado?
2: É isso mesmo, amado ouvintes. Irmão Gabriel, eu tava lendo a Bíblia aqui em João 7:37, amado ouvinte. Tava lendo a Bíblia e fala: se alguém tem sede, vem a mim e beba. Aí ali Jesus usa a figura da água, fala: vem até mim e beba, que simboliza que ele é a única fonte de capacitar a sede espiritual. Ali, falando sobre Marta e Maria, o texto de Marta e Maria que foi lido, quantas pessoas que não conseguem ter essa capacidade de ter sua alma, sua sede espiritual.

0: espiritual. Falamos agora sobre a sua sede espiritual, amado ouvinte. Jesus fala ali que venha até ele, que venha até Jesus. Quantas pessoas neste momento que não consegue ter este encontro com Deus? Você, amado ouvinte, que não consegue entender o propósito de Deus na sua vida? A palavra de Deus tem sido pregada. A palavra de Deus está falando neste momento sobre você vir até Jesus. Como ali tinha Marta e Maria. Qual que você vai escolher? Há uma pessoa na ansiedade? Uma pessoa que só vive na ansiedade? Ou aquela pessoa que tinha paz? Que era a paz de estar aos pés do Senhor Jesus? É maravilhoso, amado ouvinte, quando a gente podemos se achegar aos pés do Senhor Jesus. No mundo de tantas situações, mas que nós possamos estar aos pés do Senhor Jesus, que nós possamos estar cada vez mais firmados na palavra. No mundo de tantas situações acontecendo, tantas pessoas correndo atrás de tantas coisas, que vai deixar, que vai chegar na sepultura e vai deixar, que vai chegar no dia final e vai deixar, mas essa paz, essa alegria de ter Jesus na sua vida, isso vai ser para sempre. Então, amado ouvinte, essa palavra vem para mostrar ali qual que é o lado melhor, qual que é o lado, é a ansiedade, é tantas situações nessa vida, ou a paz, qual que você vai querer?
1: Interessante que a palavra que Deus colocou no coração do irmão Elber, ela se encaixou exatamente com o propósito que a gente já estava aqui no estúdio, né? Então aí cada um teve a mesma palavra para que você, ouvinte, compreenda que o Senhor é o principal, o maior tesouro das nossas vidas. Eu creio, irmão Diácono Lucas e irmão Elber, que alguém que está nos ouvindo agora, quem sabe estava desvirtuando o coração, mas não no sentido ruim ou no sentido de julgar alguém, jamais. Mas a gente, na verdade, o ser humano é suscetível a isso, né? Os nossos dias vão passando, a gente vai olhando mais para as coisas do mundo, a gente vai cobiçando as coisas do mundo, olhando aqui, olhando ali, querendo lá. E daqui a pouco, quando a gente vê, a gente está como Marta, afadigado com tantas coisas. Aí o Senhor chegou aqui nessa noite, através desses três obreiros, para dizer para você, meu irmão, estás afadigado com tantas coisas, mas uma te é necessária. E a palavra de Deus para nós é essa. Que nós possamos entender que Cristo é o maior tesouro da vida de um homem. Amém, meus irmãos? Vamos louvando a Deus? Fique com essa palavra, receba ela no teu coração, que eu creio que veio direto do Senhor para nós aqui nesta noite. O Senhor é o Deus que tem cuidado de nós, por isso Ele fala conosco. Já já nós voltamos, meus irmãos, com as participações dos nossos irmãos.

Deus abençoe meus irmãos que já estão aí na audiência do programa. Deus abençoe todos os nossos irmãos. Deus abençoe ali a nossa irmã Neuza Santos, na audiência do programa, a irmã Neuzinha, irmão Mário, os nossos ouvintes aí assíduos do programa, não perde uma programação. Deus os abençoe. Os irmãos, perdoam a nossa tosse aí, tá? Estão em recuperação, mas ainda dá um atrapalho. Deus abençoe a irmã Geni também na audiência do programa. Deus abençoe a irmã Geni, os filhos estão lá na audiência. Diácono Oscar, Deus abençoe o Diácono Oscar, obreiro do Senhor. Deus abençoe a irmã Sheila, os filhos. Deus abençoe a nossa irmã Verônica também na audiência. Irmão Valdir, toda a família. Deus os abençoe. Nosso irmão Cláudio, como diz o presidente Deone, conhecido como Claudião. Deus abençoe o irmão Cláudio,

0: Roseli, irmã Jaqueline, Ederson, aí se estende toda a família. Deus abençoe. Deus abençoe também o irmão Anderson, na audiência do programa lá no interior. E aí se estende a família também. Deus abençoe. Deus abençoe o irmão Diácono Wellington também, aqui da nossa sede. Ele escreveu assim: que palavra, irmãos. Deus abençoe. Precisamos verdadeiramente se pôr aos pés do nosso Senhor em oração. Só assim venceremos. É verdade, Diácono Wellington. Nós estamos segundo a palavra do Senhor aí também. Deus abençoe o companheiro ali na audiência. Deus abençoe o Gustavo. Deus abençoe todos os nossos queridos irmãos, a irmã Marli também. Deus abençoe. Deus abençoe o irmão Carlos e toda a família. Irmão Geraldo também, ali da Vila do Rosário. Deus abençoe, companheiro. Deus abençoe a nossa irmã Amélia, também na audiência do programa. O Senhor alcance toda a família. Deus abençoe o irmão Diácono Mazílio, ali de Ponta Grossa. Deus abençoe. Irmão Elbo já vai mandar uma saudação especial ali daqui a pouco também. Uma irmã nossa que está na audiência. Deus abençoe também o presbítero Valcir, ali em Ponta Grossa. Que o Senhor abençoe, companheiro. Deus abençoe também nosso irmão presbítero Everton, ali da cidade de Palmeira, grande companheiro. Deus abençoe, companheiro. Estamos esperando o senhor aqui em Castro, hein? Deus abençoe o irmão Luiz Carlos, também na audiência do programa. E Deus abençoe também, não podemos esquecer, de todos os nossos irmãos lá do Espiritual Fraqueza, Ponta Grossa, sempre estão acompanhando aqui também o programa. Deus abençoe, meus irmãos.
1: Queria também agradecer pela audiência da minha família, ali na Rosário, ali, que estavam na audiência do programa aí. A minha mãe, meu pai, meus irmãos ali, que estavam na audiência do programa Despertai. E queria pedir para os irmãos estar orando por eles também ali, que Deus tem trabalhado. Deus tem trabalhado devagarzinho na minha família ali. Deus tem provido ali, tem libertado ali. E eu creio que logo minha família inteira vai estar servindo a Deus. E Deus abençoe meus irmãos pela oportunidade aí no programa aí. Em nome de Jesus Cristo.
2: Glória a Deus, meus irmãos. Vamos louvando a Deus? Já nós voltamos com os avisos da obra de Deus.

22 horas e 44 minutinhos, programa Despertai no ar. Neste momento já vamos estar passando os avisos da obra de Deus, importantes avisos da Igreja Pentecostal de Jesus Cristo. Sexta-feira pela manhã, Diácono Wellington e um grupo de irmãos aí animado dos cultos de sexta-feira pela manhã, amado ouvinte. Você que tem essa oportunidade de estar adorando a Deus uma sexta-feira pela manhã. Eu escutei irmãos já comentando desse culto e estão animados, estão felizes com esses cultos de sexta-feira pela manhã. Isso é bom demais, amado ouvinte. Você que tem então essa oportunidade. Não estou trabalhando. Amanhã eu estou. Muitos irmãos aí, né? Tem muitos irmãos já estão emendando o feriado. Tem muitos irmãos que não estão trabalhando. Então, venha adorar a Deus conosco. Amanhã, das 9 às 10, culto na Igreja Pentecostal de Jesus Cristo. Você é o nosso convidado. Diácono Wellington vai estar pregando a palavra de Deus e orando por todos. Ele está na campanha. Está na campanha.

0: campanha nessa sexta-feira pela manhã. É, campanha Levantar as Mãos Cansadas e os Joelhos Enfraquecidos. Tá aí, amado ouvinte. Você que por muitas vezes está tentando as situações, venha levantar a mão, venha orar a Deus, venha clamar a Deus. Eu creio que a resposta vai chegar na sua vida. Eu lembro do testemunho que foi comentado, né? Do testemunho aqui com o pastor que estava aqui, comentou que ele, a moça veio pela manhã à procura de um emprego, falando: Deus, abre essa porta para mim. Veio aqui no lugar certo, clamou a Deus uma sexta-feira pela manhã e ela foi revelada. Falou que naquele mesmo dia Deus ia abrir a porta e o telefone dela tocou na sexta-feira à tarde. Na segunda-feira ela estava trabalhando. Então eu creio, amado ouvinte, creio que Deus tem essa bênção para você. Então você que tem essa oportunidade, venha adorar a Deus, venha clamar ao Senhor e eu creio que a bênção de Deus vai chegar até a sua vida. Também nessa sexta-feira à noite, na Vila do Rosário. Sexta-feira à noite na Vila do Rosário, a partir das 19 horas. Sexta-feira, temos um culto de bênção, um culto de vitória na igreja da Vila do Rosário.
1: É, meus irmãos, nós estamos lá com a graça de Deus. Amanhã o presbítero Fernando escalou um jovem aí para dar umas gaguejadas lá. Para trazer a palavra de Deus. Então, os irmãos que são ali da região, a palavra é do Senhor, não importa quem seja o vaso. Então, os irmãos que são ali da região e têm essa oportunidade, nós estaremos lá fazendo a obra de Deus juntamente com o nosso irmão aqui, cooperador Elber. Eu estarei lá com os irmãos, presbítero Fernando, diácono Wellington, o irmão Ezequiel também, sempre que possível, ele estará conosco. O irmão Danilo também, quando possível, estará conosco. Então, os irmãos que têm oportunidade, nós vamos estar lá amanhã fazendo a obra de Deus.
0: Qual que é o endereço, jovem Gabriel? Passa o endereço da igreja. Para você, amado ouvinte, você que é da cidade de Castro, nessa sexta-feira à noite, não perca essa oportunidade.
1: Anote então o endereço, irmãos. Rua Ignes de Quadros Kreling, número 21.
0: Está aí, amado ouvinte, para você essa oportunidade de estar adorando e engrandecendo o nome do Senhor. Na igreja da Vila do Rosário, todas as quartas e sexta, temos culto na igreja da Vila do Rosário, às 19 horas. Próximo sábado, na sede da Igreja Pentecostal de Jesus Cristo, na cidade de Castro, a irmã Adriana pregando a palavra de Deus. A irmã Adriana pregando a palavra de Deus no culto intitulado Culto com as Crianças. Bastante crianças aí louvando, adorando a Deus. Os pais juntamente conosco. Então atenção pais, não perca essa oportunidade não. Não perca essa oportunidade. E quando fala em culto das crianças, eu lembro, jovem Gabriel, quando eu estava lá em Santa Terezinha do Itaipu, lá do lado de Foz do Iguaçu. E eu ia na igreja, meu pai falava assim: nem que você fique aí dormindo no banco, mas vamos comigo na igreja. E naquele momento foi o impulso para mim. Há muitas pessoas podem estar pensando: ah, mas agora você está grande, está aí na igreja. Mas lá desde os meus 6 anos eu estava lá na igreja, 6, 7 anos eu estava na igreja, animado, feliz. E muitas das vezes não entendendo muito, né, porque, jovem Gabriel, era falado na pregação, né, de uma forma geral. Mas aí nós temos o culto das crianças, que as irmãs elas ensinam no jeito com as crianças ali, naquele momento tão legal ali, mostrando para as crianças, mostrando também para os adultos ali sobre a palavra de Deus. É um aprendizado esses cultos das crianças.
1: É verdade, Jacó Lucas, é uma porta, uma oportunidade que foi aberta, né? Para que a gente traga melhor compreensão para as nossas crianças. Eu também tenho lembrança muito parecida com a do diácono Lucas. Eu lembro que eu brincava de carrinho debaixo do banco da igreja. E aí ficava lá. Pelo menos ficava quietinho, até onde eu me recordo, né? Mas, claro que para nós sempre foi bênção crescer aos pés do Senhor. O próprio Deus ali guardava a gente. E a gente já ia aprendendo, mas da forma geral, com

0: que o diácono Lucas falou, que também sempre foi válida, porque o próprio Deus estava ali. Só que agora ainda tem uma porta ainda mais ampla, né? Uma porta ainda mais aberta, digamos assim, para que traga melhor compreensão para as nossas crianças, com a didática que as nossas irmãs têm trazido aqui na nossa sede, em tantos lugares, para alcançar as crianças dentro da linguagem que elas conseguem compreender, né? E não mais daquela forma geral.
1: Está aí, amados ouvintes, está aí esse importante convite. No mundo que as crianças estão hoje em dia só na parte do videogame, só na parte do celular. Quantas crianças que não conseguem mais dormir à noite. A gente tem escutado relatos de pessoas falando que a sua criança não consegue mais dormir à noite. Aparece coisas no quarto. Mas eu creio que Deus pode mudar a vida. Mas dê esse primeiro passo, dê esse primeiro passo. Convide a sua criança, fala à mãe, sábado, temos um culto às 19 horas, você é o nosso convidado. Convide a sua criança, venha adorar a Deus conosco, venha buscar essa libertação para a sua criança, venha buscar essa alegria que vai mudar a sua casa. E também neste próximo domingo, presbítero João Vaz, de Curitiba, pregando a palavra de Deus e orando por todos, neste próximo domingo às 19 horas, culto da família, neste próximo domingo, um grupo de presbíteros aí juntamente conosco, grupo de irmãos, grupo geração eleita, vocal, grupo das crianças, grupo das irmãs, e eu creio que o mais importante, Deus se fará presente no nosso meio. Então, está aí, amados ouvintes, o convite para esses cultos abençoados da Igreja Pentecostal de Jesus Cristo, todos convidados a participar conosco, receber a sua bênção. Dê o primeiro passo. Quantas pessoas pensam, mas irmãos, eu tenho essa situação, eu tenho isso, eu tenho aquilo. Não, mas dê o primeiro passo. O primeiro passo é estar adorando a Deus, é estar vindo à igreja. O primeiro passo é, acima de tudo, é deixar a comodidade, deixar muitas das vezes, mas o parente, esse dia a irmã chegou e falou, eu tinha uns parentes em casa, eu falei que eu tinha igreja e vim para a igreja, vim adorar a Deus. Tem momentos que precisa ser feito assim, amado ouvinte. Deixa esse amigo, deixa esse parente, vai falar, eu vou lá buscar Deus, eu vou lá buscar a minha bênção. Dê o primeiro passo, vem adorar a Deus conosco e receber a sua vitória.

0: Momento da oração, amados irmãos, momento da oração, momento de falarmos com Deus. E eu creio que neste momento Deus tem algo com você. Deus tem algo para você. Então fique ligadinho conosco neste momento da oração.
1: Os irmãos, entrega tudo para Deus, teus problemas, o que você tem passado, que agora nós vamos interceder, meus irmãos, e Deus vai alcançar. Ele sabe a necessidade de cada um. Ele sabe o que cada um tem pedido, o que cada um tem buscado. Vamos orar, meus irmãos. Deus, Pai querido, Pai amado, abençoa, Senhor, a vida de cada um, meu Pai, que está aí, Senhor, na audiência do programa Despertai. Que o Senhor possa, em nome de Jesus Cristo, alcançar, Senhor, cada lar, cada família que aí está, Senhor. Eu não sei, Pai, o que cada um tem precisado, Pai, qual que é a dificuldade, qual que é a luta, mas o Senhor conhece, Pai, o que cada um tem passado. O Senhor é um Deus que sabe de todas as coisas, Pai. Alcança, Senhor, dê a benção, dê a vitória, Pai, em nome de Jesus, Pai, que o Senhor possa alcançar, Pai, que o Senhor possa trabalhar em cada lar, Pai, que o Senhor possa, com as tuas mãos poderosas, Senhor, cuidar, Senhor, em nome de Jesus, nós te pedimos, Pai querido, Pai amado, alcança, Senhor, dá, Senhor, dá, Senhor, a libertação, Pai, para cada um, Pai. Dá a libertação, Senhor, muitas das vezes, Pai, daquele filho, Senhor, que tá ali, Senhor, muitas das vezes no vício, Pai, precisando de uma libertação. Sua mãe tem buscado, sua mãe tem cramado,

0: Deus abençoe, amados irmãos. Deus abençoe, amados ouvintes. Diácono Lucas já se despedindo dos amados irmãos. Voltamos amanhã às 22 horas com o programa Despertai pela Rádio Antena Sul. Deus abençoe em nome do Senhor Jesus.
1: Deus abençoe, meus irmãos. Cooperador Gabriel ficando por aqui. Fiquem todos com a graça do Senhor.

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1: De guerra espiritual, as pessoas estão assim, todo mundo copiando a outra. Aquele modelo de igreja onde o pastor vai lá para o altar e diz: joga a mão para cima, Deus manda lhe dizer, Deus manda lhe dizer, tudo mentira. Deus manda lhe dizer que a tua vida vai mudar hoje. Hoje você recebe, recebe aquilo outro. Tudo mentira. Porque se o povo não mudar, a vida não muda. Esse evangelho fácil, joga a mão para cima, receba tudo, vai recebendo. A pessoa está aí no pecado, desviada, sem compromisso com Deus, não quer orar, não quer jejuar, não quer largar o pecado, e Deus está dando tudo para ele. Isso tudo é mentira. Joga a mão para cima e receba isso, receba aquilo outro, receba. Ele não recebe nada. Tudo mentira. Te garanto que é tudo mentira. Agora, se nós bater o joelho no chão, se nós orar, se nós jejuar, se nós consagrar, se nós fazer voto, compromisso com Deus, de mudança, aí não tem demônio que aguenta. Aí não tem macumba, não tem satanás, não tem espírito, não tem praga, não tem maldição, não tem palavra de derrota. Olha aqui, ó, vamos ouvir mais. Olha aqui, ó, sexta-feira é sexta-feira de libertação.
2: Olha aí, ó, olha que tanta gente oprimida por legiões, olha aí. Ei, espírito da morte, não adianta você resistir. Por que está zangado assim? Você queria matar ela? Você vai matar ela?

0: Ela roda isso, eu não gosto! Eu tenho que matar ela! Eu detesto isso! Eu não queria que ela viesse aqui! Vou matar ela!
1: Queima ele, derrota ele, fracasso ele. Olha,
2: Deus faz. A igreja Deus é Santo mostra.
1: Que foi, diabo? Que foi? Que foi, capeta?
0: Cala a boca!
1: Hein?
0: Cala a boca!
1: Cala a boca? É pra você calar a boca?

esses belíssimos acordes musicais do Santo, Santo, Santo, vai entrando dentro do seu lar, aonde quer que você esteja nos ouvindo, mais uma edição desta abençoada programação radiofônica, programa Vencendo pela Fé. Este programa que é um órgão informativo e oficial da Igreja Pentecostal Deus é Santo, que tem a sua sede nacional em Curitiba, na Marechal Floriano Peixoto, 6711, ali no Auer. Lembrando que a direção geral desta programação está na responsabilidade do pastor presidente desta obra, pastor Darcy Messias. Lembrando que a nossa sede regional dos Campos Gerais e Sudoeste do Paraná está em Ponta Grossa, na Carlos Cavalcante, 252, no coração da cidade de Ponta Grossa, na responsabilidade desse quem tem imenso prazer em cumprimentar e saudar a todos com a paz do Senhor Jesus, pastor Paulo Messias. Que Deus abençoe a sua vida, Deus abençoe a sua casa, Deus abençoe o seu lar, Deus abençoe a sua família, em nome do Senhor Jesus. Você que vai permanecer conosco, continue, divulgue para alguém agora, anuncie que a programação Vencendo pela Fé está no ar. Nós vamos juntos até às 3:30 da manhã de amanhã, levando até você a palavra de Deus. Nós estamos alegres, estamos felizes com Deus. Nós vamos começar aqui esta programação da melhor forma, ouvintes, da melhor maneira, ouvindo o que Deus tem feito no interior das igrejas pentecostal Deus é Santo, na vida das pessoas que fazem parte desses cultos, campanhas, concentrações. Não sai da sintonia, vamos acompanhar, porque eu creio que esses milagres vão aumentar a sua fé, em nome de Jesus, tá certo? E daqui a pouco nós voltamos, dando avisos da obra de Deus. Não sai da sintonia.

0: graças a Deus. Meus irmãos, minhas irmãs, meus ouvintes, nós estamos aqui na Igreja Deus é Santo, com duas pessoas que tiveram experiências terríveis, experiências que marcaram a vida deles, e eles estão aqui hoje na Igreja Deus é Santo. Primeiro vou perguntar a ela, seu nome?
1: Aparecida Teodoro de Paulo.
0: O que, que a senhora era?
1: Era mãe de santo.
0: Hoje a senhora é ex, né? Mas a senhora era o quê?
1: Mãe de santo eu era.
0: Seu nome?
2: Jerônimo Araújo.
0: Você era o que no passado?
2: Eu era babalaorixá, pai de santo, o povo chama aí. Eu era de Umbanda, Nação, Candomblé e Magia Negra.
0: E a senhora era o quê?
1: Eu era do Candomblé. Eu comecei primeiro na mesa branca, daí fui passando, né? Que a gente vai mudando. De espiritismo, tudo que o senhor perguntar pra mim, eu sei responder pro senhor. Fazia de tudo. Separação de casal, juntação de casal, perseguia pastor, fazia de tudo um pouco.
3: Magia negra,
1: voodoo, trabalho de cemitério, encruzilhada, mata, tudo.
0: E você fazia o que na macumba? Qual o trabalho lá? O bem você não fazia?
2: Fazia trabalho de cemitério, sabe, trabalho de magia negra, trabalho de matança, trabalho também de separação, é desunião, trabalho de matar as pessoas, coisas injustas. Fazia várias coisas para trancar os negócios dos outros, trancar os caminhos das pessoas, fazer as pessoas ficar leproso, fazer as pessoas morrer aos pouquinhos. Acidente, o camarada comprava um carro lá, o outro ia lá e me pagava lá pra fazer um trabalho pro cara se acidentar, porque ele tava com inveja do outro. Esse tipo de coisas, assim.
0: E a senhora fazia também essas coisas pra matar, pra destruir, assim, pra fazer morte, essas coisas?
1: Fazia todas essas coisas, inclusive fiz pra minha irmã.
3: Sua irmã?
1: Pra minha irmã de sangue. Fiz um trabalho pra ela numa cabeça de porco e ela deu um tiro na cabeça. Ela se matou. É aqui na Vila São Pedro, ali onde eu moro, tem uma mulher também na cadeira de roda, que foi trabalho que eu fiz para ela, que ela tá na cadeira de roda. E o bem a gente não faz, não tem como você trabalhar de espírita na Umbanda, nem Quimbanda, se você não tiver os Exu para defender. Porque para começar, se você faz o santo, o Exu é o escravo do santo. Então, para você iluminar o santo, você tá iluminando o Exu, que os Exu vêm a ser os escravos. E cada santo que a gente faz, ele tem dois Exu, tem um Exu macho e uma fêmea. Cada um desse é uma legião, comanda 7.777. Por isso que eu me revoltei com Satanás, né? Porque eu tava lá na mão dele. O senhor vê, ó, feito quatro santos, são quatro Exu chefe de legião, quatro Pombagira chefe. E tinha que demandar com os outros ainda. Eles tinham que me defender. Porque se eles não eram os guardiões. Eles tinham que me defender. Eles não tinham falange e falanges feitas para que eles comandavam. É tanto que você arreia um trabalho numa encruzilhada para um Exu chefe. Vou dar um exemplo aqui agora. É, uma comparação. Faz um trabalho para separar um casal. Arreia numa encruzilhada lá para Maria Padilha, né? E o Exu ventania. 7.777 pessoas que passar ali, que ele não tiver a proteção de Deus, ele vai levar um resíduo daquilo para casa. O senhor já viu falar de casais assim que viveram muito bem, não brigavam, de repente um pega nojo do outro, porque pegou na encruzilhada, sem defesa, aquele Exu acompanhou ele, separa.
0: Que negócio é isso aí? Você que também entende esse negócio, isso aí tudo que ela falou
2: é verdade. Tudo que a irmã falou ali é verdade. Eu também fazia isso e também tinha todos os Exus Santos. Eu tinha os 36 Orixá, que vem ser os santos que ela está falando, e os 999 Exus que trabalhavam também comigo de almas, que são os Exus de cemitério.

0: Eu era de Omulu, no caso. Aí eu trabalhava com o Exu da Morte, Exu Caveira, Exu Tranca-Rua das Almas, que é o demônio podre que faz as pessoas sofrer de doenças pra parar, e o médico não acha raio-x nenhum, não é, irmã?
1: É verdade.
0: Entendeu?
2: Agora, eu quero que vocês entendam o que que faz o trabalho do demônio tirar o povo das igrejas.
1: Ah, eles pegam raiva, né, dos pastores, ficam preguiça. Lá na vila tem um pastor, que é uma moça da igreja, ficou 5 anos fazendo trabalho no meu terreiro pra tirar ele, tomar ele da mulher dele. Depois que ela tirou o câncer, quando ele tava homem de Deus, a igreja tá lá ainda. Ela ficou 5 anos, ela trabalhava na Seleto, toda a lua cheia, ela tratava da Pombagira, Maria Padilha, pra derrubar ele. Enquanto ele tava na presença de Deus, ele não caiu. O dia que ele vacilou, ele caiu e foi embora com ela. Só que depois ele saiu da presença de Deus, ficou velho, feio, pobre, não tinha nada, né? Daí ela largou dele e foi embora com outro mais novo, e ele ficou doente com câncer, morreu sem Jesus e ainda canceroso.
2: O que que faz o povo não vir para a igreja? Existe o demônio que tira o povo da igreja. Agora, o que que faz o povo não vir para a igreja? Que demônio é esse?
0: É o demônio giramundo que entra na mente da pessoa, na áurea da pessoa. E essa pessoa fica com preguiça, aí ele junta 7 Exu. Exu da preguiça, Exu da sonolência, o giramundo para girar a cabeça da pessoa que está com vontade de ir e não vai. Tem o tranca-rua, já tranca os caminhos, a pessoa faz um filho se acidentar, uma coisa ou outra, e a pessoa perde a vontade de ir para a igreja.
1: Ele manda a pessoa chegar na casa da gente na hora que a gente está para sair para a igreja.
3: Na hora do culto.
2: Na hora do culto, uma campanha, vai ter um culto de oração, um culto de doutrina, um culto de milagre, um culto de libertação. Aí na hora do culto, acontece alguma coisa. Acontece o quê? Manda uma pessoa lá para a pessoa não vir na igreja.
1: É, manda uma pessoa lá para a gente não vir. Acontece qualquer coisa que você não vem, né? E muitas vezes ele até fala para a gente, não vai. Não adianta você ir. Ele fala que é, não adianta você ir. Eu já fui quase atropelado na rua, porque o Marabô não queria que eu fosse para a igreja, eu teimei. Ele falava para mim, não vai. Eu falava, vou. Eu falava, não vai. Daí, quando chegou bem na encruzilhada, assim, ele deu um currupio em mim, um redemoinho, eu saí rodando, o carro veio e bateu em mim, assim, na minha perna, que fez uma bola. O motorista do carro desceu de lá e falou assim, ô, nega vagabunda, por que que você tá bêbada aí no meio do caminho? E ele dava risada do outro lado e falava, viu? Mais um pouco eu posso com você.
2: Que negócio é esse aí?
0: É que o Exu Marabô é o Exu da maldade. Ele é chefe de uma legião de Exu. Ele é chefe de 777 mil Exu. Quando ele não vem, ele manda outro. Aí ele pega outra na casa da pessoa que está para ir no culto. Para que essa pessoa não vá no culto. Chega uma visita para desviar a mente da pessoa que está para ir no culto.
2: O que que o diabo faz para atrapalhar as igrejas, os pastores, atrapalhar os crentes de não orar, não jejuar, não santificar, não firmar na igreja? Eu quero saber essa história.
1: Ah, ele faz tudo que ele pode fazer. Faz o casal brigar na hora que tá para vir para a igreja. Daí já fala, ah, você tá indo pra igreja, não adianta. E até as pessoas vão nos terreiros pedir pros guias para fazer trabalho contra os crentes. Ah, porque agora ele tá lá crente, ele tá poderoso, tudo, né? E às vezes é um crente que não vigia, então, começa a ir bem na igreja, né? De repente ele vem, não tem mais vontade, ou o pastor fala uma coisa que ele não gosta, e ele já se espinha, né? Mas aquilo lá já foi provocado pelo inimigo, porque ele que inverte a palavra que o pastor falou.
2: O pastor prega uma coisa tentando ajudar a pessoa. Isso. O pastor quer fazer a pessoa se levantar, servir a Deus, permanecer firme na igreja, mas a pessoa que está sentada no banco entende tudo o contrário. Aí ela vai embora e não volta mais.
1: Isso, daí ela vai embora e não volta mais. Eu mesmo, o primeiro dia que eu vim aqui, eu fiz a campanha e vim 4 dias e não manifestei, né? Eu falei, ah, não vou mais lá não, porque não fui revelado da minha perna, né? Porque eu tava vindo pra buscar da perna. Aí o dia que eu fui revelado da perna, que eu manifestei, quando eu fui embora, eu falei assim, ah, sabe de uma coisa? Eu não vou lá mais nesse homem não, porque faz 10 anos que eu tô liberta agora, como é que manifestei aí? Não vou mais lá não. Daí ele apoiava na minha mente, ah, não vai lá não, porque você vai nos outros lugares, nas outras igrejas, você não cai. Agora você foi lá, ele caiu, e caiu. Daí, mas eu fiquei aquela semana inteira, falei, não vou ir lá. Mas quando foi no final da semana, no domingo, eu olhei na minha perna, a ferida que

0: tava aberta, tava bem fechadinha. Eu falei assim, não, mas algum mistério tem, né? Porque fechou a ferida, que tava em carne viva. Eu falei, não, acho que eu vou voltar, sim, eu vou sim. Daí vim de novo.
1: O que que a senhora, como ex-mãe de santo, ex-macumbeira, o que que a senhora vê a experiência de macumbeira no passado e crente hoje, no presente? O que que a senhora vê aqui na Deus é Santo? O que que a senhora vê aqui no agir da Deus é Santo? O que que a senhora vê aqui?
0: Eu vejo muita oração. Muita oração. Se os crentes imaginassem cada glória a Deus, o tanto de espírito imundo que corre para fora, é que nem borboleta. É que nem borboleta. Porque não vai pensar o senhor que eles não vêm, eles vêm atrás das pessoas até na porta da igreja. Eu, muitas vezes, cutuca as pessoas para ficar conversando. Dou glória a Deus quando o senhor fala, comporta, irmã, porque aquilo lá é um espírito maligno fazendo conversar para tirar a atenção da palavra de Deus. Como o senhor pregou hoje, que a palavra é que liberta, e a palavra é que liberta mesmo.
1: Então, esses crentes que ficam conversando na hora do culto, então já é o próprio demônio.
0: Vai. Eu tinha até um papel lá na minha casa explicando como que o inimigo fazia para poder desviar os crentes. Fazia beber água na hora da palavra, conversar, ficar contando de briga que brigou lá na casa com o marido. Então ele põe tudo aquilo na mente na hora ali. A pessoa não se desliga, não desliga do mundo e liga diretamente com Deus, né? Ele fica ali, então ele fica, pô, o inimigo fica ali soprando as coisas na cabeça dele, cutucando as crianças.
2: É isso que ela falou, irmão. Fica cutucando a pessoa dá raiva, dá uma dor de estômago. Quando deu a dor de estômago, o demônio que se alojou ali. Esse é o sintoma mais prático que tem. E a pessoa ficou com aquela ansiedade para não ficar dentro da igreja, para sair para fora. Ou quando dá um sono na pessoa, também. A pessoa dá aquele sono e não ouve nada que você disse. Aí tapa os tímpanos da pessoa e a pessoa não ouve nada. Então esse demônio são os demônios para fazer a confusão dentro da própria cabeça da pessoa.
1: Agora, aqui na Deus é Santo, trabalho de libertação, de cura, trabalho de verdade, isso tem revolucionado os demônios, né?
2: Isso aí deu uma revolução direta ao inferno, porque tem o demônio fofoqueiro que leva a fofoca direto de dentro das igrejas para a grande besta que vem ser o anjo belo, que eles chamam de Lúcifer, o demônio Lúcifer. É o Exu fofoqueiro que vem nas igrejas levar para o verdadeiro Lucifer do inferno. Porque ele é o primeiro secretário subordinado, é o anjo belo lá. Ele é o fofoqueiro que vai, vem do inferno com a legião dele, que não é só um. Entendeu? São 7.000 demônios de Lucifer que estão dentro das igrejas somente para fazer esse trabalho. Inveja, briga, e tudo que não presta dentro da igreja.
3: Vanglória, soberba.
2: Tudo. Desavença, fornicação que existe dentro de várias igrejas, como eu saí de uma por causa disso. É essas aberturas, essas brechas que certas coisas acontecem dentro da igreja porque o diabo está ali na pessoa, não é que a pessoa seja ruim, é o diabo meio que não presta. E eu digo a todos aqueles também que são mãe de santo, pai de santo, baba lorixá e alorixá, que ela se assegure na mão de Jesus Cristo e perca a cortina de fumaça que o demônio bota botou em mim isso, que a gente acha que está servindo a Deus e está servindo diretamente ao diabo. Eu digo isso e provo e comprovo a quem quiser.
1: Agora, a senhora me falou uma coisa aqui hoje, que a senhora vinha para cá e o demônio disse, não vai para essa igreja. Mas por que que o diabo tem tanta raiva da gente aqui?
0: Ah, porque ele fala assim que vocês ora muito da cobertura de oração, então ele não gosta. É por isso que ele não gosta. É porque vocês são crentes sem preguiça, não tem preguiça de orar. Então ele, com esse daí, impede ele, amarra ele, né? Não precisa, ele não tem força. Porque quanto mais oração, mais fraco ele fica. Então é por isso que ele não gosta. Eu fiquei até doente. Aquele dia que eu falei pro senhor que eu ia vir aqui, lembra que eu prometi pro senhor que eu ia vir na sexta-feira? Fiquei uma semana de cama. Porque ele não queria deixar eu vir. Porque a gente larga dele, mas ele não larga da gente. O senhor entendeu como é que é? E não precisa nada pra. Ó, já levou a criança consagrar um preto velho. A mãe que leva lá pra benzer de lombriga, de vento virado, disso, daquilo, leva as camisas dos maridos lá pra amarrar, pra fazer isso, fazer aquilo, tudo tá consagrando a Satanás, não tem nada. É tudo consagrado ao bicho. E tem crente também que vai no espiritismo. Porque quando eu era espírita, tinha crente que ia lá jogar carta, jogar tarô, porque eles não sabem qual é o potencial

0: do Deus que eles confiam, né? Porque ninguém deixaria. Eu hoje, se o Senhor falar pra mim assim, você quer viver agora na tua vida antiga, ou quer que eu te leve agora? Eu quero que o Senhor me leve, glória a Deus. Eu prefiro.
1: Agora, e esse negócio de camisa avessa, três nó na camisa, que negócio é esse que eu não entendo?
0: Isso aí tudo é pra amarrar. Palmilha do sapato, né? Tira a palmilha do sapato do homem, faz os trabalhos na palmilha do sapato. Isso aí, eu tava numa igreja que dava palmilha pra gente.
1: É mesmo?
0: Pra pôr dentro do sapato.
1: Esse negócio de convidar o povo, dá o nó na camisa aí avessa e traga pra cá. Como é que é?
0: É bruxaria isso aí.
1: Isso é bruxaria?
0: É bruxaria. Banho de sal grosso é descarrego, bruxaria. Banho de arruda é descarrego, é bruxaria de preto velho. E tem outra coisa, e preto velho também não fala, né? Ele pode, o senhor fazer, ele, um preto velho, fazer uma macumba, o senhor pode pôr ele no tronco, fazer o que fazer, ele não fala. Ele não conta. Agora os enxus não, os enxus se vende, né? Eu dou uma garrafa de pingo, uma vela, um charuto, mando ele dar um pau no senhor dá duas pra

0: ministério? Ele já veio falar para a senhora alguma coisa dessa igreja, falando mal dessa igreja, de mim, alguma coisa assim, não?
1: Só a minha inquilina que manifestou lá essa semana, e ela caiu lá endemoniada e falou que não era para mim vir aqui, que não era para chegar perto dessa igreja, nem perto do senhor. Que o senhor ia acabar destruindo com a minha força. Eu falei, mas eu não tenho força nenhuma, a minha força vem do céu. E se ele está fazendo parte do céu, então eu quero dessa força para mim. Ainda respondi, depois que o demônio saiu, eu falei para ela, eu tô na igreja Deus é Santo como Eliseu atrás de Elias. Quero porção dobrada do espírito que tem na igreja Deus é Santo.
0: E o que que você ouve lá no passado e depois do presente agora? O que que o diabo fala da Deus é Santo? O que que o diabo lá, o mentiroso lá, o que que o diabo falou pra você, te ameaçou pra você não vir aqui? Como é que é?
2: Várias vezes os Exu incorporavam outras pessoas, diziam pra mim, você não vai lá, não procura esse camarada lá, porque nós não podemos chegar perto dele, porque tem um camarada com uma espada de fogo lá, e a 600 metros não posso chegar perto. Ele é um camarada mau, tá roubando todas as almas de mim, você tava roubando as almas que iriam pro inferno pra Jesus.
0: Quer dizer que eu sou um ladrão lá pro diabo, eu sou um ladrão.
2: Ladrão de almas que estariam indo para o inferno. Assim como eu também estava indo para o inferno também. Então o que acontece? Eu larguei tudo de mão e estou nas mãos preciosas de Jesus Cristo hoje. E hoje eu estou na igreja Deus é Santo, de todas as que eu fui, que eu achei e enxerguei luz. Que luz não se mistura com as trevas. E hoje eu estou na luz do Senhor Jesus Cristo. E o Senhor também. Por isso que ele não pode chegar perto de nós.
0: E a senhora está aqui com nós, agora começando aqui, já está vendo a diferença.
1: Graças a Deus, bastante, né? A minha perna, e o bicho também que manifestava lá no meu quintal, lá uma inquilina minha morava lá, ele aparecia para ele, para ela, ficava lá no meio do quintal andando. Graças a Deus, já saiu de lá. E eu também fui liberta da depressão, que eu tomava 4 remédios para depressão profunda que eu tava, fazia até o hospital dia. O senhor sabe como que eu fui liberta? Com a oração do rádio meio-dia. Eu tava lá deitada na cama, lá tremendo, assim, isso antes de eu vir na igreja, né? Antes de eu comparecer aqui. Daí eu tava lá na cama, lá tremendo, porque me dava aquela depressão, assim, eu queria ficar só no quarto escuro, fechado, não queria ouvir voz de ninguém. E eu tava lá na cama, mexi no rádio, liguei sem noção, né? Daí pegou bem na oração que o senhor começou do meio-dia. E daí, olha, se o senhor soubesse a importância que essa oração do meio-dia tem para as pessoas que escutam, olha. Daí o senhor foi orando, assim, parece que foi saindo eu fui saindo de dentro de um saco, parecia que... Sabe aquele saco de dormir que tem um zip, assim? Parece que eu tava dentro de um saco daquele, assim. Eu fui saindo para fora. Quando terminou a oração, eu levantei. E fui fazer meu serviço e tô aqui, graças a Deus.
0: Quanto tempo você ficou com essa perna podre? Podre! Deixa eu ver a perna da senhora aí. Cadê a outra perna?
1: Essa aqui.
0: Mas não é essa. Essa aqui tá sadia.
1: Mas essa aqui que era doente.
0: Ué, você tava com a perna podre um dia desse? Essa aqui? Eu tô perguntando a podre.
1: Levou pra ele.
3: Não tem mais?
1: Não, graças a Deus, não.
0: Você tava com a perna podre um dia desse aqui, mano?
1: Aqui era um buracão.
0: Um buraco podre, podre, podre, que fedia. Olha, assim do joelho para baixo assim, ela veio aqui, podre, aquela chaga toda enfaixada, toda cheia de enfaixamento. Quando nós oramos, o bicho manifestou, e eu digo, em nome de Cristo, sai da perna dela. A implicância dele contra a igreja aqui é a cura da senhora na perna, porque ele estava na sua perna. A senhora não manifestava, estava dentro de igrejas por aí, ministérios, e não manifestava, tomando ceia.
1: Tomando ceia.
0: Não manifestava lá. Veio aqui com a perna podre, se manifestou, e hoje cadê a perna podre?
1: Jesus curou e o diabo levou a podridão para ele, né? Porque é dele, né?
0: Vocês estão vendo a diferença? Vocês estão vendo quanto ela ficou com a perna podre por aí, tomando ceia, o diabo não manifestava. Ela veio aqui, o diabo manifestou nela, na perna dela, saiu da perna dela, e hoje tá aqui a perna. Eu perguntei, cadê a perna podre? Ela não me mostrou. Não tem mais perna podre.
1: Os vizinhos estão tudo de boca aberta, né? Porque eles viam meu sofrimento, né? Estão tudo, nossa, mas onde você foi? Falei, na Deus é Santo. É lá na Deus é Santo que o Senhor curou. E não passei remédio, não passei nada, nada, nada. E graças a Deus, recebi essa graça. Recebi duas graças, né? Recebi um com o meu genro também na campanha que eu fiz. O meu genro comprou um lote pra ele, que eu tava pedindo. E a cura da minha perna, que é isso aqui, olha. Tinha dia que eu punhava criolina aqui dentro, porque eu não aguentava de dor. Eu ia no posto fazer curativa, as enfermeiras ficavam virando a

0: cara pra lá, virando a cara pra cá, eu ficava com vergonha do fedor. Aquele pus assim, fedia, grudava na faixa assim, ó, saía aquela coisa fedida de dentro. Eu ficava com vergonha delas. E eu falava, ah, meu Deus, mas eu tô na tua presença, Senhor, por que que eu não saro? Por que que eu não saro? Daí os outros falavam que isso aqui era o espinho na carne meu, então...
1: Os pastores falavam que isso aqui era teu espinho na carne.
0: É, que falava que o apóstolo Paulo tinha um espinho na carne e isso aqui era o meu, né? Daí eu já tinha conformado.
1: Cuidado, meus irmãos. Cuidado por aí, hein? Cuidado aonde você vai, porque você pode estar com um demônio no corpo e alguém dizendo que esse demônio é o espinho na carne, que é a tua cruz, que é a tua luta que você está carregando, que isso aí é Deus te provando, e você com um demônio nas costas, uma doença diabólica, maligna, igual está aqui a irmã, seu nome?
0: Aparecida.
1: Aparecida, uma Aparecida com demônio nas costas, a perna podre, e ela indo aí nesse lugar por aí, e alguém diz, não, irmã Aparecida, fica calma, é Deus que é a senhora sim, a senhora tá pagando uma luta para entrar no céu.
0: Falava assim que eu fiz muito feitiço pros outros, né? Deixei pessoas na cadeira de rodas, matei os outros, falaram, mas você ainda tem tua perna, Deus teve misericórdia de você que você ainda tá com a perna, então cada vez que você passar a dor aí, você vai lembrar do que você fez pros outros. Eu falava, mas Jesus não perdoou quando eu me batizei, já não foi tudo pras águas? Não, mas o apóstolo Paulo também tinha espinho na carne, você tem também. E eu conformei, né?
1: Mas o apóstolo Paulo não tinha um demônio que tá nas costas dele?
0: Eu não sabia. Pastor, eu não sabia. E não é um e nem dois que falou pra mim, é bastante.
1: Um quê?
0: Não é um nem dois, pastor, que falou que é bastante. Todo lugar que eu ia pedir pra orar, eles falavam que era meu espinho na carne. Era só eu falar que eu era ex-feiticeiro e eles já falavam, ah, então isso aí é teu espinho na carne. Você agora tem que pagar, né? Porque Deus perdoa os pecados, mas tem que tomar o fel, eles falavam.
1: Sangue de Jesus tem poder. Ouvintes que estão em casa, ouvindo esta irmã falar isso aqui, o irmão falar isso aqui, aonde você está indo? Aonde você está indo aí tomar ceia, dando a tua oferta, dar o teu dízimo, batizando, fazendo parte da igreja, obreiro, obreira? Olha que testemunho, meu irmão. Pelo amor de Jesus, aonde você está indo? Aonde que você está indo? Debaixo de maldição, de macumbaria, debaixo de feitiçaria, debaixo de bruxaria, você dizendo que é Deus te provando. Quem está provando é o diabo. É o diabo que está matando as pessoas por aí, porque ele veio roubar, matar e destruir. Agora você vê, a irmã veio aqui, ó, e eu não preguei para ela que a perna dela era Deus, estava provando. Falei, eu não aceito. Lembra que eu falei?
0: O senhor falou que não aceitava e falou para mim assim, a senhora participa, vem aqui porque eu comprei essa briga. Esse diabo tem que sair da sua perna, que a sua perna vai sarar, o senhor falou para mim.
1: Eu deixo de ser pastor então, se Deus não te curar.
0: Isso, é, o senhor falou, nesse termo o senhor falou para mim.
1: E quanto tempo você demorou para ficar curado? Quantos anos?
0: Ah, não faz nem 2 meses que eu tô vindo aqui. É a segunda campanha que eu estou fazendo. Eu fiz a primeira de 7, no quinto dia eu fui revelada.
1: E você estava desde 82 com essa doença?
0: Com essa doença, com trombose na perna e podre ali embaixo, que o médico queria amputar aqui. Eu fugi do hospital evangélico, porque ele ia cortar minha perna em 82 já.
1: Quanto tempo você está na igreja?
0: Que eu conheci a palavra? Eu conheci em 97.
1: 97. E agora, a senhora está aqui conosco há quantos dias?
0: Não faz 2 meses ainda. Eu dei
1: já dois. Viu a diferença?
0: Eu dei 2 dízimos só. Eu recebi
1: já
0: dois.
1: Viu a diferença?
0: Já, graças
1: tá
0: a Deus. Bastante, bastante. Tô curada. Tô liberta da depressão. A minha perna tá boa. Eu ando lá. Eu venho, ponho meia, porque as pessoas é curioso. Fica, ai, mas que baita sinal isso aí na tua perna. Mas não sinto dor, não sinto nada. Amoleceu, que isso aqui era tudo duro. Era uma pedra.
1: E a ferida fechou.
0: Fechou a ferida. Tá só o sinal.
1: E o recado que a senhora manda agora pro pai de santo, mãe de santo, ex-mãe de santo, o povo crente, católico, que está te ouvindo agora?
0: Se eles quiserem morar no céu e ser liberto dos ataques do diabo aqui na terra, eles que venham a Deus e santo. Porque se o diabo não sair dele aqui, não sai lugar nenhum mais. Aqui prega a palavra verdadeira e o pastor tem amor pelas almas e o inimigo não tem vez com ele.

0: Graças a Deus. Glória a Deus e aleluia. Depois nós vamos conversar bastante. Eu queria só que você mandasse um conselho para quem está aí debaixo de maldição, como essa mulher estava e com você estava. Mande um conselho para quem está agora sim.
1: Eu aconselho todo espírita, aquele que está correndo atrás de espírito, dando vela para espírito, sem luz. Então eu peço a eles que aceite Jesus Cristo, venha na igreja, Deus é Santo, e se assegure na mão de Jesus, e tenha fé, que a sua fé lhe curará, Deus, e que você esteja nas mãos preciosas de Jesus Cristo, assim como eu estou, porque foi ele que me resgatou das garras de Satanás.
0: O que que você conseguiu, depois que você veio para Deus é Santo, o que que Deus colocou nas suas mãos?
1: Deus me colocou muitas vitórias. Uma das grandes vitórias que me curou, que eu tomava remédios para pressão alta, eu tomava remédios para diabetes, gastava R$800 de remédio por mês e ninguém sabia o que eu tinha. E graças a Deus, com a oração que o Senhor fez para mim aquele dia, aqui dentro da igreja, eu estou curado por honra e glória ao nome de Jesus Cristo.
0: Você me falou que tinha 130 mil no banco, não saía, não tinha nada que conseguia tirar esse dinheiro do banco, 130 mil reais que estava preso, nem o juiz podia fazer nada. Você disse que chegou na Deus é Santo, em 3 dias a coisa mudou.
1: Eu passei na frente da Igreja de Santo com 25 centavos no bolso. Falei com o pastor, fez uma oração por mim, dali a 2 dias apareceu 3 mil reais na minha conta.
0: Apareceu o dinheiro na sua conta?
1: Na minha conta, 3 mil reais. 3 mil.
0: Apareceu 3 mil. Você que duvida, você que diz que é mentira, você que diz que isso aqui é montagem, você que acha que isso aqui é conversa fiado, está aqui na minha frente um homem dizendo que apareceu quanto?
1: 3 mil reais na minha conta.
0: E eu falei, 3 dias depois?
1: 3 dias depois. Aí, no quinto dia, o banco me chamou para me devolver meu dinheiro, que era os 130 mil, que não tinha nada a ver com os 3 mil deles. Eu recebi. E fiquei pensando assim, pô, já fui em quantas igrejas, me batizei na igreja tal, não vou dizer nome de igreja, fica feio. Até fui numa igreja que quando eu era babalorixá, o próprio pastor foi consultar Búzios comigo lá, pra mim fazer um axé de dinheiro, com o dinheiro pra ele. Aí eu fui em Santa Maria, na igreja dele, e ele tinha que tomar uma garrafa de pinga, de cachaça, com um binotal, que é um antibiótico fortíssimo, pra ele pular e corcoviar na frente do culto lá, pra fazer, pô, bajaera pras pessoas lá. Então eu digo para as pessoas, cuidado com certas pregações erradas aí, de certos pastores falando bobagem pelo Brasil afora aí.
0: Quer dizer que um pastor, ouvintes, um pastor procurou um pai de santo, um pastor procurou um pai de santo. Para que ele procurou?
1: Para fazer trabalhos, para ele ganhar mais dinheiro dentro da igreja e conseguir roubar do pastor presidente da igreja, escondido, e o pastor não dá conta, mandar abafar, fazer um abafamento pro presidente da igreja, e ele pegou a metade do dinheiro dos dízimos para ele, então ele pagava o chute do dinheiro. Mas ele era obrigado, antes de subir pro púlpito, eu vi isso, tomar meia garrafa de cachaça com Coca-Cola e esse binotal, que é um antibiótico terrível. Um binotal cura uma infecção, ele é 1000 miligramas de penicilina. Ele tem que tomar um por dia só. E esse camarada misturava a cachaça, ele se chapava, ele ficava chapadão, doidão, com capeta lá.
0: Quer dizer que a cabeça dele, o pensamento dele, o coração dele, era tirar o dinheiro do povo, tomar o dinheiro do povo.
1: O pensamento dele era tirar o dinheiro do povo e as almas que fossem pro inferno, e ele junto também. Isso aí ele mesmo me disse. O meu negócio é o dinheiro e as almas que vão procurar quem quer salvar elas. Porque quem salva é Jesus, não é eu. Ele tirou o corpo fora.
2: Ia tomar uma pinga.
1: E ele tomava cachaça com esses medicamentos que eu lhe falei.
2: Pra ir pro altar.
1: Pra subir no altar, porque ele tinha coragem, força de pular que nem macaco. Chamava ele o pastor Pé de Fogo, lá de Santa Maria. Não vou citar o nome dele.
0: Olha só, canelinha de fogo, os crentes canela de fogo. Ô crente canela de fogo, olha aqui, ó. Escuta aí, hein. Crente canela de fogo tá aí, ó. Quer dizer que ele ficava um canelinha de fogo.
1: É, ele ficava um pula-pula, como se diz, né? O Exu Toquinho pulava, parecia uma mola, né, tia? A gente chamava na macumba o sapatinho de mola.
3: É, o Exu Toquinho, ele pula mesmo.
0: Ele faz esses cantos pulando assim, naquele salto mortal, aquele que eu falei lá hoje, lá, é um Exu Toquinho, que faz os cantos pular e fingir que tá cheio do espírito.
3: Aham, tem o Exu Toquinho, Exu Gargalhada também, que faz da risada. dá risada e arca para trás, assim.

0: Ah, ele sabe mesmo.
1: Sangue de Jesus tem poder.
2: Como que a crentalhada, não todos, é claro, mas como que tem tanta crente, tanto crente é enganado pelo diabo, né? Pastores tomando pinga, pinga macumbada, pinga preparada para subir no altar para fazer barulho. Grita, grita e pula, pula e o povão.
3: Eu queria falar também, pastor, sobre Cosme e Damião, né? Que as pessoas fazem isso, fazem aquilo, e muitas pessoas fazem trabalho com a placa do carro das pessoas, levava lá para fazer trabalho. Cosme e Damião é uma criancinha, mas ela faz um carro virar com as quatro rodas para cima que não sobra nada. Trabalho de Cosme e Damião para bater carro.
2: Eu quero convidar todo mundo para trazer o carro quarta-feira. Eu quero ungir todos os carros. Eu vou ungir a placa do carro. Eu vou ungir a placa do carro. Eu quero aqui comigo os pastores, quarta-feira, os presbíteros, para nós orar nos carros, consagrar os carros através do sangue de Jesus. Todas as placas. O que que o diabo faz na placa do carro mesmo?
4: Faz um feitiço lá com o número da placa. E aí, Cosme e Damião, São Cosme e Damião, são responsáveis para virar o carro, bater e demolir o carro, destruir.
2: Você viu essa semana chegar aqui uma pessoa lá fora e tava filmando placa por placa, não é isso?
4: Tinha uma pessoa, uma mulher aqui, de calça de brim, de bicicleta, filmando todas as placas dos carros que estavam na frente da igreja aqui. Aí eu perguntei para ela se ela era do trânsito. Ela disse, não senhor, o que você tem nada que tem a ver com isso? Digo, não, eu tô lhe perguntando porque eu vou telefonar pro trânsito e eu sou juiz e vou mandar lhe prender. Aí ela sumiu.
2: Então esses acidentes aí, macumba feita na placa do carro pra matar as pessoas, pra fazer, como é que é?
3: Muitas vezes os Cosmes se viram até num cachorro, numa criança na frente do carro, você dá aquela freada brusca e capota. Você perde o sentido, vê um vulto na sua frente, né? O trabalho de Cosme pra bater carro é assim que faz.
2: Motoristas, quantos motoristas que já acidentou e viu como se fosse um cachorro preto passando na frente, um gato preto, uma vaca, um boi, e isso não é nada disso, é o diabo. Ele freia o carro de uma vez para não bater e não tem nada a ver, não tem nada a ver na frente. É o Satanás que faz a pessoa dormir no volante, faz a pessoa dar um passatempo no volante, distraiu no volante e aí houve a morte fatal. Quarta-feira eu quero convocar todas as pessoas que estão me ouvindo agora para trazer o seu carro, trazer a sua moto, para nós ungir aqui na igreja Deus é Santo, quarta-feira de manhã, à tarde e à noite. Vamos ungir a placa do carro, a placa da moto, para que Deus possa repreender toda ação do diabo, toda ação do inimigo, toda ação do maligno, e Deus vai abrir porta, vai salvar, vai curar, vai libertar e fazer maravilhas. Obrigado a todos, Deus abençoe vocês dois, e vamos prosseguindo com o programa Vencedor.

Muito bem, amados ouvintes, aqui tem imenso prazer de vos cumprimentar com a gloriosa paz do nosso Senhor e Salvador Jesus Cristo. É teu irmão e Cristo, cooperador José Carlos. Eu estou passando por aqui, meus irmãos, minhas irmãs, para amanhã, para fazer um convite especial para vocês. Amanhã, sexta-feira é dia de bênção, é dia de milagre, é dia de grandeza das mãos do nosso Senhor e Salvador Jesus Cristo. Eu já quero já convidar você, tua amada família, para vir amanhã às 9 horas da manhã, aonde estamos numa maravilhosa campanha Libertação da Família. Venha buscar as bênçãos de Deus, venha buscar as vitórias. Aqui está pregando o presbítero Paulo Messias, e também às 14 horas, também essa grande campanha aonde Deus tem operado. Às vezes você está com problema na tua família, na separação, já está em breve para separar, mas Deus vai fazer uma grande obra. Então amanhã, às 9, às 14, às 19 horas, nesta grande campanha, a libertação da família. Venha buscar as bênçãos, venha buscar as vitórias. Deus promete grandeza, Deus promete livramento, Deus promete bênção na tua vida espiritual. Então venha, você que já está vendo que a vida tua já está no fundo do poço, não tem mais solução, mas Jesus é a solução. Amanhã, sexta-feira, eu convido você, todos aqueles que precisam de uma bênção, precisam de uma vitória, precisam de um grande livramento da mão do nosso Senhor e Salvador Jesus Cristo, nesta grande campanha, a libertação da família. Venha e Jesus vai te abençoar, Jesus vai te dar força, Jesus vai te dar graça, e Deus vai derramar as grandes vitórias sobre a tua vida e tudo vai mudar. Mas basta você vir. Venha, eu, cooperador José Carlos, convido você de todo o coração, venha buscar as bênçãos, venha buscar as vitórias. Você que já para você não tem mais solução, mas Jesus é a solução, e a vitória vai ser grande na tua vida e na vida da tua família. Que Deus te abençoe, que Deus te dê força, que Deus te dê graça, aqui na Igreja Pentecostal Deus é Santo, aqui na rua, na Avenida General Carlos Cavalcante, 252, em frente ao Balarote, é no centro, é bem facinho. Venha buscar as bênçãos e a vitória aqui nesta igreja, aonde Deus tem operado, aonde Deus tem derramado as bênçãos e as vitórias na vida daqueles que comparecem. Venha, Jesus está de braços estendidos para te receber e te dar a grande vitória.

Olha, meus irmãos, irmãs, ouvintes de casa, eu voltei aqui neste momento para falar a respeito de sexta-feira aqui na sede regional dos Campos Gerais. Presta muito bem atenção, porque é sexta-feira o prosseguimento da campanha de libertação total aqui na sede regional dos Campos Gerais, onde Deus vem usando poderosamente a vida do pastor Paulo Messias, aqui na Avenida General Carlos Cavalcante, no número 252, vem em frente ao Balarote, nesses três horários, nesta sexta-feira, 9 da manhã, 2 da tarde, 7 da noite. Atenção, ouvintes de casa. Atenção, meus irmãos e irmãs que estão nos acompanhando. Você crê que Jesus liberta? Você crê que Jesus ele transforma o cativeiro de uma pessoa? De uma pessoa que vive oprimido, oprimida, uma pessoa que vive sendo vítima, sendo escravo de Satanás. Você crê que Jesus liberta? Você crê que Jesus transforma? Nós cremos. É aquilo que nós vemos na igreja, Deus é Santo. Jesus libertar, Jesus agir. Eu estou aqui também para falar que Jesus vai libertar a sua vida também. Mas é necessário você crer. É necessário você estar aqui nessa sexta-feira e crer que Jesus, ele opera um milagre. A Bíblia Sagrada nos confirma que nosso Senhor e Salvador Jesus Cristo é galardoador daqueles que o buscam. O que eu compreendo com essa palavra, meu irmão, minha irmã, é que a partir do momento que alguém busca Deus com fé, crendo, Jesus, ele opera. Ele entrega para aqueles que o buscam. E é por isso que eu estou aqui, para te convidar para essa sexta-feira, para você crer que Jesus, ele opere, e ele vai operar na sua vida um grande milagre de libertação. Que libertação é essa, compreendedor Cristo? É libertação com relação à sua vida espiritual, com relação à sua vida emocional, com relação à sua família, com relação à sua vida conjugal. Eu creio, meu irmão, minha irmã, que Jesus vai transformar a sua vida por completo. Eu creio que essa sexta-feira não estão sendo em vão. Jesus é operando grandes milagres, sinais e prodígios. E é por isso que eu estou aqui para te convidar, meu irmão. E é por isso que eu estou aqui, minha irmã, para te convidar, para você estar aqui e crer que Jesus vai libertar a sua vida. Que Jesus, ele vai operar um grande milagre. Meu irmão, você precisa crer. Você precisa confiar. Você precisa estar aqui nesses três horários. Em um desses três horários, em um desses três oportunidades. Já tem os três horários para você se organizar e comparecer em uma dessas três oportunidades e receber a sua bênção, para você não deixar de cultuar a Deus. Então venha, compareça. Jesus vai usar a vida do pastor Paulo Messias, o pastor dos Campos Gerais, na palavra, na revelação do Espírito Santo, nas libertações, meu Deus do céu. Vai ser um culto tremendo. Vai ser algo tremendo que Deus, ele vai agir aqui na sede regional dos Campos Gerais. Eu me recordo nesse momento a respeito da Bíblia Sagrada, a quando fala daquele jovem que uma hora se lançava no fogo e outra hora se lançava da água, aonde aquele jovem, ele estava possesso, ele estava ali naquele momento, Satanás manifestava na vida dele, a qual fazia ele se jogar no fogo, na água. E ali, eu te pergunto, olha o grande milagre que Deus fez, se você crê nesses milagres. Jesus libertou aquele jovem. Ali naquele momento, pessoas tentaram expulsar aquele demônio que havia naquele jovem. Os discípulos, os fariseus, eles estavam ali disputando para ver quem conseguia expulsar aquele demônio. E nada aconteceu, porque Jesus falou o motivo. Faltava naquele momento jejum e oração. Muitas das vezes você anda de um lado para o outro, de uma igreja e outra, e você não vê a libertação na sua vida, porque não há mais o poder de Deus, não há mais oração, não há mais jejum. Mas aqui na igreja, Deus é Santo, pela infinita bondade e misericórdia de Deus, a igreja está orando, está clamando, está jejuando. O pastor Paulo Messias está orando, está clamando a Deus. Tivemos recentemente o propósito de oração no sábado, as 3 horinhas de oração. Para quê? Para Jesus operar.

0: o milagre. É por isso que você vê libertações como essa de Deus usando a vida do pastor Paulo Messias.
1: Jesus, e capeta aí, irmão sobreiro, vai lá de igreja, vai clamando que o capeta vai cair por terra aí agora, grita, queima ele, Jeová, queima Jesus agora, queima Jesus a Pomba Gira, queima Jesus a Maria Bonambo, queima a Chapadilha, queima Jesus o Capa Preta, queima Jesus o Tatá Caveira, grita, queima ele, igreja. Aperta na oração aí, cadê a voz? Não deixa o pastor sozinho na guerra, não. Vida queima, diga queima. Solta essa vida, chu. Solta essa vida, demônio. Solta esse coração, capeta. Solta essa mente, Satanás. Solta essa casa, solta. Solta a saúde dessa pessoa. Solta agora, não adianta esconder. O Senhor te repreenda. Essa peleja não é minha. Essa peleja é do Senhor dos Exércitos. Já manifestou. Estou aí, diga queima ele. Ainda queima ele. Deus ainda revela, irmão. Deus ainda mostra. Levante as mãos para cá, diga queima. Eu pergunto e você responde: queima ele ou deixa ele? Queima ele ou deixa ele? Diga. Solta essa jovem, Satanás. Deus tem uma obra na vida dela, viu? Deus tem uma obra na vida dela. Você não vai pedir. Grita mais forte aí, diga queima ele. Deus me mostra uma legião de demônio lutando contra a vida dela. Segure, irmã sobreira. Diga queima, igreja. Diga queima, Jesus. Solta a vida dela, Exu. Solta a mente dela, Satanás. Solta. Solta o coração dela, a mente dela, o pensamento. Aí embora agora. Fia. Em nome de quem? Diga, o sangue de Jesus tem poder. Levanta as mãos para o céu, eu quero orar com a igreja. Não há doença que resista ao poder da oração. Fica lá baixando a rabastéria. Levante as mãos para o céu, em nome de Jesus. Cadê as mãos levantadas da igreja? Todos dizendo assim, eu queima Jesus agora. Fala com fé e autoridade que Deus te dá. Diga, queima. Mais forte, queima. Queima a dúvida, Jesus, queima. Queima, Jesus, agora a depressão. Queima, Jesus, agora a ansiedade. Queima, Jesus, agora essas dívidas. Se tiver mais capeta escondido, vai cair, irmão. Se tiver mais demônio aí desesperado, vai cair. Levante as mãos e ajuda e diga, queima ele. Queima, Jesus, agora, queima. Espírito de morte. Espírito de morte, o Senhor te repreenda. O Senhor te queima agora. O sangue de Jesus vai contra ti. O sangue de Jesus vai contra ti agora. Levante as mãos com fé. É Jesus quem disse: em meu nome expulsarão demônios. Expulsa. Grita assim, ó. Todo mal, diga saia. Fala com fé, saia. Diga saia, Satanás. Diga saia, enfermidade. Diga saia, doença. Diga saia, inveja. Aperta a oração, vai. Vai saindo em nome de Jesus. Vai saindo em nome de Jesus. Vai saindo, espírito da miséria. Vai saindo, espírito maligno. Separação do divórcio, da briga, da contenda. Diga saia, diga saia.
0: É isso, meus irmãos, irmãs ouvintes, o que Deus ele opera na igreja pentecostal. Deus é santo, são libertações. Por quê? Porque a igreja está orando, a igreja está buscando. Pastor Paulo Messias, juntamente com os dirigentes, estão clamando a Deus. Toda a igreja por completo, obreiros, obreiras, membros. É por isso que você vê Jesus libertar. É por isso que você vê a diferença nessa igreja. É por isso também que eu estou aqui para te convidar para a sexta-feira da campanha de libertação total, meu querido e amado ouvinte de casa que está nos acompanhando neste momento. Venha para cá. Venha aqui na igreja Deus é Santo nessa sexta-feira da libertação total. Essa campanha onde está fazendo um rebuliço na vida de pessoas, rebuliço no bom sentido, rebuliço espiritual, salvação, libertação. Então, meu irmão, não perca essa oportunidade. Avenida General Carlos Cavalcante, número 252, vem em frente ao Balarote. Às 9 da manhã, 2 da tarde, 7 da noite. Isso mesmo. Venha pra cá, meu irmão, venha pra cá. Pra Jesus te libertar. Pra Jesus fazer uma grande obra na sua vida. Creia no seu milagre. creia na sua

0: penso. Creia na sua resposta, na mudança de vida. Venha, compareça, vem buscar em prol de alguém da sua família. Vem buscar em prol de alguém que está aí nos vícios das drogas, no vício do alcoolismo, alguém que está aí na prostituição. Venha, é a vez de alguém da tua família. Vem buscar em prol dessa pessoa. É necessário buscar pelas pessoas da nossa família. Então vem, apresenta em oração e propósito nesta sexta-feira da campanha da libertação total. Eu creio que Jesus vai fazer alguma coisa. Jesus vai desmanchar com toda a obra do diabo. Jesus vai revelar o oculto escondido, aquilo que os olhos humanos não vê, mas que Jesus está vendo, as obras de macumba sendo feitas contra a sua vida. Mas Jesus vai repreender, Jesus vai desmanchar, Jesus vai fazer uma grande obra. Você crê, meu irmão? Então venha para cá. Eu não creio, então que essas palavras vão servir de fé, de ânimo, de despertamento, para você estar aqui na sexta-feira da libertação total. 9 da manhã, 2 da tarde, 7 da noite. Pastor Paulo Messias pregando e orando, e Jesus dando a vitória. Endereço: Avenida General Carlos Cavalcante, número 252, bem em frente ao Balarote. Eu quero continuar aqui nessa programação e eu já volto falando mais a respeito da obra de Deus.
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2: E agora eu quero orar. Graças a Deus, Senhor nosso Deus e Pai, em nome de nosso Senhor e Salvador Jesus Cristo, meu Deus, meu Deus e meu Pai, nesta madrugada de quinta para sexta-feira, meu Deus, venha nos dar vitória, meu Deus, Senhor da glória. Jesus, o teu sangue é poderoso, o teu sangue tem poder. O teu sangue tem poder. O teu sangue tem poder. O sangue de Jesus tem poder. O sangue de Jesus Cristo é poderoso para nos dar vitória nesta madrugada.

Senhor, nos cobre com teu sangue. Senhor, nos cobre com teu sangue, meu Deus. Senhor, nos cobre com teu sangue, meu Deus. Senhor, nos cobre com teu sangue, Senhor. Deus, nos cobre com teu sangue nesta madrugada, guardando o teu povo, guardando os teus filhos, tuas filhas, de todo mal, de todo laço do diabo, toda armadilha de Satanás. Meu Deus, guarda, Senhor, guarda, meu Deus, o teu povo que está conosco em oração nesta madrugada. Senhor, guarda, meu Deus, a obra, Deus é santo. Guarda o ministério, Deus é santo. Todo o povo que está conosco nessa obra, todo o povo que está conosco nessa embarcação, Senhor da glória, Espírito Santo de Deus, em nome de Jesus Cristo, em nome de Jesus Cristo, meu Deus, Deus, em nome de Jesus, em nome do Pai, do Filho e do Espírito Santo, Senhor, põe as tuas mãos, não deixa ninguém perecer, não deixa ninguém perecer, meu Deus, meu Deus, não deixa ninguém perecer, meu Pai, Senhor, não deixa ninguém perecer, pelo poder do nome de Jesus, pelo poder do sangue de Cristo, pelo poder da palavra, pelo poder do evangelho, Deus, não deixa, meu Deus, não deixa ninguém perecer, guarda, meu Deus, guarda, meu Deus, guarda essa obra, guarda todos que estão conosco, em fidelidade, em oração, em jejum, em obediência, todos aqueles que estão conosco, obedecendo aquilo que é tratado, aquilo, meu Deus, que é tratado, que é falado, Senhor da glória, meu Deus, meu Pai, Senhor da glória, Senhor Jesus, Deus abençoa, guarda os dirigentes, os obreiros, a família, os casais, a esposa, filhos, seus familiares. Deus guarda debaixo do teu sangue, Deus guarda debaixo do teu poder, Deus guarda debaixo da tua força, da tua fortaleza, Deus guarda debaixo do teu sangue, Deus guarda debaixo do teu sangue, Senhor da glória, Senhor meu Deus, Senhor meu Pai, oh meu Deus da glória, guarda o teu povo, dai vitórias, Deus, dai vitória, Senhor, Deus, dai vitória, meu Pai, dai vitória pelo sangue de Cristo, dai vitória pelo sangue de Cristo, dai vitória, meu Pai, dai vitória, essa pessoa doente, essa pessoa enferma, Senhor, essa pessoa desenganada da medicina, essa pessoa, meu Deus, que já não sabe mais o que fazer diante dessa doença, diante dessa enfermidade, diante da situação que ela está vivendo, Senhor da glória, Senhor Jesus, Deus de Abraão, de Isaac, Deus de Israel, Deus Pai, Filho e Espírito Santo, Deus grande, poderoso,

Deus, ó Deus de Israel, ó Deus de Israel, faça alguma coisa pelo teu povo, Senhor, faz o teu povo crer, confiar, faz o teu povo, meu Deus, viver a fé, viver a verdadeira fé, o verdadeiro evangelho, o verdadeiro caminho da salvação. Senhor, faz o teu povo, faz todos nós nos arrependermos, nos consertarmos diante da tua presença, diante dos seus olhos, diante da sua palavra, Senhor da glória. Senhor Jesus, Deus, me orienta, orienta-me, Senhor, dai-me uma direção, dai-me uma orientação, orienta-nos, ó Deus, como fazer a tua obra, da maneira que agrada a Deus, da maneira que te agrada, Senhor, meu Deus, meu Pai, meu Senhor, meu Jesus amado, nos orienta, cria dentro de nós, meu Deus, cria dentro de nós mandamentos, cria, meu Pai, dentro de nós temor, santidade, zelo, conserto, arrependimento. Senhor da glória, coloca no meu coração, coloca na minha alma, na minha mente a tua presença. Faz eu ser movido pelo teu Espírito Santo, faz eu ser movido pelo teu poder, faz eu ser movido pela tua palavra, pelo zelo. Senhor, faz nós sermos movidos, faz, meu Deus, nós sermos movidos, Senhor, pelo teu Espírito Santo. Meu Deus do céu, meu Deus da glória, graças a Deus, graças a Deus, graças a Deus, graças a Deus, graças a Deus, graças a Deus, graças a Deus, graças a Deus, graças a Deus, graças a Deus, graças a Deus, graças a Deus, graças a Deus, graças a Deus, graças a Deus, graças a Deus, graças a Deus, louvado, bendito, engrandecido é, meu Deus, o teu nome, Senhor da glória, Senhor amado, Senhor santo e verdadeiro, orienta-nos, ó Pai, dá-nos uma direção, dá-nos, meu Deus, uma convicção, em nome de Jesus, Pai, coloque dentro de nós a convicção da salvação, que a nossa salvação seja a maior, a primeira prioridade. Deus, coloque em nós o temor, o zelo, o cuidado, o arrependimento. Deus, faz nós sentirmos vigiados pelos teus olhos, pela tua presença, pelo teu Espírito Santo, Deus da glória, Deus Pai, ó meu Deus, ó meu Senhor, meu Jesus, coloque em nós o teu poder, põe em nós a tua unção e a tua autoridade, Deus, põe em nós, Pai, Senhor, põe em nós, meu Deus, põe em nós, meu Deus, meu Deus, põe em nós, meu Pai, Senhor da glória, Senhor Jesus, Deus, põe em nós, meu Deus, a tua força e a tua fortaleza, meu Deus, meu Deus, meu Deus, meu Senhor, meu Jesus amado, meu Jesus santo, meu Jesus poderoso, Deus, coloque em nós, faz nós sentir dentro de nós a tua presença,

o teu Espírito Santo, a tua força e a tua fortaleza. Senhor, salva, salva, salva, salva, meu Deus, aquele que não é salvo, aquele que tem corrido, que tem fugido da tua presença, aquele que tem corrido da verdade, que tem fugido para ser uma ovelha rebelde, para ser um crente rebelde, desobediente, uma pessoa carnal, uma pessoa mundana, ímpia, uma pessoa maligna, que antigamente era uma pessoa tão crente, tão fiel, tão zelosa, tão temente a Deus, tão humilde, tão prudente, tão obediente. Meu Deus, e agora? Uma pessoa tão rebelde, uma pessoa tão rebelde, tão desobediente. Meu Deus, trata com esse tipo de gente. Coloca eles na tua presença. Essa pessoa que não está nem aí pela sua salvação, que não está nem aí pela comunhão. Meu Deus, tu sabes como tratar com esse tipo de gente. Senhor, eu te peço agora, antes que essa gente morre sem a salvação, sem o arrependimento, sem o conserto, meu Deus, Senhor da glória, Espírito Santo, Espírito de Deus, Espírito da verdade, meu Deus, salva, converte, Deus, salva e converte, salva, meu Deus, salva e converte, em nome de Jesus, em nome do Pai, do Filho e do Espírito Santo. Abençoa esta obra, abençoa esta obra, Deus é santo. Coloca nessa igreja o temor, a santidade, o zelo, os milagres. Ó Deus, faça milagres, faça milagres, meu Deus. Ó Deus, faça milagres, cura os doentes, arranca os demônios, arranca as macumbas, arranca as feitiçaria, arranca, meu Deus, arranca, Senhor. Ó, meu Deus, Senhor, quanta gente macumbada, endemoniada, oprimida, perturbada, quanta gente debaixo de maldição, quanta gente debaixo de sofrimento, de dor, de castigo, de repreensão. Senhor, meu Deus, meu Pai, salva as almas, Senhor. Pai, o povo que está conosco aí em oração, em jejum, o povo que está conosco nas campanhas, o povo está conosco, meu Deus, ajudando essa obra. Deus, abençoa esse povo, abençoa poderosamente todos que estão nos ajudando, todos que estão conosco na oração, no jejum, na fé, na obediência, que tem dizimado, que tem ofertado nesta obra. Deus abençoa, consagra, consagra, consagra, meu Deus, meu Deus, consagra, consagra os dizimistas e ofertantes, consagra os mantenedores dessa obra, consagra, meu Deus, vai consagrando, Deus, vai consagrando, vai abençoando, vai dando a recompensa, vai prosperando, vai multiplicando, vai derramando a tua bênção. Oh, meu Deus, abençoa a minha casa, a minha família, os meus familiares, minha vida, debaixo do teu sangue, debaixo da tua proteção, em nome de Jesus, para glória, glória, para glória do seu santo nome, para glória do Pai, do Filho e do Espírito Santo de Deus, em nome de Jesus, em nome de Jesus, Pai, em nome de Jesus, em nome de Jesus Cristo, em nome de Jesus Cristo, em nome de Jesus Cristo, meu Deus, em nome de Jesus Cristo, meu Pai, em nome de Jesus, em nome de Jesus, amém e amém e amém.

alma, ora com o coração, com a mente. Cumpre-se aquela palavra que diz: buscar-me-eis e achareis quando buscar-me de todo o vosso coração. Quando a gente ora só da boca para fora, nós só perdemos o nosso tempo. Mas quando a gente ora de verdade, que a gente derrama a nossa alma, nosso coração, na presença de Deus, a oração, ela toca em Deus, ela mexe com Deus. Tem um ditado que diz que a oração é a chave da vitória. É o que muita gente já não faz mais, irmão. Deixou de orar. Muita gente deixou de orar, deixou de jejuar, deixou de santificar, deixou de consagrar a vida. Passou a confiar em si mesmo. Passou a confiar nos dons. Sabe aquela pessoa que tem o dom, a ferramenta? Ela vai para o altar confiado nos dons. Ela não está mais orando e jejuando e consagrando. Ela está confiante nos dons de Deus. Isso é muito perigoso, porque isso começa a dar errado, as coisas começam a dar errado. Começa a pessoa se decepcionar, a pessoa começa a sentir sozinha, angustiada, amargurada. Ela começa a sentir um vazio na mente dela. Pode saber, a pessoa que não ora mais, a pessoa que não jejua mais, a pessoa que está afastada, que está levando as coisas de Deus em brincadeira, qualquer jeito, ela vai sentir um vazio, uma cobrança, uma tristeza, uma amargura. E as coisas começam a dar errado. Às vezes é o pastor, é o obreiro, é a obreira, é o crente. Às vezes é o líder. Às vezes começa perder a comunhão com o altar. E quando ele vai para o altar sem comunhão, fica aquele culto frio, aquele culto gelado, aquele culto sem vida, aquele culto, aquela pregação vazia, aquela pregação sem vida. Ele não tem mais poder para expulsar demônio, para curar os doentes. Não tem mais unção para repreender o mal, repreender as obras do diabo. Ele não tem mais força para combater contra o pecado. Ele já começa a perder para o pecado. Começa a fazer as coisas erradas, escondidas. Começa a concordar com as coisas erradas, admitir as coisas erradas na vida dele, na família. E começa a aceitar as coisas erradas dentro da igreja, com medo de perder crente, com medo de perder crente. Pode saber, com medo de perder crente, perder obreiro, perder obreira. Ele faz vista grossa por causa do dinheiro, dos dízimos, das ofertas. Ele não tem mais condição de punir ninguém. Ele já não tem mais condição de punir, de disciplinar ninguém na igreja. E o pecado vai engrossando. O pecado vai tomando conta da igreja. O pecado vai tomando conta do altar. As pregações já não são mais como era antigamente. Aí ele começa a sentir sozinho, começa a trazer pregador de fora para pregar na igreja dele. Aí o camarada que vem pregar na igreja dele vem por dinheiro. Não vem por amor às almas. Não vem por amor às almas, vem por dinheiro. Agenda cheia, bolso cheio. Que eu não concordo. Eu não concordo. Eu não concordo, irmão, de pregar em outra igreja. Eu não concordo de alguém pregar na nossa igreja.

Por que, pastor Messias? Porque cada igreja, ela é diferente uma da outra. Não adianta eu querer implantar a Deus é Santo lá no altar da outra igreja. Não adianta alguém querer implantar a igreja dele, o sistema dele, em cima do altar da Deus é Santo. Não vai dar certo, irmão. Como é que nós começamos o ministério e agora eu vou fazer a mistura? Uma mistura. Peraí, mas Deus falou comigo para começar o ministério? Deus não está na minha vida? Deus não está comigo? Por que eu vou precisar de pastor de outra igreja vir pregar na nossa igreja? Eu vou precisar de outros pastores vir trazer para cá costume da igreja dele. Vem trazer liberdade, que pode isso, que não tem nada demais, ter dentro de casa, televisão, é só saber usar. Não tem nada demais casar de novo, porque houve um divórcio, porque houve um adultério, houve isso. Sempre alguém tem uma desculpa. Não, porque foi lá no mundo. Daqui a pouco começa. Libera isso, libera calça comprida, libera batom, libera brinco, libera pintura, vaidade, cabelo pintado. E aí vai, a igreja vai morrer. A igreja vai morrer. Por quê, pastor? Porque o que mata a igreja é o pecado. O que mata o crente é o pecado. O salário do pecado é a morte. Então, quando começa assim, a igreja está despencando, a igreja está caindo, está fracassando, e o camarada não vê a necessidade de botar o joelho no chão, para orar, para buscar em Deus uma direção. Ele não vê a necessidade, ele está cego, está morto, está fraco, a necessidade de consertar a vida dele, a esposa, os filhos. Aí o povo vai ver, o povo vai sentir, o povo vai perceber, e aí o povo vai entristecendo, vai enfraquecendo, vai desanimando, o povo vai adoecendo, o povo vai ficando numa situação que daqui a pouco o povo começa a ir para outras igrejas. Buscar o quê? Buscar o que não tem na igreja dele. Buscar uma palavra de Deus. Buscar uma direção de Deus. Porque o líder, o pastor, perdeu a direção de Deus. A ovelha vai buscar pasto. Está comendo comida requentada, pasto velho. Capim seco. Está faltando uma água. Água contaminada, pasto contaminado, comida requentada, não é aquela comida nova. É muito bom você comer uma comida feita na hora. Agora comer uma comida de 2, 3, 4 dias, 10 dias que está na geladeira. É assim que está acontecendo. Às vezes o povo começa a desanimar, começa a ver que o líder, que o pastor não tem mais autoridade de Deus. Ele perdeu a autoridade na casa dele, ele perdeu a autoridade na igreja, e o povo começa a ver isto. O povo quer Deus. Quem é de Deus quer Deus, quem é da verdade quer a verdade, quem é da santidade quer a santidade, quem é do céu mesmo, ele quer salvação, ele quer um evangelho puro, verdadeiro. E aí começa a igreja esvaziar, começa a perder membro, perder obreiro, começa a perder multidão, o povo vai sair, não vai mais, porque não vê milagre. Os cultos ficam fracos, repetido aquelas pregações repetida, aquelas orações repetidas, aqueles cultos frios, sem vida, sem cura, sem vitória.

começa a ficar nervoso, ficar bravo, ficar na carne, ficar ignorante, ficar estúpido. Começa a agir do jeito que ele está. Se ele está na carne, ele vai agir na carnalidade. Ele vai agir na direção dele, não na direção de Deus. Vai agir bruto, carnal, estúpido, ignorante. Começa a atacar as pessoas, começa a atacar os outros, começa a atacar um, atacar outro, achando que isso vai segurar crente, vai segurar obreiro, segurar obreira, segurar membro. Não, irmão, não é assim. Nós temos que orar, nós temos que buscar de Deus uma direção, buscar de Deus uma palavra, buscar para o povo uma cura, que o rebanho venha a ser curado, que o rebanho venha a ter saúde, que Deus venha abrir as portas para o povo. Quantas pessoas aí, coitadas, às vezes estão endividado, enrolado, e às vezes cobrado, tem que trazer o dinheiro, trazer o dízimo, trazer oferta, trazer isso, trazer aquilo, e o povo está sacrificado, um jugo pesado em cima do povo. O povo está sacrificado, o povo já não tem mais nada para oferecer. Por quê? Porque o povo não está abençoado. Porque quando o povo está abençoado, o povo leva para a igreja a bênção e traga a bênção para casa. Da bênção que ele recebeu da igreja, ele vai levar para a igreja também. Ele está bem alimentado, ele está bem cuidado, ele tem um pastor espiritual, um pastor que vive na oração, um pastor que prega a verdade, um pastor que prega pelo Espírito Santo, que ora pelo Espírito Santo, aquela unção na oração, aquela unção na palavra, aquela unção nas orações, no jejum, aquelas revelações verdadeiras. Quanta gente que fica entregando revelação da carne, que eu estou vendo, porque o anjo me mostrou, porque o anjo falou comigo. Isso tudo é mentira, tudo é mentira. O anjo falou comigo, o anjo me revelou. Isso é coisa maligna, coisa do engano. Não porque eu vi uma bandeja de ouro, porque eu vi um quilo de ouro, porque eu vi uma visão, porque Deus falou comigo. Tudo mentira, tudo mentira. Deus falou comigo, Deus falou, tudo mentira. Porque quando Deus fala, meu irmão, a terra treme. Quando Deus fala, meu irmão, quando é Deus que fala, há temor e tremor. A verdade, porque Deus não vive falando besteira, não. Deus não vive falando besteira, mentiraiada. Isso é coisa do diabo, coisa do engano, coisa do homem, para arrumar dinheiro, para arrumar posição diante do povo. Mas quem tem o Espírito Santo não vai atrás dessas coisas. Quem tem o Espírito Santo não será enganado. A Bíblia diz isto, que o espírito do erro, do engano, se fosse possível, enganaria até os escolhidos. Mas os escolhidos não são escolhidos por acaso. Quem é escolhido porque ele se destacou, porque tem obra, porque tem testemunho, porque tem princípio, tem zelo, tem comunhão com Deus, tem vida com Deus, não vive no pecado. Então às vezes a pessoa começa a atacar, começa a atacar os outros, começa a falar mal, começa a ofender as pessoas. Isso é coisa da carne, isso é coisa da carne, isso é coisa da carne. Porque quando é pelo Espírito, você sente. Não adianta, irmão, quando é Deus que está falando, quando é a palavra de Deus que está falando, quando é o Espírito Santo de Deus que está falando, ainda que a gente não goste, não quer ouvir, mas aquela palavra mexe, mexe com a gente, mexe, nos convence que estamos errados, que temos que mudar, que temos que melhorar. Agora, quando é o homem que está falando, eu vou falar na direção dele, que está na cabeça dele, que está no coração dele. Se ele está com raiva, ele vai falar coisa

um homem chega em raiva, está nervoso, ele vai falar de nervosismo, ele está rancoroso, ele está cheio de ódio, ele está cheio de raiva, ele está cheio de ciúme, ele está cheio de perca, ele começa a dar tiro para todo lado, como diz por aí. Então, irmão, irmã, coisa boa quando a gente dobra o joelho e fala com Deus. Deus, fala comigo, me dá uma direção. O que está acontecendo? Por que a igreja está vazia? Meu Deus, por que os obreiros estão tristes, tão tristes? Por que as obreiras estão tristes? Por que os membros estão tristes, meu Deus? Fala comigo. Senhor, por que que o povo está saindo da igreja? Senhor, por que que o povo está saindo da igreja? Por que que eu estou perdendo? Por que que o povo está indo embora? Deus vai falar, Deus mostra, Deus dá uma direção. Irmão, quando o crente sai, irmão, pensa bem, alguma coisa está errada. Ou está errada na igreja, ou está errada na vida dele. Quando o crente sai, ou está errado na igreja, ou errado na vida de quem saiu. Agora, quando ele sai porque está errado na igreja, quando o crente sai porque ele está vendo coisas erradas, ele não está vendo esperança de melhorar, quando o crente vê, quando o obreiro vê que o líder não está mais cuidando da palavra, não está mais cuidando do rebanho, às vezes o crente olha e vê o líder cuidando de si mesmo, preocupado com casa bonita, carro bonito, com ternos bonito, preocupado com dinheiro, preocupado com posição, arrancando a lã das ovelhas, e as ovelhas fracas. Por quê? Porque tirou o leite das ovelhas, tirou a gordura, tirou a lã, agora está tirando tudo, e a ovelha vai ficando fraca, doente. Ovelha precisa de comer para dar leite, precisa de alimento, de remédio para dar gordura. Agora, se a ovelha está doente, está fraca, está triste, está abatida, ela está ouvindo o rádio, está escutando o povo contar bênção, está escutando o povo contar milagre, está escutando o povo falar de mudanças, de melhoras, o povo vai querer visitar, e vai visitar, e acaba gostando, acaba sentindo bem, aí pronto, porque o povo está precisando de uma palavra santa, uma palavra sadia, uma palavra de salvação, uma palavra verdadeira. O povo sabe quando é Deus, irmão. O povo sabe quando é Deus que está agindo, está falando, que está na direção da obra, que está na direção do pastor. Quem é espiritual já vê logo. Quem é espiritual já sente logo. Quem é espiritual já percebe logo. Já tem um discernimento. Ah, Deus é santo. Por quê? Pastor Messias é duro, mas duro contra o pecado. É homem zeloso. 40 anos lutando. Graças a Deus, nunca deu escândalo. Até agora Deus tem segurado o pastor Messias. Nunca houve adultério. Nunca houve escândalo. Nunca houve roubo. Nunca houve crime. O ministério está sendo um ministério próspero. Está crescendo. Deus está abençoando sedes próprias. Deus está abençoando o ministério, comprando igreja aqui, comprando ali, quer dizer, comprando não, Deus dando para nós. E aí Deus vai abençoando. O obreiro chega na igreja, às vezes animado, triste, chega, Deus dá ele graça, força. Às vezes o membro chega na igreja doente, é curado. Chega na igreja desanimado, às vezes até endemoniado, caindo endemoniado.

tem acontecido muito essas coisas. Eu vejo que chega gente aqui que cai endemoniado, legião de demônio. Eu pergunto, e você tá afastado, irmão? Não, eu sou obreiro, sou obreira. O quê? É, eu sou obreiro lá da igreja fulana e tal. Mas você está em comunhão lá? Tô. Você está tomando santa ceia? Tô. Mas você está cooperando? Tô. Eu nunca caí lá não, pastor. Eu só caio aqui. Peraí, o que está acontecendo? A igreja está fraca, está vazia. Não tem unção, não tem autoridade mais. O diabo está aí pegando os crentes, pegando os obreiros, pegando a liderança. Uma visão distorcida. Uma visão envolvida com coisas erradas, com política, com dinheiro. Com coisa escondida, enganosa. O Espírito Santo vai se afastando. O Espírito Santo vai embora. O Espírito Santo já não opera mais no altar. Já nunca mais endemoniado. Aí as pessoas começam a receber as bênçãos, receber os milagres, receber as curas. As portas começam a abrir para o povo. Deus começa a abrir as portas para o povo começa a contar a bênção. Ah, o povo vai querer ficar conosco. O povo vai querer, porque a pessoa chega na igreja, é curada. Chega na igreja, as portas começam a abrir. A pessoa às vezes chega na igreja, começa a dar testemunho. Olha, depois cheguei para aqui, fazendo campanha aqui, Deus me curou. Uma doença incurável. Deus me abriu as portas. Olha, Deus me deu isso. Gente, o povo não vai querer ir embora, não. Vai querer ficar conosco. O povo vai querer ficar conosco. E aí, eu vou expulsar o povo da igreja? Aí nós vamos expulsar o povo da igreja? Não, não quero você aqui. Ué, mas espera aí. A obra não é de Deus? O povo não é de Deus? A palavra não é de Deus, as bênçãos não é de Deus, os milagres não é de Deus. Não está pregando salvação para o povo? Pregando santidade, o povo vê salvação, o povo vê mudança de vida, doutrina. Aí começa a arrumar as vestimentas, começa arrumar as vestimentas espirituais, começa a mudar de vida. O obreiro começa a ser usado, a obreira começa a ser usada. Ah, eu ficar aqui. Eu ficar aqui porque aqui está bom. Aqui tem comida, aqui tem alimento. O povo andava atrás de Jesus por causa disso. O Senhor é meu pastor e nada me faltará. O povo estava atrás de Jesus, atrás de quê? De bênção, de cura, de milagre, de prosperidade, de libertação, de salvação. Ah, mas o povo queria a cura. Peraí, rapaz. E o cego de Jericó? Que foi curado e salvo. E os 10 leprosos? Que um voltou e permaneceu. E o Zaqueu que se converteu. E aí vai por diante. E vai para frente. Muita gente. Que Deus abençoa. Que Deus cura. Abre as portas. Prospera. Liberta. Então, às vezes, as lutas vêm contra nós por causa disso. Aí começa a levantar alguém contra nós, começa, irmão, companheiro, pastor, cuide bem do seu rebanho. Porque se você cuidar bem do seu rebanho, eles não vão vir para cá não, vão ficar aí. Igual o nosso povo aqui, nosso povo não vai sair por aí de porta em porta. Por quê? Nós estamos cuidando bem deles. Estão dando atenção para eles, estão orando por eles, estão pregando, estão dando amor, atenção. Se é preciso corrigir, nós vamos corrigir. Ó, irmão, eu estou te corrigindo, disciplinando você com amor. Fica quieto aí, você vai vencer a prova. Você caiu, você pecou. Você não pode tomar santa ceia em pecado. Então, nós vamos disciplinar você, mas a sua prova. Permaneça aí. Ah, eu vou sair, eu vou embora. Ah, tudo bem, eu não vou ficar aqui não. Então tá bom. Aí sai por aí, quebra

0: cara, quebra a cara, volta depois com a cara quebrada, ou às vezes não volta mais. Por quê? Porque agiu na desobediência. Mas quando a pessoa ouve, a pessoa obedece, ele vai sair da igreja? Ele tem um pastor para cuidar dele? Tem um pastor para cuidar dela? Que dá atenção? Que tem a vara? Mas tem o cajado, tem o azeite. Então é isso, meu irmão. É isso. Que Deus abençoe vocês e eu e nós. Que Deus abençoe os nossos irmãos, nossos obreiros, obreira, membro, todos, os irmãos que faz campanha conosco. Você está aí bem na sua igreja? Fica aí na sua igreja, irmão. Ninguém está aqui pescando em aquário de ninguém, não. Você está bem, fica aí. Agora, se você vem para cá, nós também não vamos te expulsar da igreja, porque se você vem, você tem os seus motivos. Tá certo? Deus abençoe a todos. Despede o pastor Messias. Paz do Senhor. E lembrando os irmãos que dia 20 agora, nós temos aqui, irmãos, um compromisso pesado. R$35.000 para nós pagar aqui da prestação da sede. E não tem dinheiro que vem de prefeitura, de estado, de governo federal, não vem de empresas. O dinheiro que vem é do bolso do povo de Deus, é dos crentes que dá oferta, o dízimo. Então, irmãos, lembra de nós esse dia 20, irmão. Lembra da Igreja de José Santo. Lembra do ministério aqui. Deus vai te abençoar. Obrigado, meus irmãos. Paz do Senhor. Despede o pastor Messias. Devolvo o som agora para a rádio Antena Sul. Deus abençoe. Paz do Senhor. Despede o pastor Messias.
1: É, Senhor. É bem assim. Às vezes, em meio à noite, perdemos o sono.

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Samba vencendo pela fé. É o pastor Paulo Messias, mais uma vez, comunicando com vocês. E o motivo da nossa fala, da nossa participação, é alcançar todos os irmãos, as irmãs que nos ouvem aí no campo de Imbituva. Irmãos de Imbituva, irmãos de Guamiranga, irmãos aí do Mato Branco Baixo, enfim, alerta, alerta, irmãos, porque vai ser neste próximo domingo. Domingo agora, nós vamos estar aí na Igreja Pentecostal Deus é Santo, e o mesmo pastor Paulo Messias vou estar aí pregando a palavra de Deus, orando pelos mais excelentes, copiosos dons do Espírito Santo, ungindo a todos com óleo santo, no horário das 7 horas da noite. É isto mesmo, 7 da noite nesse domingo, Igreja Pentecostal Deus é Santo em Imbituva. A Igreja Pentecostal Deus é Santo em Imbituva está localizada na Rua Espírito Santo. Eu disse Rua Espírito Santo, número 152, quase em frente ao Mercado Ponto Certo, na Vila Brasil. Neste domingo, às 7 da noite, nós vamos estar aí pregando a palavra de Deus, orando e Deus operando maravilhas. Eu quero lembrar os membros, obreiros da Igreja Deus é Santo, toda a membresia do campo, que nós vamos ter uma reunião às 6 horas da tarde. Atenção, irmãos, atenção, irmãs, aí do campo de Imbituva, teremos uma reunião às 6 horas da tarde e ninguém pode faltar, nenhum membro, nenhum obreiro, nenhum participante aí do corpo e do sangue de Jesus, os irmãos que congregam, que fazem parte desta obra, ninguém pode faltar, ninguém mesmo. Nome do Senhor Jesus, eu creio que o diácono Vilso do Nascimento, junto com a sua esposa, os obreiros, estão aí convidando o povo para este grande dia, essa grande noite, aonde Deus vai operar milagres sobrenaturais. Às 6 da tarde teremos esta reunião somente para membros e obreiros, e logo após, às 7 da noite, o grandioso culto aonde Deus vai bradar dos altos céus. Meu Deus, já podemos ver pelos olhos da fé milagres, sinais, maravilhas, aqueles milagres que aconteciam antigamente, vai acontecer nesse domingo. Nome de Jesus, pode preparar sua fé, traga os enfermos para serem curados pelo Senhor Jesus, os oprimidos para serem libertos pelo poder do nome de Jesus, da palavra de Deus. Enfim, a entrada é franca, Jesus garante a vitória. Domingo agora, ouvintes, às 7 da noite, aí na Rua Espírito Santo, número 152, quase em frente ao Mercado Ponto Certo, na Vila Brasil. Deus abençoe. Falou com vocês pastor Paulo Messias.

a qualquer momento nós voltamos falando desta grande concentração poderosa de fé e milagres em nome de Jesus.

Oh, meus queridos, amados ouvintes do programa Vencendo pela Fé, é o pastor Paulo Messias passando aqui mais uma vez para falar com os moradores, moradoras que moram aí no distrito de Guaragi. Alerta, alerta, povo de Deus do Guaragi, porque vai ser neste sábado, dia 13 de dezembro. Eu disse sábado 13 de dezembro, no horário das 19 horas, isto é, 7 horas da noite, quando nós estaremos comemorando mais um ano de existência da Igreja Pentecostal Deus é Santo, aí no solo de Guaragi. A Igreja Pentecostal Deus é Santo, que fica aí na rua 19 de dezembro, número 20, nesta noite de sábado, nós contaremos aí com os grupos de louvores, círculo de oração, louvando a Deus, mocidade. Meu Deus, vai ser uma benção, hein? Anote aí no seu calendário, já vai se preparando, dia 13 de dezembro, sábado, às 7 horas da noite. Esse quem vos fala, pastor Paulo Messias, vou estar aí no Santo Altar de Deus, pregando a palavra, orando pelos mais excelentes dons do Espírito Santo e o Senhor nosso Deus operando sinais, prodígios e maravilhas. Eu creio que o nosso irmão cooperador Luiz Carlos, a irmã cooperadora Marli, já estão aí na organização desta festividade. Nós já estamos já em contato com os dirigentes das congregações de Ponta Grossa, já organizando aí as caravanas para estar nesta noite, e Deus vai fazer maravilhas. Não fique em casa, irmãos, não fique em casa, irmãs. Vamos juntos orar, agradecer a Deus por mais um ano de existência desta obra, desse ministério no Guaragi. E é claro, com toda certeza, o Senhor Jesus Cristo vai operar milagres, vai operar maravilhas no meio do seu povo. Tá certo, meus irmãos? Tá certo, minhas irmãs? Então tá aí, dia 13 de junho, às 7 da noite, Deus vai fazer milagres. Aonde, pastor Paulo Messias? A Igreja Pentecostal Deus é Santo, ela está localizada aí na rua 19 de dezembro, número 20, aí no distrito de Guaragi. Que Deus abençoe, ouvintes. Voltamos a qualquer momento, falando deste sábado às 19 horas, em Guaragi, dia 13 de junho. Deus abençoe.

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1: Oi, irmãos de casa, nós estamos aqui agora dentro da Igreja Pentecostal Deus é Santo, com uma irmã que recebeu um grande milagre das mãos de Deus. Escuta o que ela vai testemunhar agora. Minha irmã, seu nome?
2: Roseli.
1: Conta a bênção, irmã Roseli, que você recebeu de Deus, esse milagrão, irmã Roseli.
2: A bênção é que eu fui curada do câncer, derrubei o câncer. Eu tinha um câncer que eu não sabia, eu consultei muitas vezes, fui ao médico. Por último, o médico, eu já estava desenganada. O médico falou que o que ele ia fazer para mim, a última coisa, ele ia procurar no livro e ia me dar uma injeção local. Mas como eu fiquei com medo, eu não quis. Falei, não, sabe Deus, eu não vou. Não vou. Se o senhor não me curar, se o senhor quiser me levar, o senhor me leva. Mas eu não vou fazer isso, porque eu sei que vai doer muito. Sei que é uma coisa que, né, se por fora já dói, mas já estou imaginando por dentro. E fiquei assim, daí fiquei muito mal, daí me dava uma dor muito terrível. Me levavam para o hospital lá, o médico, o enfermeiro chamava o médico para ver o que, que tinha que fazer, né? Como que dava injeção em mim, eu não tinha carne. Eu era só osso, fiquei com 42
3: quilos. 42
2: quilos? 42 quilos. E eu não sabia, o médico, eles não sabiam como. Eles chamavam o médico, daí o médico me deitava de lado e falava assim: pega o corinho, ergue devagarinho. Eles aplicavam uma injeção em mim, uma injeçãozinha pequena. Não dava uma injeção grande, porque não tinha carne em mim. Não existia carne. Era só o osso, o couro e o osso. E daí eu fui indo, cada vez que me dava essa dor, eu ia no médico, ele ia lá, tomava soro, tomava essa injeção e voltava embora, voltava sem dor. Até que a minha prima, que mora em Curitiba, o marido dela trabalhava no hospital lá nas clínicas em Curitiba. Daí eu fui para lá, eles me levaram lá, eu fiquei internada lá 3 meses em Curitiba, tomando injeção, remédio, bastante, também não fui curada. Daí voltei, eu fiquei um pouquinho melhor, vim para casa, voltei. Daí com a oração da minha sogra começou a fazer essa orada de madrugada, ela e uma outra irmã da igreja. Daí eu cheguei em casa, quando ela fez 3 dias que eu estava em casa, eu derrubei o câncer. Eu senti assim um negócio que descolou de dentro de mim, fez plaf, corri ao banheiro, derrubei um negócio, tipo um fígado, cheio de garras, assim umas garrinhas, sabe? Daí derrubei aquele negócio, daí dali eu só fui engordando e tendo saúde de volta, graças.
1: A mãe chegou a ter 44 quilos. E hoje, 42
2: quilos. 42 quilos.
1: E hoje a mãe está testemunhando. A irmã que faz campanhas aqui na igreja Deus é Santo, através das orações, a oração da madrugada. Essas orações aí que Deus tem feito milagres. A irmã foi curada, irmã, para a glória de Jesus, e jogou esse câncer para fora.
2: Joguei para fora.
3: Isso é um milagre.
2: É um milagre.
1: Depois que a senhora jogou aquele câncer para fora, a senhora voltou no médico?
2: Não voltei.
1: E voltou a engordar novamente?

0: no Senhor Jesus, que só ele pode curar, mais nada cura a não ser Jesus.
1: Só derrubou esse câncer.
0: Derrubei.
1: Não tem mais nada.
0: Graças a Deus, nada.
1: Jesus cura, irmão.
0: Cura.
2: Tá aí, ouvintes, como é que é o nome da irmã?
0: Roseli.
2: Você mora onde, irmã Roseli?
0: Eu tô morando no 31 de março.
2: Olha aí, ouvintes, a irmã Roseli lá do 31 de março, contando essa bênção que foi curada por Deus aqui na igreja pentecostal, Deus é Santo. Ai, mas não tem mais o câncer, irmã Roseli.
0: Graças a Deus, então.
2: De 42 quilos para quantos quilos ela foi?
0: Agora eu tô com 78, parece.
1: 78.
0: 78.
2: Meu Deus do céu, que milagrão, hein? Que milagre tremendo, ouvintes. É o que Jesus fez na vida da irmã Roseli. Está curada para a glória de Jesus. Você que está ouvindo essa programação, você que está com esse câncer, esse tumor, você que está com essa doença incurável, corra para a igreja, Deus é Santo, Jesus vai te curar. Amém, irmã Roseli?
0: Amém, graças a Deus.

Muito bem, amados ouvintes, aqui tem imenso prazer de vos cumprimentar com a gloriosa paz do nosso Senhor e Salvador Jesus Cristo. É teu irmão em Cristo, cooperador José Carlos. Eu estou passando por aqui, meus irmãos, minhas irmãs, para amanhã, para fazer um convite especial para vocês. Amanhã, sexta-feira é dia de bênção, é dia de milagre, é dia de grandeza das mãos do nosso Senhor e Salvador Jesus Cristo. Eu já quero já convidar você, tua amada família, para vir amanhã às 9 horas da manhã, aonde estamos numa maravilhosa campanha Libertação da Família. Venha buscar as bênçãos de Deus, venha buscar as vitórias. Aqui está pregando o presbítero Paulo Messias, e também às 14 horas, também essa grande campanha aonde Deus tem operado. Às vezes você está com problema na tua família, na separação, já está em breve para separar, mas Deus vai fazer uma grande obra. Então amanhã, às 9, às 14, às 19 horas, nesta grande campanha, a libertação da família. Venha buscar as bênçãos, venha buscar as vitórias. Deus promete grandeza, Deus promete livramento, Deus promete bênção na tua vida espiritual. Então venha, você que já está vendo que a vida tua já está no fundo do poço, não tem mais solução, mas Jesus é a solução. Amanhã, sexta-feira, eu convido você, convido todos aqueles que precisam de uma bênção, precisam de uma vitória, precisam de um grande livramento da mão do nosso Senhor e Salvador Jesus Cristo, nesta grande campanha, a libertação da família. Venha e Jesus vai te abençoar, Jesus vai te dar força, Jesus vai te dar graça, e Deus vai derramar as grandes vitórias sobre a tua vida e tudo vai mudar. Mas basta você vir. Venha, eu, cooperador José Carlos, convido você de todo o coração, venha buscar as bênçãos, venha buscar as vitórias. Você que já para você não tem mais solução, mas Jesus é a solução, e a vitória vai ser grande na tua vida e na vida da tua família. Que Deus te abençoe, que Deus te dê força, que Deus te dê graça. Aqui na Igreja Pentecostal Deus é Santo, aqui na rua, na Avenida General Carlos Cavalcante, 252, em frente ao Balarote, é no centro, é bem facinho. Venha buscar as bênçãos e a vitória aqui nesta igreja, aonde Deus tem operado, aonde Deus tem derramado as bênçãos e as vitórias na vida daqueles que comparecem. Venha, Jesus está de braços estendidos para te receber e te dar a grande vitória.

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Olha, meus irmãos, irmãs, ouvintes de casa, eu voltei aqui neste momento para falar a respeito de sexta-feira aqui na sede regional dos Campos Gerais. Presta muito bem atenção, porque é sexta-feira o prosseguimento da campanha de libertação total aqui na sede regional dos Campos Gerais, onde Deus vem usando poderosamente a vida do pastor Paulo Messias, aqui na Avenida General Carlos Cavalcante, no número 252, bem em frente ao Balarote, nesses três horários, nesta sexta-feira, 9 da manhã, 2 da tarde, 7 da noite. Atenção, ouvintes de casa. Atenção, meus irmãos e irmãs que estão nos acompanhando. Você crê que Jesus liberta? Você crê que Jesus ele transforma o cativeiro de uma pessoa? De uma pessoa que vive oprimido, oprimida, uma pessoa que vive sendo vítima, sendo escravo de Satanás. Você crê que Jesus liberta? Você crê que Jesus transforma? Nós cremos. É aquilo que nós vemos na igreja, Deus é Santo. Jesus libertar, Jesus agir. Eu estou aqui também para falar que Jesus vai libertar a sua vida também. Mas é necessário você crer, é necessário você estar aqui nessa sexta-feira e crer que Jesus, ele opera um milagre. A Bíblia Sagrada nos confirma que nosso Senhor e Salvador Jesus Cristo é galardoador daqueles que o buscam. O que eu compreendo com essa palavra, meu irmão, minha irmã, é que a partir do momento que alguém busca Deus com fé, crendo, Jesus, ele opera. Ele entrega para aqueles que o buscam. E é por isso que eu estou aqui, para te convidar para essa sexta-feira, para você crer que Jesus, ele opere, e ele vai operar na sua vida um grande milagre de libertação. Que libertação é essa, compreendedor Cristo? É a libertação com relação à sua vida espiritual, com relação à sua vida emocional, com relação à sua família, com relação à sua vida conjugal. Eu creio, meu irmão, minha irmã, que Jesus vai transformar a sua vida por completo. Eu creio que essa sexta-feira não estão sendo em vão. Jesus é operando grandes milagres, sinais e prodígios. E é por isso que eu estou aqui para te convidar, meu irmão. E é por isso que eu estou aqui, minha irmã, para te convidar, para você estar aqui e crer que Jesus vai libertar a sua vida. Que Jesus, ele vai operar um grande milagre. Meu irmão, você precisa crer. Você precisa confiar. Você precisa estar aqui nesses três horários. E um desses três

0: horários. Em um desses três oportunidades, já tem os três horários para você se organizar e comparecer em uma dessas três oportunidades e receber a sua bênção, para você não deixar de cultuar a Deus. Então venha, compareça. Jesus vai usar a vida do pastor Paulo Messias, o pastor dos Campos Gerais, na palavra, na revelação do Espírito Santo, nas libertação, meu Deus do céu. Esse é um culto tremendo. Esse é algo tremendo que Deus, ele vai agir aqui na sede regional dos Campos Gerais. Eu me recordo nesse momento a respeito da Bíblia Sagrada, a quando fala daquele jovem que uma hora se lançava no fogo e outra hora se lançava da água, aonde aquele jovem, ele estava possesso, ele estava ali naquele momento, Satanás manifestava na vida dele, a qual fazia ele se jogar no fogo, na água. E ali, eu te pergunto, olha o grande milagre que Deus fez, se você crê nesses milagres. Jesus libertou aquele jovem. Ali naquele momento, pessoas tentaram expulsar aquele demônio que havia naquele jovem. Os discípulos, os fariseus, eles estavam ali disputando para ver quem conseguia expulsar aquele demônio. E nada aconteceu, porque Jesus falou o motivo. Faltava naquele momento jejum e oração. Muitas das vezes você anda de um lado para o outro, de uma igreja e outra, e você não vê a libertação na sua vida, porque não há mais o poder de Deus, não há mais oração, não há mais jejum. Mas aqui na igreja, Deus é santo, pela infinita bondade e misericórdia de Deus, a igreja está orando, está clamando, está jejuando. O pastor Paulo Messias está orando, está clamando a Deus. Tivemos recentemente o propósito de oração no sábado, às 3 horinhas de oração. Para quê? Para Jesus operar o milagre. É por isso que você vê libertações como essa, de Deus usando a vida do pastor Paulo Messias.
1: Jesus, fica atento aí, irmão sobreiro, vai lá de igreja, vai que não que o capeta vai cair por terra aí agora, grita, queima ele, Jeová, queima Jesus agora, queima Jesus a Pomba Gira, queima Jesus a Maria Mudambo, queima a Espadilha, queima Jesus o Capa Preta, queima Jesus o Pataca Venda, grita, queima ele, igreja. Aperta na oração aí, cadê a voz? Não deixa o pastor sozinho na guerra, não. Vida queima, vida queima. Solta essa vida, chu. Solta essa vida, demônio. Solta esse coração, capeta. Solta essa mente, Satanás. Solta essa casa, solta. Solta a saúde dessa pessoa. Solta agora, não adianta esconder. O Senhor te repreenda. Essa peleja não é minha. Essa peleja é do Senhor dos Exércitos. Já manifestou. Aí, diga, queima ele. Ainda queima ele. Deus ainda revela, irmão. Levante as mãos pra cá. Diga, queima. Eu pergunto e vocês respondem: queima ele ou deixa ele? Queima ele ou deixa ele? Diga. Solta essa jovem, Satanás. Deus tem uma obra na vida dela, viu? Deus tem uma obra na vida dele. Você não vai pedir. Grita mais forte aí. Diga, queima ele. Deus me mostra uma legião de demônio lutando contra a vida dela. Segure, irmã sobreira. Diga, queima, igreja. Diga, queima, Jesus. Solta a vida dela. Solta a mente dela, Satanás. Solta. Solta o coração dela, a mente dela, o pensamento. Aí embora agora. Fia. Em nome de quem? Diga, o sangue de Jesus tem poder. Levanta as mãos para o céu, eu quero orar com a igreja. Não há doença que resista ao poder da oração. Fica lá baixando a rabastéria. Levante as mãos para o céu, em nome de Jesus. Cadê as mãos levantadas da igreja? Todos dizendo assim, eu queima Jesus agora. Fala com fé e autoridade que Deus te dá. Diga, queima. Mais forte, queima. Queima a dúvida, Jesus, queima. Queima, Jesus, agora a depressão. Queima, Jesus, agora a ansiedade. Queima, Jesus, agora essas dívidas. Se tiver mais capeta escondido, vai cair, irmão. Se tiver mais demônio aí desesperado, vai cair. Levante as mãos e ajuda e diga, queima ele. Queima, Jesus, agora, queima. Espírito de morte. Espírito de morte, o Senhor te repreenda. O Senhor te queima agora. O sangue de Jesus vai contra ti. O sangue de Jesus vai contra ti agora.

0: Levante as mãos com fé. É Jesus quem disse: meu nome expulsará o demônio. Expulsa. Grita assim, ó. Todo mal, diga saia. Fala com fé, saia. Diga saia, Satanás. Diga saia, enfermidade. Diga saia, doença. Diga saia, inveja. Aperta a oração, vai. Vai saindo em nome de Jesus. Vai saindo em nome de Jesus. Vai saindo, espírito da miséria. Vai saindo, espírito maligno da separação, do divórcio, da briga, da contenda. Diga saia, diga saia.
1: É isso, meus irmãos, irmãs ouvintes, o que Deus ele opera na igreja pentecostal. Deus é santo, são libertações. Por quê? Porque a igreja está orando, a igreja está buscando. Pastor Paulo Messias, juntamente com os dirigentes, estão clamando a Deus, toda a igreja por completo, obreiros, obreiras, membros. É por isso que você vê Jesus libertar. É por isso que você vê a diferença nessa igreja. É por isso também que eu estou aqui para te convidar para a sexta-feira da campanha de libertação total, meu querido e amado ouvinte de casa que está nos acompanhando neste momento. Venha para cá, venha aqui na igreja Deus é Santo nessa sexta-feira da libertação total. Essa campanha aonde está fazendo um rebuliço na vida de pessoas, rebuliço no bom sentido, rebuliço espiritual, salvação, libertação. Então, meu irmão, não perca essa oportunidade. Avenida General Carlos Cavalcante, número 252, vem em frente ao Balarote. Às 9 da manhã, 2 da tarde e 7 da noite. Isso mesmo. Venha pra cá, meu irmão. Venha pra cá. Pra Jesus te libertar. Pra Jesus fazer uma grande obra na sua vida. Creia no seu milagre. Creia na sua bênção. Creia na sua resposta, na mudança de vida. Venha, compareça, vem buscar em prol de alguém da sua família. Vem buscar em prol de alguém que está aí nos vícios das drogas, no vício do alcoolismo, alguém que está aí na prostituição. Venha, é a vez de alguém da tua família. Vem buscar em prol dessa pessoa. É necessário buscar pelas pessoas da nossa família. Então vem, apresenta em oração e propósito nesta sexta-feira da campanha da libertação total. Eu creio que Jesus vai fazer alguma coisa. Jesus vai desmanchar com toda a obra do diabo. Jesus vai revelar o oculto escondido, aquilo que os olhos humanos não vê, mas que Jesus está vendo, as obras de macumba sendo feitas contra a sua vida. Mas Jesus vai repreender, Jesus vai desmanchar, Jesus vai fazer uma grande obra. Você crê, meu irmão? Então venha para cá. Eu não creio. Então que essas palavras vão servir de fé, de ânimo, de despertamento para você estar aqui na sexta-feira da libertação total. 9 da manhã, 2 da tarde e 7 da noite. Pastor Paulo Messias pregando e orando e Jesus dando a vitória. Endereço: Avenida General Carlos Cavalcante, número 252, bem em frente ao Balarote. Eu quero continuar aqui nessa programação e eu já volto falando mais a respeito da obra de Deus.

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1: Glória a Jesus, somos juntos. Saúde a igreja com a paz do Senhor Jesus. Saúde a igreja com a paz do Senhor Jesus. Cadê as palmas bem vitória para Jesus, irmãos? Quem está feliz de estar aqui hoje nessa noite, levanta assim a sua mão. Quem nos visita aqui pela primeira vez, deixa eu ver, aqui ó, como é que é o nome de vocês? Letícia. Quem mais? Bom, Anderson, tem mais alguém pela primeira vez? Tem um irmão lá atrás, como é que é seu nome, irmão? João? João. A irmã lá atrás? Como? Gabriele, tá bom, que benção. Esse irmão é a primeira vez ou não? Sou a primeira vez? Não, irmão ali, ó. Segunda vez, então tá bom. Quem recebe os visitantes? Como é que nós recebemos? Vamos falar com mais alegria, vamos? Diga assim, visitantes, diga sejam bem-vindos, em nome de Jesus. Diga meu Deus, diga meu Pai, fala comigo, diga nessa noite, através da sua palavra. Pega a sua Bíblia Sagrada, os irmãos que trouxeram, é claro, Mateus capítulo de número 6. Nós vamos ler aqui no versículo 31, glória a Jesus. E aqui não é proibido da glória a Deus, igreja. Aleluia, vai glorificando a Jesus. Mateus capítulo 6, versículo 31. Nós estamos aqui hoje no prosseguimento dessa campanha denominada Deus Proverá. E quem crê que Deus vai prover a nossa vitória? Quem crê que Deus vai prover a nossa bênção? Levante as mãos. Já tivemos aqui hoje de manhã um culto muito abençoado, à tarde também, outro culto abençoado. Se você der lugar, aleluia, a bênção vai chegar e até onde você está, em nome de Jesus. Mateus 6:31. Aleluia, palavras de nosso Senhor Jesus Cristo. Quem tem a Bíblia, se quiser convidar, e quem não tem também, oferecer carona, aleluia, glória a Jesus, vai ser uma bênção. Isso, nome do Senhor Jesus. Mateus 6:31 diz assim, irmãos: não andeis, pois, inquieto, dizendo que comeremos, ou que beberemos, ou com que nos vestiremos. Aí diz aqui no versículo 32, porque todas essas coisas o gentio procura, de certo vosso Pai Celestial, preste atenção, de certo vosso

nosso Pai Celestial, bem sabe que necessitais de todas essas coisas. Agora no versículo 33, quem tem a Bíblia, vamos ler junto bem alto, diga igreja, mas buscai vamos ler mais uma vez, diga, mas buscai primeiro e a sua e todas essas coisas. Não vos inquieteis, pois, pelo dia de amanhã, porque o dia de amanhã cuidará de si mesmo. E diz aqui, basta cada dia o seu próprio mal. Amém? Pode se assentar, deixa a Bíblia aberta. Glória a Jesus. Louvado seja Deus. Não está proibido bater palma e dar glória não, irmão. Maravilha, pode bater mais forte essas palmas, que Jesus merece o melhor. Essa igreja é pentecostal. Irmãos, a palavra aqui é do próprio Senhor Jesus Cristo. Preste atenção nessa palavra aqui agora, escuta a voz do Senhor. Porque aqui não é, meus irmãos, outra pessoa a não ser o próprio Jesus falando. Lá no Sermão da Montanha, como nós vemos e observamos, um dos maiores sermão que Jesus pregou, Jesus, ele ensina a respeito, meus irmãos, de como nós vencermos a ansiedade. A ansiedade, meus irmãos, ela não alegra o coração de Deus e não faz parte da vida daquele que professa a sua fé em Cristo Jesus, o nosso Senhor. Pastor, o que vem a ser ansiedade? Ansiedade é quando eu sofro por aquilo que não está no dia de hoje, está no dia da manhã. A depressão, pelo contrário, pelo lado oposto, é sofrimento por aquilo que já passou. A ansiedade é o estar sofrendo, pensando já no dia do amanhã, sendo que quando eu sirvo a Deus, Ele está no controle da minha vida todos os dias. Quem crê assim, diga glória a Deus. Então, Jesus, ele diz aqui, ele começa a dizer, falando do lírio dos campos, está aqui no capítulo de número 6. Jesus, lá no versículo 26, ele vai dizer: olhai para as aves do céu. Está aqui na palavra, que não semeia, não cega, nem ajunta em celeiros, e vosso Pai Celestial as alimenta. E então Jesus, ele faz uma indagação: por que vocês têm que estar preocupados com o que há vez de comer? Sendo que o Pai Celestial, que alimenta os passarinhos, será que ele também não vai nos alimentar para a glória do Senhor Jesus? Quantas vezes Jesus, ele realizou, irmãos, milagres, tal como a multiplicação dos pães e dos peixes. As pessoas, meus irmãos, 3 dias seguindo as pregações de Jesus, sem comer, sem beber nada. E então os discípulos ordenam, falaram para o mestre: mestre, ordene que essa multidão vá embora, porque senão eles vão perecer. E Jesus, olhando para eles, sabendo a condição de cada um, disse: se eles for agora, eles vão perecer no caminho. E então Jesus começa a procurar se tinha alguém ali no meio daquela multidão, se tinha algum pão, se tinha algum peixe. Resumindo, 5 pães e 2 peixinhos alimentaram 4.000 homens, fora mulheres e criança, diz a palavra do Senhor nosso Deus. Mas como, pastor Paulo, que isso aconteceu? Como pode 5 pães, 2 peixes? Aí, irmão, é o que eu digo para você aqui hoje, nesta noite. A tua parte, aleluia, é apresentar ao Senhor aquilo que você tem. Quem vai multiplicar, quem vai prover, quem vai recompensar a sua fé é Jesus Cristo de Nazaré, que é o nosso pastor, e de nada nós temos falta. Nada nos faltará. Será que não tem alguém que hoje também assim preocupado com o que vai comer, com o que vai beber, com o que vai vestir, preocupado com as condições financeiras, preocupado com os problemas que te cercam, que te rodeiam, problemas muitas das vezes que você diz assim: pastor, nem é meu, mas eu sou pai, mas eu sou mãe, eu estou sabendo, e se quando eu estou sabendo, se chegou até o meu conhecimento,

sofrimento, eu estou sofrendo junto também. Será que você não escuta, meu irmão, minha irmã, esta palavra? Quando nós vemos no versículo 31, Jesus dizendo: não andeis, pois, inquietos, ansiosos, perdendo sono, perdendo noites em claro, quando na verdade o apóstolo Pedro, a Bíblia Sagrada nos convida dizendo: lançai sobre o Senhor toda a vossa ansiedade, porque ele tem cuidado de vós. Eu convido você que está aqui hoje, nesta noite, a colocar diante do Senhor não só os seus problemas, mas também a tua vida, a tua alma, em nome de coloca diante do Senhor as tuas preocupações, coloca diante do Senhor a tua ansiedade, coloca diante do Senhor aquilo que você tentou solucionar, tentou resolver, e você entendeu que nem tudo você e eu podemos resolver. Mas quando chega, meus irmãos, nesse momento, nessa situação que o homem não pode resolver, que o médico não pode resolver, que chega o limite humano e nós confiamos em Deus e colocamos nas suas mãos, ele mostra que ele é fiel, ele mostra que ele tem poder, porque para Deus nada é impossível, tudo é possível para aquele que crê, diz a palavra do Senhor Jesus. Eu estou pregando Bíblia. Quem crê nessa palavra, diga glória a Deus. Você pode ser a pessoa mais estudada aqui hoje em nosso meio, mas você vai entender que alguma situação você não tem controle sobre ela, não tem como resolver. Você pode ser uma das pessoas mais capacitada intelectualmente falando entre nosso meio, mas você tem que reconhecer que tem alguma coisa, aleluia, que só Jesus Cristo é que pode solucionar. Só Jesus é que pode resolver. Só Jesus é que pode curar. Dá um glória, igreja. Só Jesus é que pode entrar com a providência. Você trouxe aqui hoje o teu problema, você está aqui hoje ouvindo esta palavra, e Jesus está falando aqui hoje, nesta noite, ao teu coração, que muitas das vezes problemas, meus irmãos, acontecem na nossa vida para que nós tenhamos fé no Senhor Jesus Cristo. Mas por que que Deus permitiu isso? Será que Deus, ele quer ver eu sofrer, irmão? O sofrimento está na pessoa quando ela deixa de confiar em Deus. Começa a colocar confiança no homem, começa a colocar confiança na pessoa que ela confia, que ela diz: fulano vai me ajudar, ciclana vai me ajudar, Beltrano eu ajudei ele, estendi as mãos para ele, então agora ele vai retornar o mesmo favor. E entendendo você que o ser humano é falho, mas o Jesus que eu prego aqui hoje, nesta noite, ele é justo, ele é santo, ele é perfeito, ele é fiel, a sua mão não está encolhida, o seu ouvido não está tampado, aleluia, para ouvir a tua oração, teu clamor. Quem crê nessa palavra, diga glória a Deus. Talvez você confiou no homem, talvez você confiou nos recursos humanos, talvez você confiou na medicina humana, talvez você confiou nos recursos naturais, talvez você confiou na força até mesmo do seu próprio braço, meu irmão, minha irmã, do seu conhecimento, da sua experiência, do seu cotidiano. Mas a Bíblia está dizendo aqui claramente que quando você olha para a direita, para a esquerda, diga glória a Deus, começa a coçar a cabeça, começa a vir bater aquele desespero, aquela preocupação, você começa a olhar de um lado para o outro e falar: e agora? Aí então, meus irmãos, vem esta palavra, o Senhor Jesus olhando e falando: não andeis inquietos, buscai, versículo 33, buscai primeiro o quê? O reino de Deus, em primeiro lugar no teu coração. Para Deus fazer obra na tua vida, tem que estar o Senhor dos Exércitos. Em primeiro lugar na tua mente, para Deus trabalhar na tua vida, tem que estar o Senhor Jesus Cristo, meus irmãos. Tem pessoas que ela coloca em primeiro lugar na vida dela o trabalho, coloca em primeiro lugar na vida dela a confiança no ser humano, tantas outras coisas, e deixa Jesus por último. Mas Jesus, ele é tão santo, irmão, ele é tão perfeito, ele é tão glorioso, que mesmo ele sendo buscado por último, e quando a pessoa se achega na presença de Deus, se humilha, reconhece que Jesus é poderoso para ajudar e busca

O Senhor está pronto para dar a vitória. O Senhor, aleluia, é aquele que estendeu a mão para Pedro quando estava naufragando. Ele está estendendo a mão para você aqui hoje, nesta noite. Basta você pegar na mão do Senhor Jesus Cristo, confiar nele, que ele vai firmar os teus passos, vai endireitar os teus caminhos e vai fazer a obra na tua vida, porque ele é Deus, e agindo Deus, ninguém pedirá, irmão. Ele é Deus. Agora, se você não crê nele, desculpa, não vai acontecer nada. A Bíblia diz que sem fé é impossível agradar a Deus. Deus não age movido por unicamente por compaixão, por misericórdia. Não, tem que ter fé. O cego Bartimeu, lá na estrada, aleluia, filho de Timeu, na beira da estrada de Jericó, ele não ficou lá esperando que Jesus atendesse ele por pena, por piedade. Não, o cego Bartimeu, ele era cego fisicamente, mas ele tinha os olhos espirituais abertos, pronto para entender que diante dele ia passar aquele que tem nas suas mãos a chave do reino dos céus, que é o Senhor Jesus de Nazaré. O cego Bartimeu começa a clamar, começa a gritar: Jesus, filho de Davi, tem misericórdia de mim. Ele entendeu, aleluia. Eu quero que você também nesta noite entenda que Jesus é que vai resolver o teu problema. Pastor, não tem poder, meu irmão, para resolver teu problema. Padre, papa, pai de santo, mãe de santo, catimbozeiro, curandeiro, o médico, tudo limitado, mas Jesus é santo, ele é justo, ele é perfeito. E se você crer nele aqui hoje, nesta noite, entregar o teu caminho ao Senhor, vai se cumprir o que está escrito nesta palavra: busca o reino de Deus e a sua justiça, e todas as demais coisas ele vai fazer. Ele vai fazer, ele faz, ele faz. Quem crê que ele faz, diga glória a Deus. Está aqui, ó. Buscai primeiro o quê? O reino de Deus. Porque no versículo anterior, diga glória a Deus. Jesus está dizendo aqui, ó: porque todas essas coisas o gentil procura, e de certo o vosso Pai Celestial bem sabe que necessitais de todas essas coisas. Deus sabe que você necessita, a ponto de ele entregar na hora que ele quer. Quem manda é ele, não é você, não sou eu. Quem entendeu, levanta as mãos. Você não manda. Ah, o filho é meu. Daqui a pouco o filho cria asa, como diz o irmão, igual o passarinho voa. Não é mais seu, mas não, a mulher é minha. Que mulher é sua? Vai embora e fica aí você chupando o dedo. O marido é meu, a casa é minha. Venha uma situação, daqui a pouco cadê a casa que você disse que era sua? Não pagou o IPTU, não é assim? Foi embora a casa, o carro é meu, bate o carro, dá um problema mecânico, o carro é roubado, cadê o seu? Seu, meu, nosso, nós não tem nada, irmãos. Até o fôlego de vida que nós temos é emprestado pelo Senhor nosso Deus. E o dia que nós partir dessa vida, vai tornar para ele novamente. Quem entendeu, levando as mãos? É meu, você não tem nada. Eu não sou nada. Você não é nada. Pastor, eu sou tão bonzinha. Esse que quer justificar com bondade, esse é o mais pecador, mais miserável. Nem Jesus aceitou ser chamado de bom, diz a palavra. Jovem rico chegou diante de Jesus: bom mestre, que farei eu para herdar a vida eterna? Jesus já deu logo na testa dele: não há um bom senão o Pai Celestial. Bom é Deus, irmão. Minha mãe é boa, meu tio, meu pai, minha mãe, meu sobrinho. Bom é o Senhor nosso Deus, que em todas as manhãs, diz a Bíblia, as misericórdias dele se renova. Nesta manhã, glorifique a Deus, porque as misericórdias se renovou na tua vida. Você está aqui hoje na casa do Senhor com vida, com saúde. Aleluia! Quantas pessoas que deitaram nesta madrugada, de terça para quarta-feira, cheio de planos para o dia de hoje, hein? Hoje eu vou fazer isso, vou fazer aquilo, vou fazer aquilo outro, eu tenho um projeto, eu tenho aquilo para fazer, eu tenho um compromisso. A palavra dizendo, versículo 34 aí, ó, dá um glória para Jesus. Não vos inquieteis, pois, pelo dia de amanhã, porque o dia de amanhã cuidará de si, e basta cada dia o seu próprio mal. Está vendo aí?

amanhã eu vou fazer isso. Você não tem esse domínio sobre o amanhã. Amanhã pertence a nós ou pertence a Deus? Fala, igreja, pertence a quem? Amanhã eu peço perdão. Vai nessa. Amanhã pode não chegar. Amanhã eu aceito a Jesus. Amanhã eu volto para Jesus Cristo. Amanhã eu vou reconciliar. Amanhã eu vou abraçar meu pai. Amanhã eu vou abraçar minha mãe. Quantos que não puderam falar, aleluia, o que ele tinha que falar? Amanhã eu faço. E o amanhã não chegou. Quem entendeu? Chegou no dia do velório, estava lá o filho na beira do caixão do pai e da mãe. Me perdoa. Ali já não tem mais ninguém, mais só está o corpo. Quem entendeu? Levanta as mãos. Só está o corpo ali, só está a carcaça. Com todo respeito eu falo isso. Só está o corpo. Mãe, me perdoa. Vai lá no dia dos finados. Qual que é o dia dos finados? Vai lá no dia 2 de novembro levar rosinha, levar não sei o quê. Não está lá mais. Morreu, diz a Bíblia, segue ao juízo. Partiu dessa vida com Cristo, vai para um lugar chamado paraíso, lugar de descanso. Partiu sem Jesus, inferno, vai direto. Quem entendeu, levanta as mãos. É a Bíblia quem fala. Aonde o fogo não se apaga e o bicho não morre. Ô, mãe, me perdoa, porque não pediu perdão em vida. É igual salvação. Salvação é em vida. Morreu, não tem purgatório, não. Quem entendeu, levanta as mãos. Salvação é em vida. Quer se arrepender das maldades que fez, se arrepende em vida. Isso é para vocês, é para mim, é para todos nós aqui hoje, nessa noite, igreja. A espada corta para lá e corta para cá também. Quem está entendendo, diga glória a Deus. Quer valorizar, valorize em vida. Tem gente, meu Deus do céu, que quando morre vira anjo, né? O homem vivia no dia inteiro, a noite inteira, xingando a mulher, maltratando a mulher, batendo nela, dizendo que ela estava traindo, morreu. Ah, mas era tão bonzinha. Ah, mas mudou, né? Da noite pro dia. Quem entendeu, levanta as mãos. Quer fazer, faça em vida. Amanhã pode ser que não exista amanhã. Pode ser que Jesus volte ainda hoje. Alguém está esperando a volta do Senhor Jesus aí ou não? Quem está aguardando a volta do Senhor Jesus, dá um glória a Deus. Pode ser que ele volte ainda hoje. Ei, irmão, pode ser que ainda hoje nós não sabemos quando que nós vamos expirar a nosso fôlego de vida nessa terra. Pode ser hoje o teu último culto aqui hoje. Último culto de alguém. Como é que nós vamos sair desse culto aqui hoje? Diante dessa palavra que nós estamos ouvindo aqui hoje. O dia de amanhã, não vos inquieteis pelo dia de amanhã, porque o dia de amanhã cuidará de si mesmo. Eu creio que tem alguém escutando essa palavra aqui hoje. Escutando isso aqui, já ouviu da boca de alguém. Vai lá, conversa com seu pai. Quem tem pai e mãe vivo aí, levanta a mão. Levanta a mão assim. Vai lá, a mãe falando pro filho, vai lá, filho, conversa com seu pai. Peça perdão para ele. Não, vou não. Eu nasci assim, eu sou igual ele, sou igual meu avô, sou igual não sei quem. Vou não. Ah, é? Então tá bom. Vai lá, conversa com a sua mãe. Teve um filho que foi desse jeito. Fez a mãe passar mal, fez a mãe chorar. A mãe falando, meu filho não sai, a mãe não tá bem, tá doente. Eu vou sair, sexta-feira. Olha quem gosta de sair na sexta-feira e voltar na segunda aí, ó. Eu vou sair, eu saio. A mãe, meu filho, pelo amor de Deus, eu já marquei com os meus amigos. Meu filho, a tua mãe é mais importante do que teus amigos. Aí a mãe chorou, não sai não, meu filho. Ele saiu, bateu a porta, foi embora. Daqui a pouco o celular tocou uma vez, não atendeu. Na festa, né? Ó, dançando lá. A musgona soltando, solta a noite inteira. E, bebendo e fumando e drogando e prostituindo. E o telefone tocou uma, duas, três, quatro, cinco. Quando ele foi querer voltar pra casa, foi atender o telefone, a mãezinha já estava morta. Quem entendeu aí, levanta as mãos. O que é mais importante para você? O que você tem?

dado mais valor? Essa palavra é para nós aqui hoje nessa noite. O que tem sido mais valor abaixo da nossa salvação, da nossa alma? Isso é nosso Senhor Jesus. O mais importante é a tua família. Fica aí, irmão, valorizando mais teus amigos do que a tua família, do que a tua casa. Sai para beber, sai para nem lembra que tem mulher, meu Deus do céu, nem lembra que tem filho. Tá lá no bar bebendo lá, enchendo a cara, e a mulher em casa com as crianças esperando a mistura chegar.

guarda o que tens, diz a palavra, para que ninguém tome a tua coroa. Valoriza o que Deus te deu, cuida do que Deus te deu, em nome de Jesus. Fica aí dando perdida aí no teu marido. Cadê a mulher, a criança chorando, pedindo a mãe? Ai, ai, ai, ai. A mulher tá lá nos braços do amante lá do Ricardão. Ai, ai, ai. E não atende telefone. Quem entendeu, levanta as mãos. Mas a pessoa que você chegar o quê aqui? No adultério, na vida errada, e Deus vai te abençoar. Negativo. Primeiro tem que se arrepender. Quando a pessoa se arrepende, confessa e deixa, a minha Bíblia diz que ela alcança a misericórdia do Senhor. Deus é misericordioso. Quem crê que Ele é? Está pronto para estender as mãos. Mas para alguém que está arrependido, dizendo: em nome de Jesus, não vou mais. Não vou mais fazer aquilo que entristecia Deus. Não vou mais fazer aquilo que entristecia o Espírito Santo. Não vou mais fazer meu pai, minha mãe chorar. Eu vou lutar, minha família. Eu quero lutar para ser uma nova criatura em nome de Jesus Cristo. Eu quero lutar, aleluia, para fazer a diferença nessa terra. Enquanto muitos estão lutando para ser o pior, eu quero lutar para ser melhor a cada dia. Com a ajuda de Deus você consegue, irmão. Com a ajuda de Deus você pode, igreja. Eu posso. Quem crê, diga glória a Deus. Pena que tem gente que vai deixar para entender, para dar valor a essas coisas, quando já está no fim da vida já. Teve oportunidade, teve chance, teve tanta oportunidade, mas não aproveitou. Então, aproveita hoje. Ouve as palavras. Diga glória a Deus aí. Ouve as palavras de quem te ama. Quem te ama não vai falar o que você gosta, não. Quem concorda? Quem te ama vai falar o que para você? O que você precisa ouvir. Vai ficar dando tapinha nas costas. Mas você é não sei o que. Ai, você é minha amiga do peito. Ai, você merece o melhor. Larga ele. Larga essa igreja. Larga o negócio de ser crente. Larga não sei o que. Quem te ama de verdade vai mostrar para você a verdade. Não vai tomar decisão. Não vai obrigar você a tomar decisão, não. Ó, é isso aqui e esse caminho aqui é com você. Quem entendeu, levanta as mãos. Quem não te ama, vai fazer igual fizeram com o filho pródigo. Vamos, deixa a casa de seu pai. Bora para a cidade grande. Lá tem as meretrizes. Não é assim que diz a Bíblia? Tinha tudo na casa do pai. Comia bem, dormia bem. Roupa passada, roupa lavada. O que, que ele fez? Foi embora. Abandonou o pai. O pai chorando, o filho indo embora e o pai lá, chorando. Nem olhou para trás. A hora que saiu, botou o pé para fora, os amigos já estavam esperando ele. Acabou o dinheiro, acabou as amizades. Quem entendeu, levanta as mãos. Deus está falando com alguém aqui, ó. Você vai ter. Tem alguém que hoje nessa noite, Deus está falando contigo. Para alguém, o teu valor é igual a laranja. Que isso, pastor? Verdade. Enquanto tem suco, alguém tá, ó, chupando, tá mordendo. Quem já chupou laranja aí? Quem já chupou laranja, levanta a mão, pelo amor de Deus, povo de Deus. Olha, tem que mastigar ela, tem que amassar ela. Vocês nunca chupou laranja já na própria. Quem já chupou laranja aí? A hora que está só o. Como é que fala? O. Tá só bagaça aí. Agora não presta mais. Tá vendo que as coisas? Alguém aqui hoje, o Espírito Santo está falando contigo, porque a minha Bíblia diz que a mensagem do Evangelho, a palavra, não volta vazia. Para alguém você é igual a laranja, para alguém você é descartável, mas para Jesus você é precioso. Você é preciosa, para Jesus você tem valor, para Jesus nós temos valor. Quem entendeu, levanta as mãos. Jesus sabe o seu valor porque ele morreu na cruz. Morreu, mas está vivo, ressuscitou. Ele está vivo, morreu como homem. Colocaram o que na cabeça dele? Uma coroa de espinho. Uma lança transpassou seu corpo, prego nas mãos, cravo nos pés. Deram para ele tomar. O que deram para ele tomar?
Eita, meu Deus do céu, Jesus bebeu o cálice, hein, que era para mim e para você beber. Morreu, falou: Pai, está tudo consumado. A Bíblia diz que ao terceiro dia morreu como homem, mas ressuscitou, aleluia. Ele ressuscitou como leão da tribo de Judá para a glória de Jesus. E se você crê hoje, ele está aqui para te ajudar. Jesus não está aqui pronto para condenar ninguém. Quem entendeu, levanta as mãos. Agora ele é, como diz o apóstolo João. O apóstolo João nos garante na sua palavra que Jesus é o nosso advogado fiel. Ele diz assim, ó: filhinhos, escute, não pequeis, mas se algum de vós pecar, saiba que tendes o quê? Um advogado. Advogado e advogado fiel. Mas quando, escuta aqui, ó, quando Jesus voltar, ele não vai ser mais advogado, não. Quem entendeu? Ele vai ser o quê? Vai ser o quê? Vai ser juiz. Agora ele advoga. Alguém cai, Jesus está lá. Levanta. Ah, eu não quero mais nada. Levanta, eu te sustento, eu te ajudo. Não temas. Ó, Jesus fazendo de tudo para levantar. Agora ele é advogado. Perdoa. Jesus, quando a gente vem igual uma ovelha ferida, o que, que ele faz conosco? Passa óleo, azeite, cura, cicatriz as feridas. Quem já passou em ferida aí? Eu não sei se alguém lembra. Quem lembra do metiolate? Isso mesmo, metiolate. Quem lembra aí? Doía, não doía? Hã? Passava assim, ó. O metiolate ficava, chega aquele negócio branco aqui, assim, espumando assim, ó. Doía, mas depois sarava. Assim é a verdade dói. Às vezes machuca, fere, mas ela liberta para a glória de Jesus. A verdade quer libertar alguém aqui hoje. Abra o seu coração para Deus. A verdade fere, mas liberta, irmão. A mentira não. A mentira é doce, mas engana. Não liberta, não, gera prisão. Quem entendeu? A mentira é contada, ô, coisa bonita. Não foi assim que o diabo enganou Eva? Eva diante do fruto lá e não, Eva, pode comer. Não, Deus falou que se comer nós vamos morrer. Que morrer que nada? Vai morrer não. Pode comer, come, vai. Não vai morrer não. Quando você comer, você vai ver, você vai conhecer do bem e do mal. Você vai ter mais conhecimento do que Deus. Eva e Adão comeram os dois. Qual foi o resultado? Meu Deus, nós estamos nu. Ó, cozeram folha, hein? Ixi, meu Deus, estamos nus, se esconderam de Deus. Tá vendo o resultado? Assim também tem muitos que estão sendo enganados. Não, não tem problema não. Vamos buscar Deus, vamos para a igreja, vamos ser um servo de Deus. Não, eu tô bem. Olha o diabo enganando ele aí. Ele, Jesus. Vamos orar, vamos jejuar, vamos ler a Bíblia, vamos buscar o Senhor. Não, não quero não, estou bem, bem demais. Aí daqui a pouco vem a doença, daqui a pouco vem o problema, daqui a pouco vem a separação, daqui a pouco vem a contenda, só coisa que não presta. Aí ele vai se humilhar, ela vai se humilhar. Então, hoje a palavra de Deus está falando conosco aqui hoje nessa noite. Falando o quê? Buscai primeiro o quê? Fala, igreja, buscai primeiro.

de Deus. Só isso? E a sua? Deus é justo. Cuidado com esse negócio. Eu vou colocar na mão de Deus. Se você tiver errado, se eu tiver errado e colocar na mão de Deus, ele vai julgar contra mim, contra ti. Quem entendeu? Deus é justo, irmãos. Buscai primeiro o reino de Deus e a sua, e as demais coisas é no tempo dele, vai ser acrescentada. Toda igreja em pé. Toda igreja em pé. Que Deus continue falando contigo através dessa palavra. Vamos buscar primeiro o quê? Pastor, e minhas contas? Pastor, e minhas dívidas? Ah, você que fez essa dívida. Você que entrou na dívida. Tem gente que é assim, vai lá, faz um problema e depois corre para Jesus resolver. Faz uma dívida e corre para... Não, peraí, irmão, peraí, irmã. Nome de Jesus Cristo, vão buscar o reino de Deus e a sua justiça. E as demais coisas, ele vai acrescentar. Quem entendeu essa palavra? Quem vai guardar essa palavra? Nem todo mundo levantou a mão, né? É, não vai sair da tua mente. Essa palavra vai estar, ó, hoje, amanhã, depois, remoendo aqui assim na sua memória. Até Deus trabalhar de uma forma perfeita e completa no teu interior. Quem pode dar um glória a Deus bem alto para Jesus aí? Quem nessa noite que quer que Deus mude a sua vida? Vem cá na frente então, vem cá. Levanta, vem cá na frente, venha. Você que diz assim, vem, pode vir, irmão. Levanta cá, eu quero orar para vocês. Senhor, eu quero que o Senhor mude a minha vida. Não sei por onde eu começar. Não sei por onde que eu vou. Eu quero que o Senhor mude a minha vida. Vem cá na frente. Sai do teu lugar, vem aqui agora, em nome de Jesus. Quem quer mudança de vida? Quem quer transformação de vida? Ixi, pastor, se eu começar a contar a minha vida, não. Conta para Jesus. Quem quer mudança de vida? Vem cá na frente aqui agora. Vamos orar para Jesus ajudar. Jesus dá força. Jesus quer mudança? Ele está pronto para te ajudar. Aceita ele, abraça com ele. Jesus me ajuda. Jesus me dá força. Jesus me liberta. Jesus me levanta. É assim que nós temos que orar. Não, Jesus me dá dinheiro. Que negócio de me dar dinheiro? Jesus me dá saúde. Que negócio me dá saúde? Jesus me dá da tua graça. Tem gente que pede dinheiro, luta, corre atrás e não recebe. Por quê? Deus não vai dar. Apóstolo Tiago diz assim, ó: pedis e não recebeste porque pediu mal, pedindo errado. Me dá, Senhor, me dá uma mulher. Solteiro, coitado. Ninguém quer ele, ou ele não quer ninguém, não sei. Me dá um marido. Ai, meu Deus, me dá, não vai receber. O irmão veio congregar conosco ali no Guaragi. Quem conhece o Guaragi aí? Sabe o que ele veio para a igreja? Casa de mulher, queria casar. Chegou na igreja, Deus entrou na vida dele, libertou ele. Escuta isso aqui, ó. É o que Jesus faz. Deus transformou a vida dele. Hoje ele não quer casar mais, não. Quem entendeu? Levanta as mãos. A mulher fala, já várias mulheres, e aí, vamos casar? Não, agora não quer mais, não. Por quê? Ele estava iludido, ele não sabia. Quando Jesus entrou na vida dele, transformou ele, acabou aquela necessidade da carne, sexo. Quem entendeu? Eu quero sexo, quero a mulher, quero não sei o quê. Que ele foi embora, irmão. Quando Jesus entra na vida do homem e da mulher, ele transforma, ele muda tudo. Quem quer mudança, levanta assim as mãos. Chega mais próximo aqui do altar, levanta as mãos, aleluia. Eu não tenho nada para dar para vocês, mas o Jesus que está aqui comigo, ele tem para dar para vocês e para mim salvação, vida eterna. Cadê as mãos levantadas assim para o céu? Canta assim mais uma vez, mas bem alegre, canta assim, ó. Porque ele vive, posso crer. Isso, porque ele vive.

de nós orar aqui, não tem mais ninguém que quer mudança, não? Então tá bom, tá sofrendo, tá ruim, tá mal, quem sabe tá aí cheio de problema e não quer mudança, não? Não tem mais ninguém, não? Então vamos orar, levando assim as mãos pro céu. Quero ver vocês orando agora. Quem tá aqui na frente e quem tá lá atrás. Vamos orar. Deus vai realizar mudança aqui hoje. Tá na Bíblia. A tua parte é entregar a tua vida ao Senhor. Pedro, quando entregou a vida para Deus, era doido, meu Deus do céu. Maluco, tirava da espada, cortou a orelha do soldado, era briguento. Mas o dia que Jesus entrou na vida de Pedro, Jesus transformou a vida dele. Levanta as mãos e começa essa oração, não pedindo, mas dizendo glória. Vai, diga glória. Dá uns 30 glória a Deus, até você sentir algo diferente na tua vida. Diga glória. Isso, levanta a sua voz, diga glória, glória, glória, glória a Deus. Está escrito na palavra, no livro de Romanos, que Abraão, sendo pai na fé, não enfraqueceu na fé, mas este foi fortificado enquanto dava glória a Deus. Levanta as tuas mãos, reconheça que Ele é tudo, que você e eu não somos nada. Diga glória. Oh glória, oh glória, glória, glória a Deus. Pai celestial, entrega essas vidas que agora, que estão diante desse altar, aleluia, nas tuas mãos. Fortaleça, ó Deus, restaura, em nome de Jesus, começa, aperfeiçoa a boa obra, livra, Senhor, liberta, ó Deus, transforma essa vida, essa pessoa que já tentou mudar de vida, quantas vezes, sozinha, sozinha, por vontade própria, motivado por algum motivo e não conseguiu, mas agora, aleluia, aleluia, o motivo é o céu, o ajudador é Jesus Cristo. Oh meu Deus, ajuda, ajuda, levanta as mãos, ora igreja, pede para Deus ajuda, fala com Deus com sinceridade, aquela oração que vem da alma, aleluia, transforma Jesus, transforma, liberta do pecado, do erro, da mentira, do engano, liberta meu Deus dos vícios, vai libertando aqui agora, vai transformando aqui agora, transforma, como o Senhor transformou, Senhor, a vida de Madalena, da qual possuía 7 espíritos imundos malignos, transforma, liberta, salva, oh glória, cura. A obra tem que ser completa, Senhor. O Senhor é aquele que cura do corpo e cura da alma. Espírito Santo, vai trabalhando aqui agora, Jesus, vai transformando esta vida, esta alma nesta noite. Espírito Santo de Deus, você está orando, irmão e irmão, só está escutando oração. Fala com Deus agora, pede para Deus transformar a tua vida. Fala e diga: transforma, Jesus, a minha vida. Isso, fala com Deus agora, aleluia. Transforma, liberta, levanta o caído, meu Deus, salva. Oh, Jesus, eu quero ver mudança acontecendo nessa vida, aleluia. Essa pessoa perdendo prazer nas coisas do mundo, ó Deus, nas coisas ilícitas, aleluia, nos prazeres momentâneos e passageiros, aleluia, aplicando o seu coração a cada dia em conhecer o verdadeiro Deus. Transforma, Jesus, tira essa depressão, arranca essa ansiedade, esse nervosismo, esse mal, essa doença, ó Deus.

0: sua glória. Saia, sai legião do inferno, sai perturbação maligna, vai saindo agora. Solta essa vida, solta esse casal, solta essa pessoa, solta, solta. Olha a moça passando mal aqui, ó. Diga queima ele, a igreja. Levanta a voz, diga queima aí, dá licença aqui, irmã. Cadê a igreja dizendo queima ele aí? Cadê? Sai daí, Satanás, saia. Em nome de Jesus Cristo eu te repreendo. Solta a vida dela. Levante as mãos para cá e diga queima ele. Vamos, igreja, diga queima, diga. Não adianta, Satanás, quer matar ela, né? Você quer tirar a vida dela, né, demônio? Diga queima ele, igreja. Vamos, é guerra, diga queima. Vai embora. Ai, pega a tua bagagem aí. Essa tristeza, essa amargura, essa angústia. Levanta as mãos, diga Satanás. Diga, vai embora. Todo mal. Diga, fuia. Em nome do Senhor Jesus. Fala assim, amém.
1: Amém.
0: Fala assim, estou liberta.
1: Estou liberta.
0: Em nome de Jesus.
1: Em nome de Jesus.
0: Quem crê que a mudança chegando na tua vida? Eu perguntei, quem crê, responda, igreja. Quem crê que a mudança chegou, levante as mãos.

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Muito bem, amados ouvintes, aqui tem imenso prazer de vos cumprimentar com a gloriosa paz do nosso Senhor e Salvador Jesus Cristo. É teu irmão em Cristo, cooperador José Carlos. Eu estou passando por aqui, meus irmãos, minhas irmãs, para amanhã, para fazer um convite especial para vocês. Amanhã, sexta-feira é dia de bênção, é dia de milagre, é dia de grandeza das mãos do nosso Senhor e Salvador Jesus Cristo. Eu já quero já convidar você, tua amada família, para vir amanhã às 9 horas da manhã, aonde estamos numa maravilhosa campanha Libertação da Família. Venha buscar as bênçãos de Deus, venha buscar as vitórias. Aqui está pregando o presbítero Paulo Messias, e também às 14 horas, também essa grande campanha onde Deus tem operado.

vezes você tá com problema na tua família, na separação, já tá em breve para separar, mas Deus vai fazer uma grande obra. Então amanhã, às 9, às 14, às 19 horas, nesta grande campanha, a libertação da família. Venha buscar as bênçãos, venha buscar as vitórias. Deus promete grandeza, Deus promete livramento, Deus promete bênção na tua vida espiritual. Então venha, você que já está vendo que a vida tua já está no fundo do poço, não tem mais solução, mas Jesus é a solução. Amanhã, sexta-feira, eu convido você, convido todos aqueles que precisam de uma bênção, precisam de uma vitória, precisam de um grande livramento da mão do nosso Senhor e Salvador Jesus Cristo, nesta grande campanha, a libertação da família. Venha e Jesus vai te abençoar, Jesus vai te dar força, Jesus vai te dar graça e Deus vai derramar as grandes vitórias sobre a tua vida e tudo vai mudar, mas basta você vir. Venha, eu, cooperador José Carlos, convido você de todo o coração, venha buscar as bênçãos, venha buscar as vitórias. Você que já para você não tem mais solução, mas Jesus é a solução e a vitória vai ser grande na tua vida e na vida da tua família. Que Deus te abençoe, que Deus te dê força, que Deus te dê graça. Aqui na Igreja Pentecostal Deus é Santo, aqui na rua, na Avenida General Carlos Cavalcante, 252, em frente ao Balarote, é no centro, é bem facinho. Venha buscar as bênçãos e a vitória aqui nesta igreja, aonde Deus tem operado, aonde Deus tem derramado as bênçãos e as vitórias na vida daqueles que comparecem. Venha, Jesus está de braços estendidos para te receber e te dar a grande vitória.

heróis da oração. Sem a oração, Noé não teria construído a arca. Abraão não seria pai da fé. Isaac não teria recebido uma virtuosa esposa. Sem a oração, Jacó não seria Israel. José não teria vencido. Moisés não seria grande como líder se o seu lugar preferido não fosse o Monte Horeb, Monte da Oração. Sem a oração, Elias não seria o homem do fogo. Eliseu não seria movido pelo sobrenatural de tal forma que até nos seus ossos havia unção. Sem a oração, Ana não teria tido um filho. Salomão não seria o homem mais sábio da terra. Sem a oração de Josué, o sol não teria parado. Sem a oração, Neemias não seria o grande construtor do muro de Jerusalém. Os três jovens hebreus não seriam libertos da fornalha. Daniel não seria milagrosamente guardado ou ser lançado na cova dos leões, se não fosse homem de oração. Assim como os heróis da fé, sejamos também heróis da oração.

Glória a Deus. Glória a Jesus. Glória a Deus. Glória ao Pai, o Filho e o Espírito Santo. Graças a Deus. Oh, glória a Deus. Senhor Deus poderoso, em nome do Senhor Jesus, nesta madrugada, Deus, eu te agradeço por mais uma vez, por mais uma oportunidade que o Senhor está me dando de poder estar aqui orando, estar aqui falando com o Senhor, juntamente com os irmãos, com as irmãs. Meu Deus,

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0: não chama no pião. Como que não chama no pião? Aí tá aí, 11h34 aqui na Antena Sul. Tá na hora de ir embora, mas antes, quem vai ser a felizarda do curso de automaquiagem, Cris? Peraí, esqueci. Não te liguei. Diga lá.
1: Ai, gente, sério que já acabou?
0: Já.
1: Que tristeza.
0: Acabou.
1: Então, a nossa sorteada de hoje foi o final 6415, a Angelina Flugel.
0: Fliegel.
1: Fliegel.
0: Fliegel.

0: Lina, que legal, hein?
1: Parabéns.
0: Depois a Cris fala com você aí pra vocês agendarem, tá bom? E aonde que o povo te acha, Cris?
1: Lá na Praça Pedro Caled, número 43, o WhatsApp é o 999128289. Instagram, arroba Cristiane Chan, que chama lá e agenda o teu momento.
0: Beijo, amada.
1: Beijo.
0: Até obrigada, sexta que vem.
1: Até sexta que vem.
0: Ou até a segunda ordem. Isso aí, gente. Na sequência vem o Luiz Augusto, ponto de encontro Castro Orlando Sicredi. E eu volto à tarde, às 3. Eu adoro essa música. Adoro essa música, Cris. Querendo com todos os espelhos do mundo.
1: Ai, eu amo.
0: E hoje,
1: eu amo. Ela é perfeita.
0: Beijo.
1: Beijo.

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0: 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No ar, o seu programa de informação do agronegócio aqui pela antena 102.7, 11h40. Vamos lá então, amigo produtor, pecuarista, você interessado no agronegócio, que tá com o rádio ligado aí no seu carro, na sua casa, no seu trabalho, obrigado pela audiência de sempre. Em 25 anos, no ar, ponto de encontro.
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0: Olha, a condição atmosférica tende a apresentar períodos de melhoria, como estamos vendo agora, né, na região. Temperatura chegando a 19 graus aqui na nossa região em Castro. Neste momento, os termômetros estão marcando aí a casa dos 15 graus. Não é muito alta a temperatura hoje. Previsão 16 graus agora. Previsão no máximo de 19 em Castro. Amanhã o tempo segue firme na região do Grupo ABC. Maior variação de nuvens ao longo do dia, sem previsão de chuva. O amanhecer deverá ocorrer novamente temperaturas relativamente baixas, enquanto a elevação térmica durante a tarde tende a ser mais limitada. Em Castro, a mínima amanhã 9, a máxima 20. Ponta Grossa hoje a máxima 20, amanhã entre 9 e 21. Em Tibagi hoje a máxima 20, amanhã entre 10 e 21 graus. Para maiores informações, entre no site da Fundação ABC.org.br/SMA.

0: Agora 11:42.
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0: Olha, a tecnologia está cada vez mais presente no campo e tem ajudado os produtores de leite a tomar decisões mais rápidas e precisas. Sensores, coleiras inteligentes e softwares de gestão permitem acompanhar informações importantes do rebanho e da propriedade, contribuindo para melhorar os resultados produtivos e econômicos. Para nos falar mais sobre este assunto, conversaremos hoje com a analista técnica de bovinos, a Beatriz Bartmeier, ela que vai falar um pouquinho das ferramentas na pecuária leiteira. Muito bom dia, Beatriz, seja muito bem-vinda aqui ao nosso programa Ponto de Encontro. Eu vou perguntando já para você o que são os sensores e softwares de gestão utilizados na pecuária leiteira. Bom dia.
2: Bom dia a todos. Então, tanto os sensores como os softwares, eles são ferramentas que auxiliam o produtor a acompanhar as informações dos animais e da propriedade em tempo real. Os sensores, que são os mais comuns, os colares e os buttons, eles auxiliam a monitorar atividade, ruminação, consumo de alimentos e até indicar possíveis problemas de saúde. Já os softwares, eles organizam essas informações produtivas coletadas pelos colares e também outras fontes, também as reprodutivas, financeiras, facilitando a tomada de decisões e o planejamento da atividade.
0: Quais são os principais benefícios dessas tecnologias para o produtor?
2: O principal benefício é transformar os dados que temos em informações úteis aplicadas diretamente. Com isso, o produtor ele consegue identificar pontos de atenção e oportunidades de melhorias de maneira mais rápida, melhorar a eficiência reprodutiva, reduzir perdas, acompanhar indicadores importantes da propriedade, e isso contribui para uma produção mais eficiente e rentável.
0: Agora, falar dos animais, né? Como essas tecnologias podem ajudar na saúde e no bem-estar dos animais?
2: Os sensores, eles conseguem detectar alterações de comportamento antes mesmo que os animais expressem um sinal clínico, clínico que a gente percebe visualmente. E, por exemplo, uma diminuição na ruminação ou na atividade deles, e o que pode indicar uma enfermidade. E isso permite intervenções mais rápidas, aumentando a chance de sucesso no tratamento e melhorando o bem-estar dos animais.
0: Muito bem, estamos aqui falando sobre algumas ferramentas usadas aqui na pecuária leiteira, né? Com a Beatriz Bartmeier, falando que é analista técnica dos bovinos. Seguindo aqui, Beatriz, as ferramentas são acessíveis apenas para grandes produtores?
2: Não, hoje já existem diferentes ferramentas para diferentes tamanhos de propriedade e de níveis de investimento. Além disso, muitas tecnologias, elas apresentam um retorno econômico por meio de redução de perdas, melhoria dos índices produtivos e maior eficiência da mão de obra. Sendo que o importante é você avaliar para a tua realidade qual que faz sentido você aplicar.
0: Muito bem. Para a gente encerrar, como a cooperativa Castrolanda pode auxiliar os produtores nesse processo?
2: Nós, como cooperativa, como técnico, a gente tem um papel no momento de orientar o produtor sobre qual a tecnologia que pode trazer mais benefícios para a sua realidade. Além disso, a gente pode auxiliar na interpretação dos dados gerados, no treinamento das equipes e adoção de práticas que permitam transformar essas informações que a gente tem em resultados concretos dentro da propriedade.
0: Muito bem, muito obrigado, Beatriz, pela participação aqui hoje no nosso programa, né? Até a próxima vez.
2: Obrigado a todos.
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0: Você acompanhou hoje o Momento Técnico com a colaboração do assistente de comunicação e marketing, a Valéria Laroca.
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6: 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Agora são 11h49. Seguem na próxima semana os encontros regionais com produtores de leite, que já aconteceu aqui em Castro e em Piraí do Sul. No auditório de Itaberá, o encontro será na próxima segunda-feira, dia 8 de junho. Ao meio-dia, os cooperados serão recepcionados com um almoço. Na terça-feira, dia 9 de junho, em Irati, a partir do meio-dia, os associados serão recepcionados com um almoço no Espaço Fratello. Na oportunidade, estão sendo apresentadas as atividades do Comitê de Bovinocultores, Mercado do Leite, Posição Financeira das Indústrias Lácteas, Novos Serviços Corporativos ao Cooperado, Licenciamento Ambiental de Bovinocultura, informações do setor, além de assuntos gerais.
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6: Sancionada em Curitiba, lei municipal que institui a política municipal de apoio ao cooperativismo, que entra em vigor em agosto. Publicada em 18 de junho, a norma estabelece diretrizes para incentivar a criação, a manutenção e o desenvolvimento de cooperativas no município, com entrada em vigor prevista para 90 dias após a publicação. A legislação reconhece o cooperativismo como atividade de interesse público e orienta a atuação do município no estímulo a iniciativas coletivas voltadas ao desenvolvimento econômico, social e cultural. A lei é de autoria da vereadora Rafaela Lupion. Agora são 11h50. O sistema OCEPAR promove no dia 11 de junho, quinta-feira que vem, em Curitiba, o primeiro fórum de agroindustrialização das cooperativas paranaenses. O objetivo é promover o debate e o intercâmbio de experiências. O evento acontece no auditório da entidade e terá a participação do âncora da rádio CBN, Carlos Sandenberg. Salatiel Turra, analista da GTEC, a Gerência de Desenvolvimento Técnico da OCEPAR, dá detalhes da programação.
7: Nessa oportunidade também vamos ter palestrantes que vai falar sobre mercados de grãos e também na parte de proteína animal. A oportunidade está aberta não só para profissionais e representantes de cooperativas do sistema agro, de crédito ou de outros ramos que queiram participar, mas também para o público externo que cooperativas. Então é uma oportunidade ímpar para escutar como que as nossas cooperativas estão trabalhando os desafios e oportunidades desse mundo.

0: moderno, desse mundo que tem muitas mudanças devido a situações econômicas presentes, né, tanto a nível nacional como também internacional. Então, fica o convite aí a todos que se sentirem interessados pelo tema a participar desse evento que vai ser de forma presencial no auditório do Sistema Alcepar.
1: O primeiro fórum da agroindustrialização das cooperativas paranaenses vai para vai das 8:30 da manhã às 5 horas da tarde. Agora são 11:52.
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1: Agora são 11:55 e a gente está atualizando você com relação ao dólar. Hoje é sexta-feira, o dólar está em alta, hein? Tá valendo R$5,12 neste momento. O dólar sobe após nesta manhã, né? Sobe 5,12 neste momento.
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1: Muito bem, a gente agradece a audiência aqui no programa Ponto de Encontro, desejando a você um bom fim de semana. A gente volta na segunda-feira, a partir das 11:40. Na sequência, tem mais informações. Vem aí o Antena Repórter com Álvaro Filho e Márcio Castro. Um grande abraço a você. Tchau.
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0: Wasted Love, Guns N' Roses. Eu gosto da Sweet Child O' Mine.
1: É clássico, né? Clássico, né,
0: Marcio? Eterno, né? Eterno, eterno. Excess Roses. Enfim, uma galera maravilhosa. Me traz boas, velhas e inesquecíveis lembranças. Até inclusive quando o pessoal for fazer flashback, que toca essa música também, né?
1: Tem que tocar
0: essa aqui, oh, sensacional, cara. Aí, ó. Sweet Child O' Mine, Guns N' Roses. Na 102.7. Como é que é o nome do teu programa, né?
1: Estação 02.
0: Estação 102. Pra matar a saudade. Tem Voyage, tem um montão de música. É só coisa gostosa pra você viajar com a gente aqui pela Antena Sul.
1: E a galera.
0: Número 1 da região.
1: No sábado à noite o pessoal tá pedindo só anos 90.
0: Só nos 90?
1: Anos 90 ali, só no Eurodance.
0: 12 de setembro tem o Alan e a sua noite de flashback. Já tô convocado pra ir. Muito obrigado, Alan. Nós vamos. Vou levar o Alvinho lá, tá?
1: Boa.
0: Alvinho, quem pediu também pra levar você junto é o Panda lá na Dona Eni. Qualquer dia pra nós ir lá. Quem que era outro também que falou pra nós ir? Ah, o Carlão faz hora que ele fala pra nós ir no La Cecília lá. Nós dois junto.
1: Eu tô devendo a visita verdade.
0: Ele quer pagar um almoço pra você.
1: Joia demais.
0: Então nós vamos
1: chique, agora. Um abraço, Carlão.
0: Senhoras e senhores, o programa tá começando, nós estamos chegando depois do feriadão, hoje tá com cara de segundona.
1: Verdade, mas é sexta, voou a semana.
0: Se não fosse da prefeitura, não ia dormir hoje.
1: Não, mas é normal.
0: São 12:05, 12:05. Não só da prefeitura, do estado também.
1: Exatamente.
0: Pessoal, se a gente fosse público, a gente não ia também. Mas é bom trabalhar, o trabalho faz.
1: Exatamente.
0: O trabalho é maravilhoso, muito gostoso e nós estamos chegando, fazendo o que gosta pra quem nós adoramos no programa Antena Repórter.
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1: 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Daqui a pouquinho, o Mário Oliva.

0: tá com a gente aqui, Mariolino, nosso secretário de Fazenda, vai dar uma passadinha aqui mais pro final do programa, que já começou o lançamento do IPTU. Então, vai tirar todas as dúvidas com relação ao IPTU. O Marioli vai estar com a gente daqui a pouquinho. 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
1: Marcelo. Eu quero começar o programa já com uma reclamação, Álvaro
0: Filho. O que aconteceu?
1: Olha, bom dia, Márcio, bom dia, Álvaro Filho, tudo bem? Aqui
0: tudo
1: é
0: bem.
1: Do Jardim Arapongas. Falta água todos os dias das 9 da manhã até as 5 horas da tarde.
0: Eita.
1: É, até as 5 da tarde. Fica na rua Evangelina Madureira de Camargo, né? É, pedi pro pessoal da Sanepar, dá uma atenção aí, viu, Sanepar? Dá uma atenção pros moradores ali, inclusive dessa rua da Evangelina Madureira Camargo, e pelo menos contar para eles por que acontece isso todos os dias das 9 às 5 da tarde, tá faltando água, mas é todo dia.
0: Tá demais, né?
1: Por isso que o pessoal tá revoltado. O pessoal já vem enfrentando isso há vários dias e agora estão colocando a boca no trombone. Atenção, Sanepar, dá uma olhada lá.
0: Positivo aí. Márcio, daqui a pouquinho já vamos com as ocorrências.
1: Vamos já.
0: Tem bastante. Vamos entrar com as ocorrências?
1: Já
0: entra já. Teve BO na região, teve prisão, teve de tudo, acidente.
1: A Polícia Civil de Castro ontem prendeu o cara que roubou o CMEI ali no
0: tá no relatório, hein?
1: Daqui a pouco nós vamos falar. Já vou contar pra vocês e foi uma ação rápida ali da Polícia Civil, os caras foram lá na bota, já pegaram um e já identificaram o outro, né?
0: Positivo, Márcio. 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
1: Às 12 horas e 11 minutos, às 12:11, olha, uma abordagem realizada por equipes do 26º Batalhão da Polícia Militar na cidade de Tibagi resultou na apreensão de uma arma de fogo, munições e também uma grande quantidade de drogas em uma residência no município de Castro.
0: Essa ação, então, a abordagem foi em Tibagi, mas repercutiu aqui em Castro.
1: E aqui em Castro. Essa abordagem realizada pelas equipes do 26º Batalhão da Polícia Militar lá de Tibagi resultou na apreensão de uma arma de fogo e também munições e uma grande quantidade de drogas em uma residência no município aqui de Castro. Essa ação teve início após uma denúncia de populares sobre a presença

0: de indivíduos em atitude suspeita nas proximidades ali do Parque Linear. Durante o patrulhamento, os policiais localizaram três pessoas com características compatíveis, né, as repassadas pelos denunciantes. Ao perceberem a aproximação da equipe, os suspeitos demonstraram nervosismo e tentaram se dispersar. Na abordagem foi encontrado com um dos homens um cigarro com característica de maconha. Os policiais também localizaram uma mochila que havia sido dispensada momentos antes pela companheira do suspeito. No interior do objeto foram encontradas, né, uma arma de fogo artesanal e quatro munições intactas. Questionado, o homem assumiu a propriedade do armamento e relatou que pertencia, né, ou pretendia negociá-lo com um possível comprador nas proximidades ali do parque. Durante a ocorrência, o suspeito informou espontaneamente que mantinha, né, entorpecentes armazenados em sua residência, no município de Castro. Com o apoio de equipes locais e também autorização dos moradores, foram realizadas as buscas no imóvel, onde foram apreendidos mais de 480 gramas de drogas, entre haxixe, cocaína e maconha, além, claro, de um comprimido de êxtase. Três balanças de precisão e material utilizado também para o fracionamento e a embalagem de entorpecentes. As embalagens, diante dos fatos, né, os envolvidos foram encaminhados à delegacia de polícia para os procedimentos cabíveis. O resultado da ação: um homem preso, uma mulher também presa, uma arma de fogo apreendida, quatro munições apreendidas, 253 gramas de haxixe, 177 gramas de cocaína, 57 gramas de maconha, um comprimido de êxtase, né, um comprimido ali, três balanças de precisão e um aparelho de celular apreendido. E agora, no desenrolar das conversas, né, uma olhada no celular, uma investigação, mais gente vai responder ao processo, né?
1: IBO, né, Márcio? Complicado aí. Situação também aqui, o pessoal mandando um abraço pra nós, aí estamos com vocês na audiência também, William tá ouvindo o programa também, um abraço, o Fabiano também tá por aqui, pessoal do Abapã, Elaine, querida, um beijão, Santa Leopoldina também está na audiência, abraço aqui pro Murilo, também lá da Rosário, abração também pro Carlos aqui, mandou alô pra nós, pessoal de IPG, tamo com vocês, Márcio, Francisco também, pessoal ali de Ponta Grossa, também do Santa Paula, tamo ouvindo vocês, o Anderson também, um abraço, Márcio, sempre na escuta, caramba aí, na audiência.
2: Obrigado.
1: E abração também pro Rosnei e também aqui a Fabíola, pessoal da Vila Rio Branco, aqui em Castro. Gilberto também tá na audiência, pessoal lá da Castrolanda, tamo nos caminhões aqui, um abraço, pessoal, Deus abençoe. E a Fernandinha, querida, pessoal lá do Socavão, também tá na audiência. Um abraço para vocês da rádio, Deus abençoe todos os dias também aqui, a Suzane e também a Ivanilda, querida, pessoal lá do Tronco, ouvindo a programação, Márcio.
0: Muito bem, senhoras e senhores, 12:15, um homem é preso também após invadir e furtar alimentos em Semeia aqui na cidade de Castro. O suspeito foi localizado e preso em flagrante poucas horas após o crime, na verdade, né? Parte dos objetos furtados de um CMEI aqui no bairro Padre Piva, eles foram recuperados pela Polícia Civil. A Polícia Civil aqui de Castro, por meio do setor operacional, prendeu em flagrante um dos autores do furto ocorrido durante a madrugada em um centro municipal de educação infantil, que é o CMEI, localizado ali no bairro Padre Piva, na manhã de quinta-feira, né? Segundo as investigações, os autores invadiram a instituição e subtraíram gêneros alimentícios, além, claro, de materiais pertencentes a uma obra que está sendo realizada no local, empreendendo fuga logo em seguida. Após o acionamento das equipes da Guarda Municipal que estiveram no CMEI e realizaram as primeiras diligências, porém, os suspeitos não foram localizados naquele momento. Assim que tomou ciência dos fatos, a Polícia Civil iniciou as diligências ininterruptas para localizar os envolvidos. Como resultado, um dos autores foi preso em um beco localizado entre o bairro da Operária e também do Jardim Araucária, sendo também identificado o segundo participante do crime. Durante a ação, parte dos objetos furtados foi recuperado. Segundo o delegado Marcondes Ribeiro, a rápida ação investigativa do setor operacional foi fundamental para a elucidação do caso, né, identificação também dos autores e recuperação dos bens subtraídos. O autor preso foi encaminhado à delegacia da Polícia Civil e autuado em flagrante pelo crime de furto qualificado. Em seguida, foi encaminhado ao sistema penitenciário e permanece à disposição da justiça.
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0: 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Pessoal, minutinho aqui do sistema FIEP AERP e já voltamos.
2: Olá, o Giro Sistema FIEP segue acompanhando os eventos pelo mês da indústria e destaca as homenagens em Medianeira, Maringá e Londrina. Celebração também acontece na 7ª edição do Troféu SESI de Melhores Práticas. 71 empresas que colocam as pessoas no centro da estratégia de negócios receberam a certificação. E a 4ª edição do Segurança e Saúde em Foco, promovido pelo SESI, discutiu os desafios da nova NR01. No SENAI, foco em tecnologia com a 2ª chamada do programa de residência em BIM. A ação conecta especialistas e engenheiros para modernizar a construção civil. E para a nova geração, o IELXP promove uma imersão com dicas de currículo, oficinas e conexão direta com vagas de estágio no mercado. Vem mais edições por aí. 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
1: Bem, senhoras e senhores, são 12 horas e mais 21 minutos. Nosso querido Mário Lissimão.
0: Tá por aqui. Falamos agora há pouco da farmácia mais tradicional de Castro, a farmácia Serena. E agora o Mário Li tá com a gente aqui.
1: Falou em Serena, falou Mário Li.
0: Verdade.
1: Mário Li, antes da gente entrar no nosso objetivo, que é falar do IPTU, essas coisas. A farmácia Serena é tradicional, né? Existe, são o quê? 40?
4: 41
1: anos. 41
4: anos? 41. Boa tarde, Alvinho. Tudo jóia? Boa tarde, Márcio. Boa tarde, amigos da Antena Sul. Estamos há 41 anos sobrevivendo, né?
1: É, esses dias eu tava lembrando até do João, que foi o primeiro

0: motoboy.
1: Verdade, a gente falou, a Serena é a pioneira no delivery, né? De medicamento. Nem Ponta Grossa tinha.
2: Nós fomos inovadores aqui na região, né? Quando a gente implementou o serviço de entrega a domicílio, não era como é comum hoje.
1: Exato.
2: Né? Então, nós fomos pioneiros e continuamos até hoje o serviço de entrega a domicílio, né?
0: Muito bem. Que joia. São 12 horas 22 minutos. Agora vamos para nossa realidade. Diante dos trabalhos na nossa querida prefeitura, Mariuli, que é secretário de
1: Fazenda.
0: Fazenda, né? E Mariuli, o cargo público exige bastante da pessoa, né?
2: Sim, o Alvin já participou de gestão, ele sabe.
0: Ele anda bem menos estressado agora.
2: Então, quando eu aceitei o convite para participar da gestão do Dr. Reinaldo, eu entrei lá com o propósito de ser um facilitador, de colaborar com os colegas, colaborar com a gestão, atender bem o contribuinte. Então, a minha intenção, quando eu aceitei o convite, foi essa, e eu estou lá há praticamente um ano e meio e tenho procurado exercer na íntegra o que me propus quando eu virei secretário da Fazenda aqui no município de Castro. Uhum. Estou secretário da Fazenda aqui do município de Castro, procurando atender o contribuinte, facilitar no que der a vida das pessoas que me procuram, ajudar os companheiros secretários, contribuir com a gestão para que a cidade respire mais leve, mais calma.
1: Isso aí.
2: Então a minha participação é essa no governo ali, sabe? Eu sou um servo dos contribuintes e estou lá à disposição todos os dias.
0: A última vez que você esteve aqui, nós falamos sobre o Refis. Como é que ficou? Como é que o pessoal aderiu à campanha?
2: O Refis, ele foi uma coisa muito interessante, ajudou muita gente. Eu tinha uma expectativa que o contribuinte iria procurar um pouco mais, haja visto o grande número que a gente tem de CPFs que estão inscritos em dívida ativa, em torno de 8.500 a gente tinha na época. Desses 8.500, uns 1.500 nos procuraram e pactuaram o Refis. Eu chamo a atenção daqueles que pactuaram, que eles procurem manter em dia as parcelas, porque foi um bom negócio. E se ficar com mais de 3 parcelas em atraso, pelo pacto contratual, ele é rescindido e ainda tem uma multa em cima. Então aquilo que era benefício vira um malefício, né? Então as pessoas que eventualmente pactuaram o Refis e estão com alguma dificuldade, atrasaram algumas parcelas, procurem ir acertando na medida do possível para não deixar rescindir o contrato. Mas a avaliação é uma avaliação muito positiva. Nós arrecadamos um valor até bem interessante, estamos arrecadando, porque a grande maioria parcelou em 60 vezes, em 48 vezes, assim, alguns quitaram à vista, mas foi muito interessante e não é uma coisa costumeira, né? O último Refis que tinha saído já fazia 10 anos, então agora a gente não sabe quando que vai sair um próximo Refis, né? E o IPTU é uma dívida que é muito problemática, né? Se a pessoa for deixando o IPTU em atraso, a prefeitura, o prefeito, o secretário da Fazenda, por força de lei, ele tem que esgotar todas as possibilidades de cobrança, ou seja, ele negativa nos serviços de proteção ao crédito ou protesta no cartório. E dependendo, tem um valor ali mínimo, acima daquele valor mínimo, judicializado. E quando é judicializado, se a pessoa for deixando correr o barco, quando ela menos esperar, bloqueia contas bancárias, bloqueia bens que tem, veículo, e a pessoa é passível de perder até o imóvel que mora, por força de lei. O IPTU é uma das poucas coisas que o próprio imóvel que ela mora, ele vai a leilão público e é passível da pessoa perder. Então, já aconteceu alguns casos, muito poucos, assim, que assim os governantes, eles tentam evitar ao máximo que isso aconteça, mas por força dele é assim. E agora, cada vez mais, nós somos vigiados e fiscalizados, né? Pelo Tribunal de Contas, enfim, tem uma série de prestações de contas que a gente tem que estar fazendo. Infelizmente não tem nenhum outro jeito que a gente possa evitar isso. Não é que os prefeitos, o de agora e os anteriores, eles querem prejudicar, é perseguição política. Não, não é isso. É por obrigação do cargo e por força de lei. Então tem que esgotar todas as possibilidades de cobrança. E

0: com isso, às vezes, cria um mal-estar, cria problemas na vida das pessoas. Então, as pessoas que fiquem atentas, olhem com carinho o IPTU, porque é como eu falei, é uma dívida que às vezes as pessoas entendem que não vai dar nada, e o pior é que dá, por força de lei, as pessoas depois vão ter muita dor de cabeça e vão ter um custo muito mais alto. Se ele teria multa, juro e correção, depois vai ter multa, juro e correção, despesas judiciais, honorários de advogado, enfim, a conta aumenta absurdamente. Nós evitamos ao máximo isso, mas quando chega muito próximo de prescrever, nós temos que tomar essas atitudes, porque senão nós somos responsabilizados, né?
1: Manolinho, outra coisa, o refis ele foi feito só pro IPTU, ou, por exemplo, quem tinha dívida com empresa de prefeitura?
0: Quem tinha qualquer tipo de empresa que era com serviço, com o poder público municipal, só tinha algumas exceções ali que também não vem ao caso, por exemplo, ITBI. ITBI, teoricamente, quando a pessoa vai fazer uma transferência no terreno, ele não fica devendo ITBI, senão ele não consegue fazer o registro lá e transferindo no registro de imóvel, né? Mas nos demais, foi colocado toda e qualquer dívida que estava escrita em dívida ativa, e nós ainda prorrogamos até 30 de novembro, fomos esticando. Teve muitas empresas, muitas pessoas físicas, muitos contribuintes que aproveitaram e tiveram uma bela numa economia.
1: Fizeram um bom negócio, na verdade, né?
0: Eu não tenho a menor dúvida disso.
1: Quem deve, por exemplo, quem não aderiu, por exemplo, o refis, seja com o IPTU, seja com dívidas de empresa, com a prefeitura, como é que pode fazer? Pode conversar, não pode conversar, foi pro fórum, não foi pro fórum, tem acerto na prefeitura, tem que pagar no fórum, como é que funciona?
0: Tem que nos procurar lá na prefeitura, leva o CPF ou leva o número do cadastro imobiliário, a prefeitura consegue fazer um parcelamento. Eu não sei precisar, eu acho que é em 36 vezes até. Só que daí é normal, tem juros, multa e correção. Sim. Mas a pessoa, se ela tiver uma dívida, ela que nos procure lá na prefeitura, nós vamos procurar a melhor forma de atender, e de uma forma dentro da legislação vigente, a gente poder atender e parcelar para que ela consiga respirar mais tranquila, dormir mais tranquila, não ter esse incômodo de dívida do IPTU. Ela pode procurar, sim, e se tiver algum atraso, as pessoas vão observar quando nós receberem agora o carnê novo do IPTU de 2026, quando imprimirem ali, vai aparecer se tem dívida ativa, alguma coisa. Se aparecer ali uma mensagem, procure a prefeitura e tente pactuar um parcelamento lá e levando em ordem, deixar em ordem para não ter esse dissabor de amanhã ou depois ser notificado aí com negativado, perdeu o crédito no comércio, ou até mesmo judicialmente depois ter bloqueado um bem aí, um veículo, bloqueado ou a própria casa, acabar indo a leilão, né?
1: Muito bem, são 12 horas mais 30 minutos. PTU já está liberado, como é que está?

0: reajustamos o IPTU pela inflação, porque a gente não havia um tempo hábil para a gente revisar todos os cadastros imobiliários. Nós trabalhamos com os nossos auditores lá e com os nossos funcionários, colaboradores lá, com uma equipe relativamente grande, revisando praticamente todos os cadastros imobiliários. E os nossos técnicos, eles descobriram uma interpretação equivocada lá para trás da própria lei. Então ele estava distorcido alguns valores, tanto para mais como para menos, né? Então aqueles que não estavam distorcidos, eles vão ter reajustados a inflação do período, sabe, em torno de 4%. E alguns, um número assim até bem grande, quando forem pagar o IPTU vão estranhar, porque reduziu um pouco o valor.
1: Isso é melhor, isso é bom, sabe?
0: E alguns vão levar um susto porque aumentou o IPTU. Então assim, nós tivemos trabalhando praticamente um ano e meio revisando cadastro por cadastro e corrigindo esse fluxo que tinha uma interpretação errada, equivocada lá para trás, sabe? Então, alguns vão ficar felizes porque vai reduzir, alguns não vão gostar muito que vai ter uma alteração, mas aqueles que não concordarem, aqueles que eventualmente entenderem que tem algum erro, eles nos procuram na prefeitura, nós temos uma estrutura, nossos técnicos estão lá à disposição para explicar caso a caso, né? Então, o decreto deve estar saindo hoje, publicado hoje, o decreto do IPTU. A partir de segunda-feira deve estar no ar. Eu aconselho as pessoas que procurem a partir da terça-feira. Nós vamos estar atendendo lá no Centro da Juventude, lá no Seju, na Vila Rio Branco, como foi o ano passado. Nós vamos disponibilizar um pessoal nosso lá para estar orientando e estar emitindo os boletos. E aqui no centro, aqui na Assistência Social, na Matriz de Santana, ali ao lado da Igreja Matriz, ali ao lado do Colégio CEPAM, nós vamos também estar disponibilizando, vai ter ali o atendimento ao público para também fazer a impressão dos carnês do IPTU.
1: Eles não recebem mais em casa.
0: Não recebem mais em casa, e também pode acessar pelo portal. As pessoas que têm a senha e o login, acessa pelo portal, ele vai ter um bannerzinho que já joga lá, digita o cadastro imobiliário ou o CPF, ele já joga diretamente lá no carnê para a pessoa fazer a impressão e fazer o seu pagamento. Se ela entrar agora, nesse exato momento, não está no ar ainda, porque nós temos que cumprir a legislação. Vai ser publicado o decreto e nós estamos trabalhando, inclusive hoje, para finalizar. Então, por isso que eu aconselho as pessoas, oriento as pessoas, para a partir de terça-feira, é certeza que já está no ar tudo 100%. Provavelmente na segunda-feira já esteja liberado, já esteja no ar. Mas pode ser que as pessoas vão até. Nós já vamos estar atendendo nesses dois lugares. Mas pode ser que as pessoas vão nesses lugares e ainda tenha alguma dificuldade para a gente efetuar a impressão desses carnês. Então, a partir de terça-feira, deve estar no ar. O vencimento da primeira parcela é dia 20 de junho e as demais todo dia 20. Vamos ver como é que se comporta o fluxo de pessoas buscando o carnê, e até o dia 20 a gente faz uma avaliação.
1: Pode parcelar em quantas vezes?
0: Em sete vezes. A gente faz uma avaliação se há necessidade de prorrogar essa primeira parcela ou não. Nós vamos fazer uma análise no andar da carruagem. Provavelmente a gente não prorrogue, né? Porque as pessoas já sabem que em 20 de junho venceria a primeira parcela do IPTU, né? Mas se acumular muito, se der algum transtorno aí, se der alguma dificuldade, nós temos condições de fazer isso. Então as pessoas podem buscar com toda tranquilidade, procurar ou através online, através do sistema, né? Através do portal, imprimir o seu carnê e pagar com toda tranquilidade.
1: Alvinho, tem alguma coisa aí, alguma pergunta?
2: O pessoal perguntou aqui, precisavam tirar algumas dúvidas com o secretário, e é possível passar um telefone, o pessoal pode procurar na prefeitura, Marioli?
0: A prefeitura, pode procurar na prefeitura no horário comercial a partir de segunda-feira, qualquer dúvida que tiver, nós temos atendimento, temos um pessoal lá reforçado para estar esclarecendo todas as dúvidas, explicando todas as dúvidas. Sabe?
2: Positivo, então.
1: Muito bem, 12:35, 12:35. Então, a partir de terça-feira já dá para entrar no sistema ou procura tanto lá na juventude, no centro da juventude, quanto aqui do lado do CEPAM.
0: Isso mesmo. Ou na própria prefeitura pode buscar o atendimento ali. Não deixem para os últimos dias, porque daí sempre faz aquela muvuca, sempre faz aquele acúmulo, e aí as pessoas vão ter que aguardar, perde um pouco de tempo, às vezes.

0: se estressa. Então, nós temos tempo, tá com toda tranquilidade. Na verdade, não é de 20 de junho. Dia 20 de junho é um sábado, então ele vai ser dia 22 de junho, uma segunda-feira. Já me alertaram aqui, o César Teles já me alertou aqui que é 22 de junho, dia 20.
1: Programa, ele tá ligado. Assim,
0: vamos dar a informação correta. Então, 22 de junho vai ser o vencimento da primeira parcela. Que satisfação e que alegria ver o César Teles feliz da vida, alegre e contente aqui do outro lado lá.
1: Isso aí. E tá do mesmo jeito, viu? E
0: já tá implicando com vocês também.
1: Com todo mundo.
0: Ah, então já sabe.
1: É, o diretor, ele pega no pé e não dá moleza pro povo aqui. 12h36, mas é muito querido, Deus abençoe sempre o César.
0: Então nós estamos estudando, não sei se assim, estamos fazendo um estudo da questão da taxa de coleta de lixo. Nós recebemos uma proposta da Sanepar para a gente passar a cobrança através das contas de água e esgoto. É um cálculo que é muito mais justo e é uma justiça até tributária, porque é comprovadamente que, de acordo com o consumo de água, o consumo de esgoto, é o consumo de lixo das pessoas. Aí passaria a não ser mais pela metragem das casas, assim, né? Então, nós estamos analisando, já fizemos algumas reuniões, na próxima semana temos mais algumas reuniões. Assim, tem algumas vantagens para a prefeitura, para Sanepar e para o contribuinte. Para o contribuinte, a vantagem é que ele vai, em vez de parcelar em 7 vezes, ele parcela em 12, porque de janeiro a dezembro ele vai estar pagando todos os meses.
1: Sabe, Marilho, eu até não sei se é de responsabilidade sua, mas existem às vezes alguns comentários, algumas pessoas até já citaram aqui no programa algumas questões de reclamação, que é essa questão de cobranças que vem de iluminação pública, que muitas vezes que a pessoa não tem lá no lugar dela, não passa aqui iluminação pública, mas já vem cobrança para mim. Ou questão de lixo. Eu já vi alguns comentários. Isso é de responsabilidade de vocês?
0: O lixo, a cidade, a empresa que é contratada, ela tem a cobertura
1: total,
0: praticamente na cidade inteira. Por onde passar, o caminhão da coleta de lixo é colocado à disposição do contribuinte ao serviço, independente dele usar ou não, ele acaba recaindo a cobrança.
1: O interior tem essa cobrança?
0: Assim, aqueles que têm eventualmente alguma taxa de luz que não tem iluminação pública, ele pode procurar a prefeitura e pedir o cancelamento. Deve ter tido acontecido alguma coisa. Normalmente não é isso que acontece. Pode acontecer alguma exceção de estar sendo cobrada uma taxa. Por exemplo, a taxa de iluminação pública, ela é cobrada nos terrenos que não tem construção. Aquelas que têm construção, que têm residência, é cobrado junto com a fatura da Copel. A Copel cobra a taxa de iluminação pública e depois faz uma conciliação, um acerto com a prefeitura. Porque esses postes que ficam acesos, as praças que ficam acesas, ela tem um custo.
1: Sim.
0: E esse valor, que é a taxa de iluminação pública, que ela é cobrada, ela é feito um rateio de tudo isso, né? Tem que sair dessa taxa de iluminação pública. Porque a praça está iluminada, as ruas estão iluminadas, né? Então a Copel cobra junto com a taxa de luz, uma taxa de iluminação pública, e depois vê o que a prefeitura deve e faz uma conciliação ali, né? E nós estamos querendo implementar, está em fase de estudos ainda, não vai onerar para o contribuinte, pode ficar tranquilo. A gente vê que vai ter uma vantagem, porque divide, em vez de em 7, em 12, dá um alívio. Quando tiver o IPTU, vai ser basicamente o IPTU que a pessoa vai pagar. Porque hoje no carnê do IPTU, muitas pessoas, eles não se atentam, e eu também cometi esse erro depois que eu entendi direito, quando eu entrei na prefeitura, tem um desconto para pagamento à vista de 10%, mas o desconto de 10% é sobre o IPTU, Imposto Predial Territorial Urbano. Então a pessoa tem lá, vamos pôr, R$1.000 para pagar lá de boleto, ela não vai ter R$100 de desconto, porque vão dizer que 600 é IPTU e 400 é coleta de lixo. Então ela vai ter sobre os 600 do IPTU, sobre a coleta de lixo, nós recebemos e repassamos para a empresa. Nós pagamos a empresa que faz a coleta de lixo, né? Então, assim, as pessoas que não estranham, não, mas veio errado, você falou na rádio lá que era 10% e veio menos. Não, é 10% para pagamento à vista.
1: Isso
0: em
1: mesmo.
0: Cima do imposto. Na coleta de lixo não tem desconto.
2: Exatamente.
1: Muito bem, são 12h40, 12h40. Você falou uma coisa, eu até vou perguntar para você repetir essa questão. Você falou que alguns vão ter uma surpresa porque baixou, outros vão ter uma surpresa porque aumentou. O que que é avaliado nisso, aumento e nessa a questão de ter baixado ou de ter aumentado?
0: É uma lista bem grande, assim, Márcio, que analisa cadastro por cadastro. É localização, tamanho, construção, a idade da construção, localização.

0: avaliação, uma série de tem uma série de avaliação ali que analisa isso para chegar num valor, é pelo valor. Então tinha uns valor venal que estavam muito baixo, tinha uns valor venal que estavam um pouco mais alto e tinha uns valor venal que estavam bem mais alto. Então ele, na verdade, o nosso IPTU, com toda essa reavaliação que foi feito, ele vai diminuir em R$1 milhão a arrecadação da prefeitura. Então, assim, alguns estavam pagando pouco, alguns estavam pagando demais e alguns estavam pagando certo. Quem estava pagando pouco vai acabar pagando um pouco mais, porque, uhum, porque era injusto.
1: Sim.
0: As pessoas estarem pagando mais em função...
1: E o aumento se deve a esse tipo de fiscalização.
0: A essa avaliação. Teve um equívoco na interpretação, eu não sei precisar quando que, uhum, foi isso, mas assim, os técnicos foram alertados e nós tivemos que fazer um estudo praticamente de todos os cadastros. Nós temos mais de 20 mil cadastros imobiliários na prefeitura, nós tivemos que ir analisando. Agora, quando foi feito esse cálculo, nós tivemos que revisar um sem número ali, por isso que ele atrasou. Porque senão nós poderíamos ser responsabilizados se a gente não fizesse esse reestudo. Por força de lei, nós tivemos que reanalisar tudo isso aí. Provavelmente, o ano que vem, a gente implemente a nova planta genérica, né? Porque já tinha... na verdade, já estamos atrasados. O Alvinho sabe disso, né? Que era, acho que em 2021 tinha que ser implementado, acabou indo para a Câmara e teve um senão, voltou para a Prefeitura, voltou para a Câmara, voltou para a Prefeitura e acabou, foi ficando. Então, nós estamos trabalhando junto com a Câmara Municipal, o presidente da Câmara, o Gerson Sutil, tem sido muito receptivo, assim, para que a gente vá acertando isso aí e não deixando essas coisas irem ficando e ficando e ficando. Não é fácil, mexe com muitos interesses, mexe com interesse político, mexe com interesse financeiro, a gente conhece todo mundo, mas tem coisas que a gente tem que enfrentar, não tem outra alternativa, a lei impõe e a gente acaba tendo que enfrentar. A intenção nunca é esfolar o contribuinte, porque político nenhum quer sair mal.
1: Sim.
0: Com o eleitor, né? Então, verdade, assim, mas tem coisas que nós temos que respeitar.
1: Mas foi ruim
0: temos
1: pra prefeitura, que é 1 milhão a menos.
0: Vai diminuir, nós vamos arrecadar em torno de 1 milhão a menos.
1: Menos, é.
0: Então, é isso.
1: Quero deixar os microfones para mais alguma coisa que você queira acrescentar. Marili, por favor, fique à vontade.
0: Eu quero agradecer pelo espaço aí, vocês são sempre parceiros, Antena Sul, o Álvaro, o César, o Alvinho, você, Márcio, que é um amigo de longa data, o meu compadre de Araque, mas então, é meu compadre. Né? E, assim, colocar à disposição a estrutura da Secretaria da Fazenda, me colocar à disposição também, as pessoas podem me procurar, podem procurar a prefeitura, nós estamos à disposição. Nós não estamos fazendo nenhum favor para absolutamente ninguém quando vocês nos procuram. Nós ganhamos exatamente para isso, para atender o contribuinte e para dar uma resposta na medida do possível, muito rápida, atendendo às expectativas do contribuinte. Às vezes nem sempre é possível, mas nós fazemos o possível para dar uma resposta no menor tempo possível. Então, a partir de segunda ou terça-feira, pode nos procurar, a respeito do IPTU, qualquer outra coisa que às vezes precisarem da prefeitura, a Secretaria da Fazenda está lá à disposição. Vocês são o nosso patrão.
1: E nós temos certeza que está sempre em boas mãos, porque quem conhece o Marili sabe.
2: Verdade.
1: Do trabalho, da dignidade, da honestidade.
2: Seriedade,
1: e a seriedade sempre, né? Parabéns, viu, doutor Marili Simão? E aí, a partir de terça-feira, meu filho, pagar o IPTU.
2: Bora, IPTU.
0: Então tá, joia. Abraço pra vocês, obrigado. Abraço aos ouvintes. Deus abençoe a todos. Um abençoado final de semana.
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1: Muito bem, são 12 horas mais 49 minutos. Um vídeo de um vereador de Paranaguá com aves e também cinturões, né, remete a uma rinha de animais. Acabou deixando um deputado com uma crítica que acabou fazendo sobre esse vídeo que aconteceu em Paranaguá. Inclusive pediram a determinação de uma representação na Comissão de Ética do União Brasil para apurar este caso.
2: Tá em Paranaguá isso aí?
1: Paranaguá. Eita. São 12 horas e 50 minutos, motorista embriagado causa acidente e acaba preso na cidade de Carambeí.
2: Ixi.
1: O acidente resultou apenas em danos materiais e ninguém ficou ferido gravemente, foi num cruzamento, filho. Esse acidente registrado no cruzamento ali da rua Campina, em Carambeí, terminou com um condutor preso em flagrante por embriaguez ao volante. Foi ontem, quinta-feira, uma colisão envolveu um veículo, um Fiat Uno e um Chevrolet Montana. Apesar do impacto entre os automóveis, essa ocorrência resultou apenas em danos materiais e nenhuma pessoa, graças a Deus, ficou ferida. A equipe da Polícia Militar e os agentes de segurança pública foram acionados e compareceram rapidamente ao local para realizar ali o atendimento e coordenar, inclusive, o fluxo de veículos na região. Durante os procedimentos de praxe, os policiais

0: submeteram o motorista envolvido ao teste do bafômetro, né? E o teste realizado no condutor do Chevrolet da Montana não apontou qualquer irregularidade. No entanto, o motorista do Fiat do Uno apresentava visíveis sinais de embriaguez. Diante, claro, do flagrante configurado pelo crime de trânsito, o condutor do Uno recebeu voz de prisão imediata e ele foi detido e encaminhado pelas forças de segurança até a delegacia da Polícia Civil do município de Castro, onde permanece à disposição da justiça.
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0: Olha, o empresário de Telêmaco Borba, ele foi assassinado na cidade de Ortigueira. O Paulo César dos Santos, ele foi morto a tiros na região ali de Campina dos Pupos, em Ortigueira. O suspeito pelo crime já foi preso, Álvaro Filho.
1: Já pegaram?
0: Já pegaram. Esse crime registrado na localidade ali de Campina dos Pupos, no município de Ortigueira, mobilizou as forças de segurança pública e resultou na morte ali do empresário Paulo César dos Santos. O caso aconteceu na quinta-feira, a vítima, que era atuante no município vizinho de Telêmaco Borba, foi atingido ali por diversos disparos de arma de fogo. De acordo com as informações apuradas, as equipes de socorro médico foram acionadas imediatamente após o atentado para prestar ali os primeiros atendimentos. Contudo, devido à gravidade das perfurações, o empresário não resistiu aos ferimentos e teve o óbito constatado ainda no local do crime. As informações, né, para você que tá ligado junto com a gente, que logo após a constatação do homicídio, as equipes da Polícia Militar iniciaram as diligências pela região do distrito. Em uma resposta rápida, os policiais localizaram o principal suspeito de efetuar os disparos. O homem foi preso em flagrante. Durante a abordagem, as equipes apreenderam essa arma de fogo supostamente utilizada na ação criminosa. O suspeito e o armamento foram encaminhados à delegacia da Polícia Civil, que já instaurou um inquérito para investigar o caso. Os investigadores trabalham agora para esclarecer a motivação do crime e a dinâmica das circunstâncias que levaram ao assassinato. O corpo de Paulo César dos Santos, ele foi recolhido e encaminhado ao Instituto Médico Legal para exames de necrópsia.
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1: Tudo bem, são 12 horas e 57 minutos.
0: Tem mais alguma situação aí?
1: Foi tudo? Assim, foi, tem qual, uma aqui, qual, deixa eu passar essa última aqui, que é um motorista que ficou ferido após um carro atingir um muro de uma residência na cidade
0: Ponta Grossa,
1: de
0: Ponta
1: Grossa.
0: Como é que foi isso?
1: As equipes de atendimento prestaram socorro a motorista num acidente que ocorreu ali na Maria Rita, na Perpétua da Cruz. Esse motorista, né? Uma motorista ficou ferida após colidir contra o muro e o gradil de uma residência. Foi na madrugada desta sexta-feira na cidade de Ponta Grossa, conforme a equipe de patrulhamento viário. Esta ocorrência foi registrada por volta das 4h26 da madrugada na rua Maria Rita, Perpétua da Cruz. Segundo as informações repassadas ali pelo Centro de Operações de Trânsito, Cotran, né? Os agentes constataram que um veículo, um GM, um Onix, colidiu contra o muro e também o gradil de uma residência, causando danos à estrutura do imóvel. A condutora, devidamente habilitada, sofreu ferimentos em decorrência do impacto. Equipes ali de atendimento prestaram socorro à motorista, que foi encaminhada à unidade de pronto atendimento, à UPA de Santana, para receber cuidados médicos. Agentes do grupamento de patrulhamento viário permaneceram no local até a conclusão da ocorrência e a elaboração do boletim do sinistro de trânsito. Álvaro Filho.
0: Márcio, o pessoal perguntou da previsão do tempo, a previsão aí, de acordo com o senhor par, tempo bom, pessoal, tempo firme aí, até semana que vem, ó, a previsão de pancadas de chuva apenas para quarta-feira que vem, então tempo bom, tempo firme, nebulosidade variável, amanhece nublado, depois o sol aparece, essa é a previsão aí para toda a nossa semana aí, pro final de semana e pro início da semana que vem, máxima na casa dos 19, 21 graus, mínima 9, essa é a temperatura para nossa região, Márcio. Não dá mais tempo, meio-dia e 59, passou rápido hoje, pessoal, no oferecimento aí de Óticas Benocle. 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Eita. 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

0: 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Tranquilo,
1: muito
0: Márcio?
1: Muito bem, um abraço pro Eliseuzinho, a Vanessa tá homenageando ele pelo aniversário, um abraço pro Célio Roberto, que tá ligado junto com a gente, e todo o pessoal que infelizmente não conseguimos ler todas as mensagens.
0: E tudo que chegou aqui de reivindicação, já tô passando pra prefeitura aqui, pessoal.
1: Um abraço pra todo mundo, até segunda-feira, bom final de semana, fiquem com Deus.
0: Valeu, pessoal, finalizando aí com a Cressol, cooperar é ganhar.
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6: Tá falando com ele, Soy John. Senhoras e senhores, no Overnight Night Show. Hoje você vai conferir Tim Maia cover diretamente do Caraguatá. Hoje, no Bolicho Night Drinks, próximo a Santa Cruz, você vai conferir Zé Cabaleiro cover diretamente do Maracanã. E hoje, no Xalango Night Show, você ouve o melhor da música MPB. Cover de Alcione diretamente do Tronco. E hoje, no Overnight Night Show, no centro da cidade, você vai conferir Os Monarcas cover. Senhoras e senhores, obrigado pela audiência. Hoje é sexta-feira, sextou na Antena Sul. E como é que eu no caminho conto tudo pra vocês? É muita história pra gente falar hoje.
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6: Hoje é sexta-feira.

Gente, dá licença. Oi, com licença, tô atrasado. Oi, tudo bem? Notícias e informações com Márcio Castro e Álvaro Teles Filho no Antena Repórter. Você ligado com as principais notícias e informações. Engraçado, os rapazes não me anunciam. Não, depois do programa, não, peraí. Depois do programa vem nada, fique tranquilo, vem nada, vem só um programa dose. Não precisa falar, viu, Márcio? Eu sempre elogio vocês aqui, mas vê que eu vou, tá? Não preciso falar mais, não precisa. Não, deixa quieto. Não, deixa. Só o programa dose começou agora.

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1: Oi, tudo bem?
2: Tá bom aí também?
1: Tô bem.
2: Ah, que bom que
1: tô
2: tá
1: ótimo.
2: Bom aí também. Aqui também tá bom.
1: Tô feliz.
2: Então tá bom também.
1: Estou
2: fica
1: contente.
2: Bom assim quando tá bom aí também.
1: Bom,
2: aqui tá bom também,
1: bom,
2: né?
1: Ótimo.
2: Então tá bom.
1: Uh-huh.
2: Tudo é bom. Tudo é bom.
0: Tudo de bom. 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Vambora, gente. Hoje é sexta-feira, 18 graus, temperatura agora pode chegar a 19, mínima foi de 10 graus. Todo mundo, inclusive eu, com o nariz trancado.

0: batendo.
1: Quem é? É o frio que está chegando. Vamos pregar os cobertores, o coberdron. Vamos colocar aquele pijama que não passa vento. Vambora. Quem é o agiota? Opa, esse eu não tô. Temperatura agora na região 18 graus, portanto não existe previsão de chuvas para os próximos 3 dias na região dos Campos Gerais. Vamos

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Carol. E hoje no programa de hoje, especialmente hoje, eu não poderia deixar de participar com vocês, senhoras e senhores. No programa Dose Diária Especial, sexta-feira, 5 de junho de 2026. Participação do ouvinte no 98409-1431. Frases de pobre que combinam com a sexta-feira.

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1: Fica com a gente. Daqui a pouquinho tem essa pra você curtir. E dentro de instantes, da Antena Sul, você vai ouvir Lucas Prata. É rapidinho, depois do break comercial na tarde.

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5: Antena Sul FM, boa tarde para você, excelente tarde. 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
5: Mega Sena acumulada para amanhã, sábado. A estimativa do sorteio da Mega Sena pelas loterias da Caixa é de 32 milhões de reais. Vamos aos calendários de pagamentos. Aposentados desta sexta-feira, 05, recebem os finais 09 até o salário mínimo e finais 04 e 09 acima do mínimo. A segunda parcela do 13º salário será paga também juntamente. Bolsa Família, 17 de junho, final 01. Notícias e informações acontecendo no rádio. Temperatura 19 graus nesse exato momento e a previsão é de tempo bom da região dos Campos Gerais. Vamos falar sobre o operário ferroviário. Nesta sexta-feira, hoje, tem jogo do operário. Dia 5 de junho, às 20 horas, operário e juventude. Será no estádio do Couto Pereira, em Curitiba, devido aí a recuperação e manutenção do campo de futebol do Germano Krieger. Notícias e informações no Antena News, que volta a qualquer instante.
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0: porque tá na hora, gente. 1:27. Você ouvindo até na sua, um abraço para o Tael Monte Souza. Quem mais tá ligado na Tarde 102? O Rogério tá ligado na Antena Sul FM. O Murilo da cidade de Piraí do Sul, obrigado pela audiência. O João Short tá ligado na Tarde 102. Todo mundo na antena. E agora você ouve.
1: Sextou.
0: Lucas Prata.

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1: Antena Sul FM, bota para você, excelente tarde, 1h43. Você sabia? Não? Vai ficar sabendo agora. Aumenta o volume, hoje é dia 5 de junho. Curiosidade do dia 5 de junho. É marcado uma série de eventos históricos e curiosidades que refletem a evolução da humanidade. Entre os fatos notáveis, destaca-se o da vitória brasileira sobre a Polônia na Copa do Mundo da França, onde Leônidas, o capitão do Brasil, teria marcado um gol. Exatamente. Descalço, após a estourada de sua chuteira. Esse evento, além de ser um momento de celebração, também é lembrado como um dos mais curiosos da história do futebol mundial. E aí, será que o Neymar vai fazer um gol de descalço, né? Nos Estados Unidos? O evento significativo é a vitória de Israel sobre os países árabes na Guerra dos Seis Dias, que começou em 1967. Esse conflito resultou em grandes vitórias territoriais para Israel e é um marco importante na história contemporânea. Hoje, além disso, também é celebrado o Dia Mundial do Ambiente. Hoje, portanto, é o Dia Mundial do Meio Ambiente também. Você sabia? Não, agora está sabendo.
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2: Depois do intervalo comercial da Antena FM, senhoras e senhores, apertem os cintos porque hoje é sexta-feira. Sextou na Antena Sul. Dentro de instantes no voo 1027, o melhor voo da sua vida, com as melhores músicas.

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3: Antena Sul FM, boa tarde, pontualmente 2 horas.
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E agora voltamos no tempo com os grandes clássicos. Na hora do voo 1027 pela Antena Sul. Vambora, vambora, vambora. Vamos falar dessa super música, dessa super cantora. Essa música foi lançada em 1998 e se tornou um hino da década, alcançando o primeiro lugar das mais tocadas em 20 países. A canção é famosa pelo seu inovador e o uso inovador do auto-tune, que transformou a voz de Cher, um efeito robótico conhecido como o efeito Cher. Believing é a música, é a canção Dance, que se tornou um dos singles mais vendidos de todos os tempos, vendendo mais de 10 milhões de cópias mundialmente. A letra da música aborda temas de superação e busca pela felicidade, refletindo a experiência de muitos que estavam buscando recomeçar após relacionamentos ruins. Na Antena Sul FM você volta ao passado, ao som de Cher, aqui pela antena. Aonde você estava 10, 15, 20, 30, 40 anos atrás? Música boa não tem prazo de validade.

0: na sua FM, você ouviu Roupa Nova, Whisky a Gogô, Raul Seixas, Tente Outra Vez, Oz Osborne, e também a história da música Believing, da Cher, aqui na sua tarde 102. Vamos para o intervalo comercial, voltamos já com mais músicas, notícias e também participação do ouvinte aqui pela 102, Antena Sua, rádio que vai mais longe.
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5: Rádio Antena Sul, boa tarde, 2 horas e 21 minutos.

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Antena Sul FM, Michel Teló, Metamorfose Ambulante, Matheus Fernandes e Dilcinho Isa. E agora você ouve na rádio que vai mais longe. Edson Hudson, Love Hurts, você ouve agora.

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0: metros e instantes, você vai ouvir Jennifer Lopez e Pitbull. Old Floor, você ouve inteirinha, depois do intervalo comercial na 102 Antena Sul.
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0: Antena Sul FM, boa tarde para você, excelente tarde, bom final de semana. 2:45. Notícias e informações acontecendo do rádio agora, pela Antena Sul. Temperatura 19 graus na região dos Campos Gerais, mínima foi de 10 graus. Previsão de chuva somente para a próxima semana. Final de semana hoje, sexta, sábado e domingo, promete ser tempo bom. Máxima prevista para amanhã de 21 graus. Domingo, 22 graus. Vamos à cotação do dólar. Dólar cotado a R$5,15. Loterias da Caixa, Mega Sena deve sortear amanhã um valor total de 32 milhões. Hoje é dia 5 de junho, Dia Mundial do Meio Ambiente. Principais notícias aqui na sua tarde Antena Sul.
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É a Centena CFM com as melhores músicas e informações pra você da sua tarde 102. É o programa Dose. Quero mandar uma luz especial aqui para o João Shot, tá ligado? A tarde 102. Quem mais aqui? O Tael, obrigado pela audiência. Vambora, gente. Alô, Gilson Herman. Baixou combustível, Gilson, por favor, fala aí, velho. Obrigado, eu, Rogério, tá ligado na Antena FM, da rádio que vai mais longe também. Todo mundo na tarde 102 com as melhores músicas. A sequência tá chegando do cassete, 4 horas tem Cowboy do rádio com Carlinhos Gomes e 6 horas o Ronei Gomes com Alma Serrana, família dos Gomes aqui na rádio pela sua. Obrigado pela audiência, boa semana. Aliás, a semana foi maravilhosa, feriadão ontem e um bom final de semana, agora sim, pra todo mundo. Michael Lazzarini dizendo bye bye, beijo pra vocês, tchau, gente, voltamos na segunda-feira. Juízo, crianças, por favor, juízo. Por favor.

0: Valeu.
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1: Oi, gente, do cassete entrando no ar aqui pela Antena Sul FM, a rádio que vai mais longe. Uma ótima tarde de sexta-feira. E a gente tá como? Feliz da vida aqui nessa tarde. Só com as velhinhas. Com muito rock e flashback pra você nessa próxima hora. E lógico que você pode participar, mandar sua mensagem pra 98409-1431. WhatsApp da Antena Sul FM. Música, notícia, informação, entretenimento pra sua tarde do Cassete 102. Curiosidade sobre música é aqui com a gente, hein? Então você pode continuar participando e interagindo aqui na tarde. Estamos aqui falando em nome de Daju Ponta Grossa. Daqui a pouquinho eu vou passar um recado para vocês da Daju. Daqui a pouquinho eu faço a previsão do tempo pro final de semana. Como que fica aí os próximos dias. E você vem com a gente só com as velhinhas, as melhores músicas. Com o que a gente vai começar aqui? Deixa eu ver se eu acho aqui. A gente começa com Beatles, Lucy in the Sky, White Diamonds, pra você aqui na Antena Sul.

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3: Yeah! Ô, trem bom demais, senhor. Festa junina, milho verde, fogueira acesa.

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8: 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Agora 3h24 aqui na Antena Sul.

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Agora faltando 9 minutos para as 16h. Do Cassete 102 vai ficando por aqui. Deixa eu mandar um abraço aí pro meu amigo Ricardo, que tá na escuta. Abração pra você, Ricardo. Obrigado pela sintonia e pela audiência. Estou indo embora. Volto na segunda-feira a partir das 10h, às 10h30. Eu tô por aqui. E você tem um ótimo final de semana. Curta bastante aí. Na sequência, vem Carlinhos Gomes com Cowboy do Rádio. Beijo!

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0: verdade tem que machucar por dentro. Bonita canção, hein? Mexeu com você?
1: Que canção linda.
0: Tocou a sua sensibilidade. Alguém? Alguém? Daniel e Jorge Mateus.
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0: Semana toda, hoje tá encerrando. Semana que vem é Zezé de Camargo. A gente tá com o artista da semana, Ku Johnson. A música chama-se The Fall.

Stuart Johnson, The Fall. Bela música pra te ouvir numa bela tarde de sexta-feira. Ei, tudo bem? Como é que tá? Chegando com tudo aí, né? Acabou de ligar o rádio, tô sabendo, é. Galera que tá sintonizando aí a 102, começou, né? A primeira sequência de músicas, a gente deu início aí a mais uma atração da programação 102, sempre fazendo parte aí da sua vida, o rádio, né? O rádio é companhia. Fala em companhia, olha quem chegou!

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8: Entendi. É bem por aí, né? Desliga esse ar-condicionado, tá gelado esse estúdio, hein? Quem que ligou o ar-condicionado lá? Desliga lá pra ficar uma temperatura onde a gente possa ter uma agradável conversa com o ouvinte aqui. O pessoal tá mandando ver, eu tô vendo aqui, 984091431. A gente tá aí ao vivo, né? 4:20, a tarde é boa, é sexta-feira, final de semana chegou com tudo, né? Tivemos aí o feriadão, passou o feriado, hoje sexta, dia 5 de junho. Tá feliz? Tá com uma cara boa, hein? Que vai fazer? Qual é o plano, hein? O plano é pegar a estrada. 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

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Tá bom, o professor falou assim. Vamos direto ao assunto, hein? Pega aí o Guinness Book. Pega aí o Guinness Book. Vamos pegar uma perguntinha aqui do Guinness, né? O Canarinho chegou com o Guinness aqui hoje. Fazer essa aqui, ó, galera. Essa aqui é boa, hein? Essa é muito boa. Cavalo que mais viveu na Terra. O cavalo que mais viveu. Longevidade, hein? Como é que é o nome dele? Acho que você quer saber o nome dele. É. O nome dele é. O nome do cavalo que mais viveu na Terra. Pesquisa lá e traz essa informação pra nós aqui no 984091431. Juntos na tarde, a tarde tá aí, a sexta-feira, que vai aprontar, hein? Fim de semana. Amanhã tem jogo, né? Amanhã tem jogo do Brasil contra o Egito, é Egito amanhã, no último amistoso. Aí a Copa do Mundo semana que vem. Pega pra valer aí, né? Aí entra em campo a seleção. Vamos torcer, vamos torcer. Eita! É, o Vinte mandou uma foto ali da Bubu, né? Da camiseta. Uma camisa bonita ali, né? Essa estrela, essas estrelas tem que ter mais uma ali, né? Tem cinco, tem que ter mais uma. Vamos conquistar aí o Hexa. É verdade. Abraço aí o André, ouvindo a gente em Curitiba, Paraná. Pediu aí a nova da Simone Mendes. Qual que é a nova? Ela lançou, né? Ela lançou uma música nova aí. Fala aí, André. Qual que é a nova? É a nova da Simone Mendes. Já tem pedido aqui Zé Neto e Cristiano, essa aqui tá no pódio, hein? Eduardo Costa tá no pódio também. Tem uma que tá em primeiro lugar nas pedidas da semana. Semana foi produtiva e abençoada, a gente sabe disso. Temos aí um final de tarde pra você ouvir e curtir no máximo o volume do rádio. O André mandou ali, é Amor no Escuro. Então essa aqui apareceu lá, quando tem no playlist, a gente já vai buscar ali, coloca aqui, toca aqui também. Vamos lá.

0: Boyfriends, Ella Langley.
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0: 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A gente tem aí a previsão pro final de semana. Tá só começando sexta-feira. Hoje tempo bom, né? Tempo aí com nuvens no céu. A gente vê alguma parte do céu azul, outra parte com nuvens. Ouvi tirando foto ali, já vou verificar. Localiza aí, Carlinhos. Já vamos verificar. Vou pegar aqui a previsão, atualizou, né? Atualizou, pega lá a previsão, atualizou, atualizou, tava atualizando ali, né? A gente pega com mais precisão, né? Então tá, a gente falou aí, tempo parcialmente nublado, 19 graus a temperatura neste momento em Castro e boa parte da região aí dos Campos Gerais, parcialmente nublado, tem tempo bom aí pela frente, né? Não chove hoje, amanhã também não, amanhã é sábado de sol vai ser ensolarado dia de U. De amanhã, né? 21 graus a máxima, 9 graus a mínima. E notícia boa, eita! Pega domingo lá. Domingo também, né? Tempo bom. Domingo, tempo bom também. Com 21 a máxima, 9 graus a mínima. Pode, uma pancadinha de leve pode acontecer no final do dia, mas é coisa muito, muito pouco, né? A chance de chuva no domingão pra nossa região. E a nossa região, como é que tá? Galera que me ouviu aí a semana, manda aí um oi, né? Um olá, uma foto, um vídeo. Manda um áudio pra mim aí, confirmando a

a boa música sertaneja. Não apareceu ali, amigão. Não apareceu. Quem pediu ali Tonico e Tinoco não apareceu. Tem que garimpar essa música, né? Também aqui, olha quanta gente mandando recado ali. Deixa, vamos fazer o seguinte.

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0: foto dele também. Ei! Quanto tempo viveu? Eu vou contar, mas não agora, né? Vou contar, o Canarinho já fez sinal ali, para de falar. Então tá, o pessoal pesquisa lá e manda aí no 984-09-1431. Enquanto isso, a gente vai fazer aí o pódio, né? Tá na hora do pódio, as três mais da semana. Mandar um beijo pra Ângela, Tiba de Paraná. Ela respondeu ali, será que acertou, Canarinho? Vê a resposta lá, não sei, vamos deixar aí, né, Ângela? Um beijo, tira até uma foto ali. Esse cavalo de quem que é? De quem que é? Conta pra nós o nome do cavalo aí. Olha que foto bonita. Entardecer aí, uma tarde bonita. Tem céu azul ali, né? Céu azul, Tibaginha. Aqui também tá tempo bom, né? Pega mais uma foto ali. A Cris, bairro das Pedras, mandou um joinha ali, confirmando audiência. Semana toda aí, Cris, é? Beleza, beleza. Aqui o Leandro, o Carlinhos, queria uma música do Alan Jackson. Ofereça aí para todos que estão na escuta. Uma ótima sexta-feira a todos. O Leandro Chaque. Falou, amigão. Vai tocar Alan Jackson daqui a pouquinho. Tem áudio aí, né? Manda um áudio no ar aí pra ver.
1: Boa tarde, Carlinhos. É o César aqui de Ponta Grossa. Toca uma terceira dimensão aí pra nós, hein? E aqueles tocam, todas são boas.
0: Boa, né? Boa. Falou, amigão. Tá aí, César. Vamos escolher aquela música que eu adoro também, aquela Na Cor dos Olhos Seus. Essa é linda, né? Vai tocar aí daqui a pouquinho. Terceira dimensão. Tô rindo aqui que eu não tô vencendo os recados. Olha quanto digitando. Eu adoro ver isso, né, Canarinha? Eu adoro ver isso. O Carlinhos toca Zé Neto e Cristiano, Falta de Tchau. Essa foi bem pedida, hein? Essa foi lançada e já foi pro pódio, hein? Quem pediu já aguarda aí a Carmen, né? Ipiranga, Paraná, Carmen. Tá bom, um beijo. Interior de Ipiranga, a Chácara Figueira, na escuta aí, né? Beijo pra você, obrigado pela audiência. Ô Carlinhos, localiza aí, aumenta a foto lá pra mim localizar. Foto bonita da tarde de hoje, a rodovia, duas pistas, é uma descida, depois lá tem uma subida, é perto daqui, né? Eu acho que você passou aí a ponte do Rio Iapó, lá na rodovia, rodou mais uns

2 quilômetros no máximo. Será que é aí? É aí o lugar? Quem que mandou lá? Quem que mandou lá? Não assinou? Não assinou ali? Eita, quem que mandou a foto aí? Será que é essa região aí? É aqui da região de Castro mesmo. Se não sair de Castro, está na rodovia PR151, direção a Piraí do Sul. Eu acho que é a... Não sei, deixa o ouvinte mandar um nome, né? A gente já confirma aí, né? Outro recado aqui, boa tarde, Carlinhos Gomes, João Ferro, Ipiranga, toca a música aí, Viola Cabocla, do Tonico Tinoco. Não apareceu essa, João, vamos ter que garimpar essa, providenciar pra você aí, tá bom? Um grande abraço, Ipiranga. Boa tarde, Carlinhos, bom final de semana, tamo aí na escuta, um abraço. Não assinou, mas obrigado por mandar um recado pra nós aí, né? Aqui o Eduardo Tibagi também pediu a música do Zé Neto e Cristiano, Falta de Tchau. Essa música, o pessoal gostou, hein? A gente tocou poucas vezes, mas já é parada de sucesso no Brasil, né? É parada de sucesso. Aqui a Débora de Irati, João Paulo e Daniel. Tocou, né, Débora? Tudo certo aí. Aqui a Cris mandou joinha. Simone mandou joinha. Olha quanto joinha, quanta gente participando. Aqui a resposta, aqui a resposta, aqui a resposta. O pessoal tá pesquisando lá o nome do cavalo que mais viveu na terra, hein? E bateu o recorde, né? Bateu o recorde. Fala aí, recorde, recorde de audiência nas semanas, né? A semana que passou, melhor que a semana passada? Aposto que sim. A gente faz o possível. Com o ouvinte participando, fica fácil fazer um programa diferente, uma semana diferente da outra, né? Com músicas legais que você adora ouvir. E também os sucessos do momento. Emplacou na semana, Zé Neto e Cristiano, sobe no pódio com...

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0: A gente vai em frente, né? Bora acelerar. Vice-campeã da semana, Finduma e Jeca, Fernando Sorocaba, Zé Henrique e Mioto. E a campeã.

0: a voz do povo é a voz de Deus. E essa foi a mais pedida da semana. Eduardo Costa, Imagina Eu, campeã na semana aqui no Cowboy do Rádio. Vice-campeã, Fido Mijeca, Fernando Sorocaba, Zé Henrique Mioto, a música Bora Acelerar, também bem pedida. E Zé Neto e Cristiano lançou e já foi pro pódio, hein? Essa semana a gente tocou lá no início. O pessoal começou a pedir a semana toda, já entrou no pódio entre as mais do Cowboy do Rádio. Falta de tchau.
1: Falta de tchau. Ei, tchau.
0: Tchau, tchau. Vai viajar? Vai pra onde? Vai pro Texas? Vai assistir a Copa? Ó, o dólar subiu, hein? Dólar 5,15, fechando o dia a R$5,15. O euro também subiu um pouquinho, 5,93. Economia, dólar a 5,15, euro a 5,93, fecha a semana aí, né? E mais que eu vou falar? Vou falar o seguinte, tem aí um intervalinho, a gente vai ter mais uma hora juntos, programação aí do Cowboy do Rádio, apoio, patrocínio das lojas da família Beck. 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
13: A festa não para de jeito nenhum, tem sequência. Antônio de Oliveira.

0: Magno Luciano, também Leandro e Leonardo, que estão na festa, abriu a porteira, capricha chocolate, Nossa Senhora, meu Deus do céu, olha lá, tem enroscado o cavaleiro, socorro o menino, meu Deus do céu, enrosca, sai de baixo, o chocolate do cavalo é macho, cavalo romance da Topa WR, uma máquina quente demais.
1: Uma máquina quente demais essa programação, hein? Todo dia você ouve, curte esse horário viciante. Eu vou ouvir lá o Cowboy do Rádio. 4 horas, é. Já é combinado, né? 4 horas, ligar o rádio, ficar aí até 6, curtindo, ouvindo, programando, interagindo. Olha quanta gente participou aí na primeira hora. Quero ver a segunda hora, hein? Quero ver a segunda hora, que já começou. 5 e 1. Temos aí a sexta-feira, né? O finalzão de semana. 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

também. Ele entrou pro Guinness. É, se é recorde, é Guinness Book. Tá registrado no Guinness o cavalo que mais viveu na Terra. O nome dele, como é que é o nome dele? Pesquisa lá, daqui a pouquinho vai ter resposta. A resposta vem aí no momento Nobre Nutrição Animal. Hoje é sexta, hoje é equinos, hoje é equinos.

0: Seguimos. Vem, canarinho. Então tá, ele falou pra você mandar aí no 984091431, manda a resposta lá, o nome do cavalo, o nome do cavalo mais, é o mais velho do mundo, que viveu na terra por mais tempo, né? Ele bateu o recorde, até hoje ninguém bateu o recorde dele, hein? Ninguém bateu o recorde até agora. Até o momento o Guinness não registrou mais nada sobre esse assunto aí do, da maior longevidade em vida, né? Quanto tempo, hein? Quanto tempo? Não, deixa pra falar depois, né? Deixa pra falar depois. 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A seleção fazer bonito nos campos da América do Norte, né? Tem mais uma do Cody Johnson aí. Na América, no Canadá, aonde mais? No México, né? Os países terão aí os jogos da seleção brasileira. Pega aquela música lá que a Larissa falou. Já chegou? Já chegou. A gente vai conversando aqui, vendo as músicas que não tocaram, né? Take Me Back, ela cobrou ali. Já chegou a minha música aí? Já. Take Me Back, já apareceu ali, né? Cody Johnson, tem mais uma aí que eu tô devendo, né? Welcome to Show, o vídeo pediu ontem, eu lembro. Aliás, ontem tava com cara de domingo, né? Deixa eu pegar aqui o recadinho da Elaine lá. Oi, Carlinhos, tudo bem? E a, essa sexta com cara de segunda, que ontem foi quinta, com cara de domingo. Passando para confirmar a audiência que esse programa é top demais. Bom final de semana pra você. Abraço, com carinho, Elaine Campinas, São João. E é verdade, a Elaine, aliás, todo mundo ontem, né? E até eu pensei, né? Eu pensei que ontem era domingo, você acredita? Legal. Liguei a TV pra assistir o Bem Sertanejo lá do Daniel, que tem no domingo de manhã. Eu falei, mas hoje não é domingo, hoje é quinta. Quase que não vim trabalhar, hein? Ei, quase que não vim trabalhar. Pois é, a galera que me ouviu ontem, no horário das 4 às 6, tivemos um problema aí no WhatsApp, mas tá resolvido aí, né? Tá resolvido aqui, já tá tudo certo aí, né? Tá todo vapor ali, olha como é que foi a primeira hora. Renata em Curitiba, um beijão pra você, Renata. Palpite pro jogo, ela comentou ali, palpite pro jogo de amanhã, alguém tem? Brasil e Egito, né? Palpite pro jogo, boa. Alguém tem algum palpite? Amanhã é o último amistoso da seleção, depois vem a Copa, aí é pra valer, né? Aí é pra valer. O Ari de Oliveira Ramos mandou um joinha pra nós, confirmando a audiência. A Jéssica em Canambi também mandou um joinha. Aqui é uma paisagem do céu azul, também o céu desenhado com as nuvens. O arado ali, agora é plantio, né? Mostra a máquina, o trator. O Leandro falou, amigão, bom trabalho, hein? Obrigado pela audiência aí no campo, né? No campo ou na cidade, a gente tá em todo lugar. Cíntia, um beijo pra você, a Cíntia em Piraí do Sul, Sônia em Jaguariaíva, o Carlos ligado com a gente em Ponta Grossa, foi ele que pediu, ele comentou ali, foi eu que pedi a música, Welcome to Show. Não foi ainda, não tá no playlist, mas o Paulinho já está providenciando aí, amigão, acho que até 6 dá tempo aí, né? Rapidinho, aqui já atendinho, olha quanto recado, oi, oi, oi, olá, e aqui também a resposta, quase que eu falei a resposta, hein? O nome do cavalo mais, que mais viveu na terra, hein? Que mais teve aí um tempo de vida, hein? Né? Gigante que foi parar no Guinness, é Guinness Book.
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você pensando nela, ela pensando em você, a música unindo os dois. Negros e Solimões, Gustavo Lima, hábito imprevisível, um hábito previsível, né? É.

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2: 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Essa alegria, essa energia, a vibe é boa, né? A gente tem aí interatividade com o ouvinte. A Alessandra, Ponta Grossa, pediu música ali, né? A Magali, Jardim Brasília, Carambeí. A Denise, em Ponta Grossa, pediu uma do João Mineiro e Marciano, Eu Volto Amanhã. Apareceu ali, vamos tocar. Renata, em Curitiba, agradeceu a música. A Larissa, em Arapoti, também agradeceu a música. A gente tá com interatividade bombando aí todo dia, toda tarde. Vamos aproveitar essa audiência toda para falar de algo muito especial e combina com a noite de sexta, que é a pizza. Tudo bem, Lucianinha?
3: Boa tarde, Carlinhos. Boa tarde a todos. É isso mesmo. Sextou com pizza, né?
2: Combina, né? Acho que a pizza vai bem assim numa noite de sexta-feira, sábado, domingo também. 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
2: Mais de 100 lojas no Brasil aí já, né?
3: Já,
2: Paraná,
3: mais de 100 lojas.
2: Santa Catarina,
3: Mato Grosso,
2: Minas, São Paulo também.
3: Isso.
2: Já.
3: Isso.
2: Passou de 100 lojas, é uma consagração. Pizza para você, peça sua. Obrigado pela presença.
3: Eu que agradeço e um bom final de semana a todos.
2: Pizza para você aqui na programação do Cowboy do Rádio. A gente vai tocar aí uma música e daqui a pouquinho vai ter momento nobre Nutrição Animal com a resposta à perguntinha: o cavalo que mais viveu na Terra. Tá no Guinness Book, já já o nome do cavalo. O pessoal acertou ali.

só para a música, como também para você que está aí acompanhando a tarde, o final do dia, né? A gente está com 5:33, já já vai ter momento Nobre Nutrição Animal, parceria que dá resultado, falando hoje sobre equinos, falando sobre longevidade também, é você que criadores, criadoras de cavalos da região aí, né? Pessoal que tá acompanhando sempre aí na sexta-feira, hoje a gente vai falar também do cavalo que viveu mais tempo na terra, o nome dele já tá aqui, o pessoal acertou ali, tá no Guinness Book, é a fonte dessa pergunta. E a fonte aí da programação

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3: 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A gente tá aí com o horário bombando, temos aí a interatividade a semana toda, nosso agradecimento, a gratidão a todo mundo que faz esse programa ser líder de audiência. A gente tá sempre aí interagindo com o ouvinte, fazendo sempre o máximo para atender aí aos pedidos, né? Teve com o Johnson na semana, semana que vem a Zezé de Camargo, vai pensando já no artista da semana que vem. Já vai ter mais uma aí do Cudi Jones, que foi a mais pedida. Traveling Soldier vai tocar aí pra fechar a semana com chave de ouro, né, canarinho da terra? Perguntei interessante que o canarinho mandou, o professor canário da terra mandou essa, hein? O cavalo que mais, que viveu mais tempo na terra foi, Oi, vamos saber já, porque tá entrando no ar. Momento Nobre Nutrição Animal, parceria que dá resultado. Temos aí a presença já do Murilo. Tudo bem, Murilo?
8: Fala, Carlinhos.

0: Fala a todos os ouvintes aí.
1: Pois é, a gente tá com a sexta-feira. Toda semana a gente aborda aí assuntos. Na sexta já ficou consagrado aí Equinos.
0: Equinos.
1: Fala sobre
0: o cavalo.
1: Cavalo. A gente fez uma perguntinha para interagir com o ouvinte. Você percebeu ali no interativo? A gente estava comentando aí as respostas. Pessoal pesquisou. A fonte é o Guinness, né? Ficou fácil, pessoal, pesquisar lá. O cavalo que viveu mais tempo na Terra foi Old Billy. Velho Billy. Old Billy. Um equino de carga britânico que alcançou aí a impressionante marca de 62 anos. Viveu de 1760 a 1822. Ele desafiou aí a expectativa média de vida da espécie, que costuma variar entre 25 e 30 anos. A história é gigante. Eu abreviando aqui, se o pessoal quiser pesquisar sobre Old Billy. Ele nasceu na Inglaterra em 1760 e passou toda a sua vida trabalhando pesado na tração de barcaças ao longo dos canais. Devido aí a sua longevidade em comum, ele se tornou uma celebridade local em Lake Sherry. Seu legado, o crânio do animal está exposto no Museu de Manchester e seu corpo foi empalhado e levado ao Museu de Belfort, na Inglaterra. Então tá toda a história aqui do Old Billy.
0: Não, Matusalém dos cavalos.
1: 62 anos. Se for comparar com a vida de uma pessoa, era uma pessoa completando 120 anos por aí, né? Porque a vida do cavalo é de 25 a 30 anos, né?
0: Uhum.
1: Tem até uma reportagem que apareceu aqui também na hora que o ouvinte participou. Lá a gente. A Vanessa, né? Ela é de Telêmaco, adora ouvir o programa e comentou também. Você vai falar do cavalo, fala da égua também, que é a Fence. A égua Fence entrou para o Guinness Book também, com 37 anos de idade.
0: Ué?
1: Viveu 37 anos. A média é 25 a 30, né?
0: Isso.
1: E a longevidade é algo assim que tem tudo a ver também com a nutrição também do animal.
0: Com certeza.
1: Cuido, como é que é, Murilo?
0: Então, a longevidade do equino, ela tá muito ligada à nutrição, como você estava comentando, né, Carlinhos? E ao uso do cavalo, né? Então ele se assemelha muito ao ser humano, né? O ser humano, quanto mais saudável for, mais bem alimentado, a sua longevidade, ela se alonga, né? Tão bem quanto a atividade que exerce, né? Então, pode reparar, às vezes pessoas mais antigas tão sofridas, digamos assim, né? Às vezes trabalho mais duro, trabalho mais pesado, alimentação não tão balanceada, digamos, e acaba tendo uma longevidade menor, né? O cavalo não é diferente. Então, a alimentação do cavalo, ela precisa ser balanceada, né? E o mais natural possível, né? Então, o equino ali, ele todos os animais, praticamente, falando de saúde alimentar, pegando, por exemplo, o cavalo, ele não foi criado para comer ração, né? Então, você não se encontra uma ração na natureza, digamos, né? Claro que você vai encontrar diversos tipos de alimentos, né? Que vai ter uma proporção de um certo nutriente, né? Então, a ração é você selecionar esses nutrientes que você deseja fornecer para o animal e você balancear eles conforme a necessidade daquele animal, né? Mas o cavalo, falando nutricionalmente, o ideal é você trabalhar com maior parte da dieta dele com base de forragens, né? Então, as forragens, sendo pastagem comum, azevém, pressecado de alfafa, o feno em si, que o pessoal utiliza muito, né? Então, buscando sempre essa alimentação mais natural para que você consiga ter uma maior longevidade desse animal, né? Você ter uma nutrição mais balanceada e também trabalhar com a ração, mas não como base alimentar, né? Mas buscando sempre essa base alimentar com base de forragem, né? Hoje a Nobre busca muito isso, né? Que é a nutrição americana que a gente trabalha, que é o Equibalance e o Equimel, né? Então, o Equibalance é uma dieta total para cavalo, baseado em forragens, né? Tem o ajuste técnico ali com produtos concentrados para atingir os níveis nutricionais que o equino precisa, com a parte vitamínica, a parte mineral, mas buscando toda a parte do material ali ser fornecido à base de forragens, para que você tenha uma melhor aceitação do animal, que ele consiga ter aquela experiência mais natural possível. E o Equibalance, ele busca muito essa alimentação balanceada, que o próprio nome já diz.

0: pensando em animais mais atletas, né? Já o Wikimel, ele é um produto à base de forragens, praticamente 100% dele é forragem, e ele é mais voltado para animais de manutenção. Também pode ser usado consorciado com uma ração, conforme a disponibilidade desses materiais pro cliente. Mas é, as duas, os dois formatos são totalmente ligados à nutrição natural do animal, né? Então é um produto fermentado à base de forragens.
1: A gente está falando aí da longevidade, você comentando aí, fazendo seu comentário sobre cavalos atletas, né? Já que a gente comentou do cavalo que viveu 62 anos, a média é 25 a 30 anos, então um cavalo que completa entre 15 a 17, vamos colocar 20, já é um cavalo, pode se chamar idoso, né?
0: Idoso.
1: Ele já tem que ter uma eficiência aí na alimentação, precisa de uma dieta mais fácil de mastigar,
0: como
1: você falou, em rações, rações em flocos, seria feno, também tem que ser diferenciado, né?
0: Sim, e o que ajuda muito na alimentação fornecida pela Nobre, pensando tanto no Equibalance como no Equimel, que os produtos são altamente digestíveis, então pensando em éguas lactantes que estão na fase de gestação, para inicial de potros, pegando também os animais mais idosos ali, a digestibilidade é muito boa e a facilidade do animal comer os nutrientes na proporção que ele precisa ali é muito facilitada trabalhando nesse formato, sabe?
1: E até mesmo a água, né? A gente comentou outro dia que a hidratação aí, a água fresca e limpa, deve estar sempre aí disponível,
0: sempre,
1: né?
0: Disponível.
1: Ainda mais os cavalos mais velhos aí, eles podem precisar de água, eu já ouvi falar, levemente morna no inverno para incentivar aí o consumo, né? Tem mais esse detalhe.
0: Exatamente. É interessante, né? Isso não é o assunto de hoje, né? Mas se pegar, comparar com as vacas, né? O pessoal fala assim, a vaca gosta de sombra e água fresca, né? Ela gosta da sombra, mas não água fresca, né? Você pode reparar.
1: E o cavalo já tem essa
0: sim.
1: Essa maneira mais assim, a temperatura, né?
0: Exatamente.
1: O calor, ou então o frio, já muda um pouco
0: muda,
1: na alimentação e também na própria água.
0: Com certeza, muda. O cavalo é um animal muito sensível, né? Tanto a questão climática como o ambiente, ele é um animal muito bom de memória, né? Então ele, conforme ele se adapta a um local, qualquer mudança abrupta ali, também é um animal que gosta muito de rotina, né? Então essas mudanças ali têm um certo peso que acaba prejudicando o animal.
1: Você falou em doma, outro dia eu vi uma pessoa comentando sobre doma racional, o que que seria doma racional? A hora que a pessoa falou, doma racional, o que que é, Murilo?
0: Então, a doma racional, ela é um dos métodos mais utilizados hoje, né? Não existe praticamente mais, que nem antigamente, que era doma, pegou um cavalo chucro, colocou uma sela em cima e vai muito pela dor do animal para tentar ter uma obediência, né? Já a doma racional, não. A doma racional é você trabalhar conforme o desenvolvimento natural do animal, né? Você ensinar ele conforme você espera que ele atue, né? Você ensinando ele os movimentos que ele precisa fazer. Então, seria praticamente igual o adestramento de um pet, né? Então, você estimulando ele a fazer aquele exercício, você conquistando a confiança do animal, porque o cavalo, como eu comentei, ele tem essa sensibilidade muito boa, a questão de memória dele. Então, tudo que for trabalhado com ele, ele vai aprender, dificilmente ele vai esquecer. Então, tem que ser trabalhado de uma forma mansa, pacífica, para que o animal não se estresse e não acabe ficando receoso a tais movimentos, né? Que nem você pega na questão de doma, assim, o pessoal fala muito assim, atirar as coceiras do animal, né? Porque o animal é igual a gente, tem alguma parte do corpo, às vezes, que você tem uma coceira ou não. Então você tem que ir fazendo aqueles movimentos leves pro animal não ter aquele anseio de ser uma coisa ruim e ele acabar se acostumando e aquilo se tornar normal e facilitando assim a doma dele, né?
1: Tava aqui com você, a gente falou aí do Old Billy, que é o cavalo de maior longevidade, tava aqui no Guinness, fazer uma perguntinha ao vivo aqui pra você, testar seu conhecimento. Tá no Guinness, hein? O maior cavalo já registrado. Sabe essa, não?
0: É, o cavalo Samson, né?
1: Samson?
0: É.
1: Acertou. Qual que é a raça?
0: Raça Shire. Esse é um dos animais de maior tamanho já registrado, né? A altura dele é de cernelha, ele passou de 2,10 metros.
1: 2,10 metros.
0: Atingindo quase 1.500 quilos. Então foi um dos animais de maior porte já registrado na linha equina, né?
1: O cavalo é uma

0: coisa, é uma obra divina, né? Que ela tem tantas curiosidades que, se a gente for conversar, tem que fazer 3 horas de programação. Pra gente encerrar, qual que é a... Outro dia mandaram essa perguntinha aqui, foi registrada aqui, qual que é o nível de visão do cavalo?
1: Rapaz, o cavalo, ele é quase uma câmera 360 graus, né? O nível de visão num cavalo vai até 350 graus de abertura ali. Os únicos pontos cegos, digamos, do cavalo é muito próximo à testa dele, o focinho e a cola, né? O rabo, né? Que a gente fala, né? Mas o cavalo, ele tem os olhos dele são bem direcionados ali, ele praticamente tem uma visão muito ampla do ambiente e ele acaba pegando qualquer movimento, né? Então, por isso que é um animal que ele percebe-se muito, a questão de sentimento, o domador, a pessoa que estiver trabalhando junto com ele, todo o sentimento, todas as expressões que aquela pessoa acabar replicando, ele percebe muito. Então é um animal muito sensitivo, digamos assim, e todo esse trabalho ele replica essas coisas do ser humano e ele transmite também uma paz ali, a questão de, por isso muito utilizado também na ecoterapia. Então ele tem essa parte benéfica dele que ele acaba transmitindo isso aí pro ser humano e acaba tendo um casamento muito bom nas atividades que é relacionado a ele.
0: Tá certo, tá? Então a gente tá na reta final da programação, agradecer você aqui a presença aí sobre as informações sobre...
1: Obrigado, Carlinhos.
0: Grande abraço aí a toda a equipe da Nobre Nutrição Animal, que marcou presença aí na semana com informações para os criadores e os produtores
1: da nossa
0: região. Falou, Murilo.
1: Valeu, obrigado.

0: Saudamos a todos aqueles que rezam conosco neste momento tão sagrado da Ave Maria. Desejamos um bom final de tarde, uma boa noite a todos. E vamos iniciar em nome do Pai, do Filho e do Espírito Santo. Amém. Amém. Nesse momento sagrado em que até os ponteiros do relógio ligam a terra ao céu, rezemos a oração do Ângelus. O anjo do Senhor anunciou a Maria.
1: E ela concebeu do Espírito Santo.
0: Ave Maria, cheia de graça, o Senhor é convosco. Bendita sois vós entre as mulheres e bendito é o fruto do vosso ventre, Jesus.
1: Santa Maria, Mãe de Deus, rogai por nós, pecadores, agora e na hora de nossa morte. Amém.
0: Eis aqui a serva do Senhor.
1: Faça-se em mim segundo a vossa palavra.
0: Ave Maria, cheia de graça, o Senhor é convosco. Bendita sois vós entre as mulheres e bendito é o fruto do vosso ventre, Jesus.
1: Santa Maria, Mãe de Deus, rogai por nós, pecadores, agora e na hora de nossa morte. Amém.
0: O Verbo de Deus se fez carne
1: e habitou entre nós.
0: Ave Maria, cheia de graça, o Senhor é convosco. Bendita sois vós entre as mulheres e bendito é o fruto do vosso ventre, Jesus.
1: Santa Maria, Mãe de Deus, rogai por nós, pecadores, agora e na hora de nossa morte. Amém.
0: Rogai por nós, Santa Mãe de Deus,
1: para que sejamos dignos das promessas de Cristo.
0: Oremos. Infundi, Senhor, nós vos pedimos em nossos corações a vossa graça, para que, conhecendo pela anunciação do anjo a encarnação do Verbo, cheguemos por sua paixão e morte à glória da ressurreição. Por Cristo nosso Senhor.
1: Amém. Amém.
0: E chegamos ao final da semana, hoje, 5 de junho. Sexta-feira, a igreja faz memória de São Bonifácio, monge e bispo. Por causa de Jesus Cristo, foi martirizado. Testemunhar o evangelho no passado e no presente é um desafio. E nós também somos chamados a testemunhar. Pelo nosso batismo, somos chamados a ser discípulos missionários. A jamais nos envergonharmos da palavra de Deus. A jamais nos omitirmos, porque a omissão é um grande pecado. Muitas vezes a gente prefere ficar quietinho, vendo que as coisas estão erradas, e isso não pode acontecer. Nós precisamos ser pessoas do bem, que agem, que têm atitude, que fazem a diferença onde quer que estejam. E para isso é preciso que a gente se fortaleça na palavra de Deus, que vamos ouvir agora.
2: Proclamação do Evangelho de Jesus Cristo segundo Marcos.
1: Glória a vós, Senhor.
2: Naquele tempo, Jesus ensinava no templo dizendo: como é que os mesmos mestres da lei dizem que o Messias é filho de Davi? O próprio Davi, movido pelo Espírito Santo, falou: disse o Senhor ao meu Senhor: senta-te à minha direita, até que eu ponha os teus inimigos debaixo dos teus pés. Portanto, o próprio Davi chama o Messias de Senhor. Como é que ele pode, então, ser seu filho? E uma grande multidão o escutava com prazer. Palavra da salvação.
1: Glória a vós, Senhor. A palavra dos ouvidos ao coração. O evangelho de hoje afirma que uma grande multidão com prazer escutava Jesus Cristo. Suas palavras encantavam multidões, porque ele falava de um Deus misericordioso, que por excelência é o nosso Pai. Para muitas pessoas, Jesus Cristo era descendente de Davi. Jesus Cristo

0: Cristo foi anunciado pelos profetas, prometido por Deus e esperado pelo povo. Suas atitudes, milagres e palavras demonstravam que ele não era apenas um simples profeta, mas o Filho de Deus encarnado em nossa história. Ele próprio afirmou ser o Filho de Deus que veio resgatar as ovelhas perdidas. Todavia, ele foi perseguido e morto, e o santo que hoje celebramos, São Bonifácio, por causa de Jesus Cristo, também foi perseguido e morto.
1: Aproxima-se o domingo, dia do Senhor. Participe da Santa Missa, participe do culto na sua igreja, ou se você guarda o sábado, o dia da semana é do Senhor, é santificado. Não deixe de se reunir com a sua comunidade para participar da celebração. Bom final de semana a todos.
2: Louvado seja nosso Senhor Jesus Cristo, para sempre seja louvado. Eu sou o padre Leonel Stansky, da paróquia Santa Ana de Castro, e quero nesse momento desejar as bênçãos de Deus para você, para a sua família, que a proteção de Nossa Senhora acompanhe sempre a sua vida. Quero deixar aqui o meu agradecimento por você que nos acompanha todos os dias nesse momento da oração da Ave Maria, e que Deus te abençoe. Em nome do Pai, do Filho e do Espírito Santo, amém, e permaneça na paz.
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1: Bueno, moçada, agora são 6:02. Estamos chegando, alô gaúchos, alô gaúchas de todas as querências. A partir de agora, a alegria está no ar, estamos chegando com Alma Serrana. Hoje é sexta-feira, 5 de junho, estamos fechando a semana com chave de ouro. A partir de agora, estamos aí com o melhor da música gaúcha para vocês até as 7 horas da noite. Vamos bolhando a perna, abrindo a porteira do rancho, porque agora é só gaúchão por aqui. A apresentação do Alma Serrana fica a cargo desse índio velho que vos fala, tamo aí faceiro, bonito e corado, falando de Castro, Paraná. Por aqui, Ronei Gomes. Tamo aí nesse dia, nessa sexta-feira, bagualada, 5 de junho. 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Tudo certo, tudo prontinho. A partir de agora, então, você vem comigo. Marca o telefone do Gaúchão, 984091431. Esse é o nosso WhatsApp, nosso telefone de garupa. Você pode mandar sua mensagem, mandar seu áudio. Atendo você até às 7 da noite. Tá chegando, então, a primeiríssima de hoje. Tchê, garotos, amigos do tempo antigo.
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0: Alô, Ana Moçada, é aqui que me refiro, hein? 6:10. Vamos aí com Alma Serrana nessa sexta-feira. Sexta-feira bagualada, fechando a semana. Fechando a semana com chave de ouro. Forte abraço pra você que está do outro lado, pra você que está na sintonia da Mais Ouvida. São 37 anos no ar, comunicando e levando alegria.
1: Ligação de
0: carancho. Aquele abraço pra você que está aí, curtindo a programação, cevando um bom chimarrão, acompanhado da família, acompanhado dos amigos e sempre ouvindo a 102.7. Vamos fazendo o eco nas coxilhas por aqui, levando aquela marca fandangueira nos quatro cantos desse mundão aí, né, tchê?
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0: Mandando um abraço lá pro meu amigo forasteiro, como é que tá, tudo especial, hein, velho?
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0: Um abraço lá pra tua esposa, a Val Freitas, também pra filhinha aí, a Maria Eduarda, né? A sogra Maria também que tá na sintonia. Ele pede uma rancheira bem buena. Tamo aí, tamo tomando aquela erva bem buena que você trouxe pra mim aí, meu amigo velho. As louca de buena, louca de especial. Pensa numa erva bem boa mesmo, né, tchê? Estracada de boa, miserável de boa. Um abraço pra toda a família aí, Mendes de Freitas, tá bom?
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0: Aí a música, velho, não para não, chegando uma marca bem fandangueira, é Os Mirins, aí olha o baile de candeeiro por aqui.
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0: A Moeda Moçada tá aí pra vocês, linda música de Gomário Missioneiro por aqui, resposta da carta.
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4: Muito bem, 6:26.

0: moçada, estamos aí com a alma serrana nesse finalzinho de tarde de noite, nesse dia maravilhoso, 5 de junho, uma sexta-feira, né? Manda aí fundo da grota, oferecendo pra galera do Serra do Apom, é a Maria Suelen. Deixa eu ver também quem tá chegando por cá, né, tchê? Vamos atendendo a todo o povão que está na sintonia, você que está participando com a gente no 98409-1431.
1: Fala, meu galo velho, boa noite, aqui é o Emerson do Porto Feliz, toca aí pra nós aí, é domingo de festa, e ofereça pra todos que estão na audiência da Alma Serrana aí. Forte abraço, meu galo velho, tudo de bom, até mais.
0: Beleza, beleza, tá aí, um abraço então lá pro nosso amigo Emerson, tudo especial Emerson, quebra costela, hein, Jovem? Também lá pro Alessandro Possato na sintonia, valeu, hein, Jovem? Já é hora de trabalho. E a música é boa, tá chegando pra vocês agora, mexeu o esqueleto, hein, né, gurizada? Os serranos é do fundo da grota por aqui, né?
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Vamos mostrar até os quatro galdérios. Floreando a cordiona aqui na antena. Vem comigo, agora são 6:35. É, uma serrana pra você, né, tchê? Sempre pela mais ouvida, Antena Sua FM, a rádio que vai mais longe. E nós mandando abraço pro povão aí que tá na sintonia. Deixa eu ver quem tá por cá. João Silvio do Caçador de Baixo, toca a música Tempos e Guri. Valeu, João Silvio. Deixa eu ver também quem tá chegando por aqui. Tamo ligadinho aí no Alma Serrana. Valeu, um abraço, Joramil.

0: Tracando, tá chegando música boa. É, tá aí pra vocês, Os Mirins. É festa de domingo aqui no Alma Serrana.
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0: Beleza, moçada, tá aí. Walter Moraes por aqui. Linda marca, hein? Atorando um shot aqui na antena.
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0: da manhã, não, 6h48.
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0: Olha aí, a moçada vai participando comigo, né, Tchê? É, e por aqui nós vamos mandando aquele abraço nessa sexta-feira bagualada. Alô, Maurina, escuta aí na fazenda Morro do Castelo. Quebra costela pra vocês aí, valeu. Também um abraço aí lá pro nosso amigo João do Carmo na sintonia, na curtindo a programação aí. Forte abraço pra todo o pessoal que sintoniza 102.7. Por aqui é música boa chegando. Os Ginetes por aí pra vocês, Canto dos Galos.
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0: Aí, moçada linda, música Os Mirins, Tempos de Guri, aqui na antena. Amanhã já são 6:55. Quero mandar um forte abraço pra aquela gurizada ali da Rolatrek, né? Sempre tô na escuta com a gente lá. O Quiquinho e o Quicão, que estão em viagem, né, tio? Um abraço pra vocês também. Lá pro nosso amigo, o seu Roberto, popular Guará. Guarapava aí da Rolatrek. E também lá pro nosso amigo Coivara, que tá com as orelhas vai grudada no Alma Serrana. É, aí que me refiro, né, gurizada? Forte abraço pra vocês aí, tá bom? E a música não para, não, chegando mais quem uma. É João Luiz Correia por aqui, o Surungo de Candeeiro pra vocês aí.
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Tá bom, moçada, e com essa marca vamos fechando a gaita, prometendo voltar na segunda-feira com Alma Serrana. Uma boa sexta pra vocês aí, finalzinho de noite. Final de semana, louco de bueno, louco de especial a cada um de vocês. Obrigado pela sintonia, pela companhia. Fiquem com o patrão velho quando eu vou seguindo. Um abraço do tamanho do Rio Grande a todos os gaúchos e gaúchas da nossa querência. E até segunda. Até mais. Tchau, tchau.

0: Em Brasília, 19 horas.
1: Está no ar a Voz do Brasil. As notícias do governo federal que movimentaram o país no dia de hoje.
2: Olá, boa noite.
0: Boa noite para você que nos acompanha em todo o país.
1: Sexta-feira, 5 de junho de 2026.
0: Vamos ao destaque do dia. Bom condutor ganha incentivo na hora de renovar a carteira.
1: Agora é lei. Motoristas que não cometeram infrações terão a CNH renovada de forma automática. Gabriela Noronha.
3: Cerca de 2 milhões de motoristas já foram beneficiados desde a publicação das novas regras, em dezembro do ano passado.
0: Você vai ouvir também MEC Idiomas.
1: Já está no ar plataforma digital para ajudar o cidadão a aprender inglês e espanhol de graça. O
0: presidente Lula destaca que saber outro idioma amplia oportunidades e abre novas portas na vida das pessoas.
4: O governo está fazendo, utilizando a tecnologia para criar oportunidade de vocês poderem aprender. Coisas que a gente não conseguia há muito tempo atrás.
1: E ainda, bloqueio voluntário e simultâneo de todas as casas de apostas autorizadas do Brasil.
0: Mais de 574 mil pessoas já usaram plataforma que permite a autoexclusão de bets. Márcia Fernandes.
5: Cerca de 40% apontaram a perda de controle sobre jogos e afirmaram que os impactos na saúde mental foram o principal motivo para a autoexclusão.
1: Hoje, na apresentação da Voz do Brasil, eu, Luciana Vasconcelos e Luciano Seixas.
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1: Bons condutores vão ter renovação automática da Carteira Nacional de Habilitação.
0: É o que prevê lei sancionada hoje pelo presidente Lula.
1: A medida integra o programa CNH do Brasil, que facilita e deixa mais em conta o acesso à primeira carteira de motorista.
3: A lei sancionada nesta sexta-feira institui o programa CNH do Brasil e permite a renovação automática da Carteira Nacional de Habilitação para os motoristas que estejam cadastrados no Registro Nacional Positivo de Condutores e que não tenham infrações de trânsito nos últimos 12 meses. A nova legislação é resultado de uma medida provisória encaminhada pelo governo do Brasil ao Congresso Nacional em dezembro do ano passado. Segundo o Ministério dos Transportes, cerca de 2 milhões de motoristas já foram beneficiados desde a publicação das novas regras. Entre os beneficiados está Andrei Abreu, morador de Santa Catarina, que conta que em 20 minutos teve o documento renovado.
6: Então eu só precisei fazer a consulta e lá só testar mesmo a efetivação. E foi tranquilo, foi bem rápido, questão de 20 minutos mesmo, que se a gente anda corretamente, não tem multas. E o sistema, ele busca uma forma de desburocratizar, viabilizar a rapidez na renovação, fica bem mais tranquilo e mais pessoas podem, de fato, se animar para poder tirar uma CNH.
3: Além da renovação, o programa CNH do Brasil também facilita o acesso à primeira habilitação nas categorias A, destinada a motocicletas, e B, voltada a veículos de passeio. Com a nova lei, os candidatos podem escolher como preferem se preparar para tirar a CNH. Se por meio do conteúdo teórico gratuito disponível na plataforma digital, se em uma autoescola tradicional ou combinando as duas opções. Com as mudanças, o Brasil bateu recorde de novos condutores habilitados no país este ano. De acordo com o Ministério dos Transportes, mais de 1.141.000 CNHs foram expedidas entre janeiro e maio. O presidente Lula também destacou o impacto direto das medidas no orçamento das famílias brasileiras.
4: Uma carta custava R$3.000, R$3.500, tinha gente que pagava até R$4.000. Agora não, agora o cara gasta R$670, R$500, já tá com a sua carta pronta. Uma coisa importante, nós temos 60 milhões de pessoas usando o aplicativo. 60 milhões de pessoas. É uma população, sabe, o dobro da população argentina utilizando o aplicativo. Bom, isso tudo para mim dizer ao pessoal.

0: está tirando carta, tire sua carta, porque tirar carta é ter um instrumento de trabalho na mão para que você seja seguro. Portanto, utilize o novo modelo, um novo sistema de tirar carta que seja um motorista legalizado, tanto de moto quanto de carro, se tiver.
1: Os números mostram ainda um crescimento expressivo na procura pelo documento. O total de requerimentos para a emissão da CNH ultrapassou 7 milhões, volume 7 vezes maior que o observado antes da edição da medida provisória. Desse total, mais de 6 milhões de solicitações foram realizadas por meio da plataforma CNH do Brasil. Reportagem Gabriela Noronha.
2: Uma situação que começa como uma simples diversão na internet e o sonho do dinheiro fácil.
3: E aos poucos se torna um ciclo vicioso de endividamento e problemas de saúde mental.
2: Esta é a realidade de quem sofre com os perigos dos jogos da aposta online.
3: De acordo com o Ministério da Fazenda, mais de 25 milhões de brasileiros entraram nas chamadas bets no ano passado.
2: Mas uma nova ferramenta pode ajudar quem precisa enfrentar o vício.
4: Uma busca por dinheiro que resultou em mais dívidas. Essa é a realidade de muitas famílias brasileiras. Nossa equipe conversou com uma mulher que prefere não se identificar. Ela conta que durante uma depressão e precisando de mais recursos, começou a jogar em cassinos online. O hábito virou vício e ela passou a gastar todo o salário e o dinheiro de outras pessoas nas apostas.
5: O jogo meio que foi assim, uma válvula de escape. Aí foi evoluindo até chegar num ponto de eu gastar dinheiro que não era meu. Meu salário entrava, eu gastava tudo. E aqui em casa começou a ficar muito complicado. E foi assim, até ter que tomar medidas drásticas.
4: Para evitar que mais pessoas se viciem e se endividem por causa dos jogos de apostas online, o governo federal lançou uma plataforma de auto-exclusão das bets. Com a ferramenta, o usuário indica seu CPF e, com isso, bloqueia de forma voluntária e simultânea o acesso a todas as casas de apostas autorizadas no Brasil, com uma única solicitação. É o que explica Daniele Cardoso, secretária de Prêmios e Apostas do Ministério da Fazenda.
6: Quando esse cidadão procurar uma determinada casa de aposta, ele vai estar bloqueado. Essa casa de aposta busca aqui para saber se esse CPF pode ou não apostar, e aí a gente dá informação dizendo não, porque ele se auto-excluiu. Quando a gente pensou nessa plataforma, a gente pensou não só nesse mecanismo de auto-exclusão centralizada, mas também ali um concentrador de informações em relação ao jogo responsável.
4: Dados do Ministério da Fazenda apontam que só no ano passado, mais de 25 milhões de brasileiros fizeram apostas em jogos online. Diante desse cenário, a plataforma de autoexclusão é uma das estratégias do governo para evitar o vício e o endividamento das famílias. Além do bloqueio, a autoexclusão impede novos cadastros e suspende o envio de publicidade sobre o assunto. Desde que a plataforma foi lançada no final do ano passado, mais de 574 mil pessoas já solicitaram a exclusão dos CPFs para o uso de bets. Do total de cadastrados, cerca de 40% apontaram a perda de controle sobre jogos e afirmaram que os impactos na saúde mental foram o principal motivo para a autoexclusão. Para a mulher que conversamos no início dessa reportagem, é importante existir uma plataforma que possibilite a exclusão do CPF nas casas de aposta.
5: A gente já viu várias coisas, né, muito graves acontecendo com essas pessoas, então eu acho que é importante sim para ajudar muita gente para não entrar nisso, porque é difícil.
4: Além de bloquear o CPF da pessoa para o uso de bets, a plataforma de autoexclusão também reúne orientações e links com informações de onde encontrar atendimento especializado no Sistema Único de Saúde. Pessoas que identificarem prejuízos relacionados às apostas podem buscar apoio nas unidades básicas de saúde e nos centros de atenção psicossocial, presentes em todas as regiões do país. Para quem sofreu com as apostas, a ajuda psicológica é fundamental.
5: É um vício muito perigoso. Então, quando eu decidi, eu vou parar, eu começava a pensar em tudo que eu passei. Aí eu fui atrás para procurar psicólogo especializado no assunto. E a partir desse momento, a perspectiva foi voltando.
4: Para acessar a plataforma e fazer a autoexclusão, basta procurar no seu buscador a frase autoexclusão, Ministério da Fazenda, e clicar no link. O endereço vai te direcionar para a plataforma dentro do site gov.br. Reportagem, Márcia Fernandes.
3: Inglês e espanhol na palma da mão e sem custo.
2: Você já pode se inscrever.

0: No aplicativo MEC Idiomas, que oferece aulas dos dois idiomas, do nível básico ao avançado.
1: A ferramenta também conta com recursos de inteligência artificial para apoio aos estudos.
2: A plataforma MEC Idiomas, iniciativa gratuita do governo do Brasil para o ensino de inglês e espanhol, começou a funcionar no início deste mês de junho. O aplicativo oferece cursos do nível básico ao avançado, estruturados em 4 a 6 módulos, cada um com 10 a 15 aulas, permitindo que estudantes e demais interessados aprendam novos idiomas sem sair de casa. O presidente Luiz Inácio Lula da Silva destaca que aprender e falar outros idiomas amplia oportunidades e abre novas portas na vida das pessoas.
3: O governo está fazendo, utilizando a tecnologia para criar oportunidade de vocês poderem aprender coisas que a gente não conseguia há muito tempo atrás. É muito importante. Você não vai pagar nada, é o governo que vai arcar com os custos desse programa. O que o Ministério da Educação está fazendo é abrir, não uma janela, escancarar uma porta muito grande para que você tenha acesso às coisas que você precisa ter.
2: Entre as funcionalidades disponíveis no aplicativo estão a integração com a conta gov.br, teste de proficiência, trilhas de aprendizagem com aulas e atividades de reforço, avaliações ao final de cada módulo, sistema de conquistas e ferramentas de prática oral. A plataforma também conta com agentes de inteligência artificial para apoio aos estudos, esclarecimento de dúvidas e conversação nos idiomas. O acesso pode ser feito pelo portal macidiomas.mec.gov.br ou pelo aplicativo MEC Idiomas. Reportagem Thaísa Vitória.
0: E a plataforma MEC Livros, uma biblioteca digital, já alcançou a marca de 862 mil usuários.
1: Desde abril, quando a ferramenta foi lançada, já foram acessadas 468 mil obras, uma média de 3.400 livros por dia.
0: Somado todo o tempo de leitura dos usuários na plataforma, chega-se a 269 mil horas, o equivalente a cerca de 30 anos de leitura sem parar.
1: O livro mais lido é A Cabeça do Santo, da jornalista e escritora brasileira Socorro Acioli, e conta a história de um jovem que descobre possuir o dom de ouvir as preces de mulheres para Santo Antônio.
0: Completam as 5 obras mais lidas: Crime e Castigo e Noites Brancas, de Dostoiévski, e também A Vegetariana e Sem Despedidas, de Han Kang.
1: Para ter acesso às obras, basta acessar o site do MEC Livros ou o aplicativo e fazer o login com a conta do gov.br.
0: É por meio da conta gov.br que o cidadão tem acesso a mais de 4.600 serviços públicos.
1: E quem perdeu acesso à conta precisava aguardar até 3 dias até ter o problema resolvido.
0: Para facilitar a vida do cidadão, o governo do Brasil lançou uma ferramenta que recupera o acesso ao gov.br de forma rápida e simples.
4: Meu INSS, meu SUS Digital, Enem Fies, carteira de trabalho digital e carteira digital de trânsito são alguns dos serviços mais demandados na plataforma gov.br. Atualmente são mais de 176 milhões de usuários. Para facilitar a vida de quem precisa recuperar o acesso à conta em caso de perda ou troca do celular, por exemplo, o governo do Brasil desenvolveu uma ferramenta que simplifica esse processo. É o que explica o diretor do Departamento de Identidade Digital, Hudson Vinícius Mesquita.
5: Então isso traz autonomia para o cidadão, muito mais rápido de fazer, não precisa envolver a central de atendimento. A expectativa é que mais pessoas possam habilitar, se sentir confortáveis a utilizar essa camada de segurança.
4: O primeiro passo é atualizar o aplicativo do GovBR para ter acesso à opção de recuperação com e-mail. Na verificação em 2 etapas, clicar na opção Estou com dificuldade para gerar código e seguir os passos. Será preciso fazer um reconhecimento facial para concluir o processo. Para o secretário de Governo Digital, Rogério Mascarenhas, além de facilitar a vida do cidadão, a ferramenta traz mais segurança.
6: Então a gente sempre está buscando que a segurança esteja em primeiro lugar, a gente está colocando a possibilidade de utilizar um e-mail que a pessoa cadastre para que ela possa fazer essa recuperação da conta sem qualquer procedimento administrativo, ou seja, ela mesma consegue fazer isso. A partir de um reconhecimento facial, ela já consegue fazer recuperação da sua conta.
4: O passo a passo da ferramenta está disponível na internet em acesso.gov.br. Depois é só clicar na aba Ajuda. Reportagem Nazi Brum.
1: já ouviu falar em phishing, uma palavra em inglês que se refere a

0: pescaria.
1: O termo é usado para sites, e-mails ou mensagens falsos usados para recolher dados de quem usa a internet.
0: Esse e outros termos ligados ao mundo digital podem ser compreendidos por qualquer pessoa por meio de vídeos ou até mesmo histórias em quadrinhos.
1: Conhecer cada vez mais sobre o ambiente digital pode evitar golpes. Saiba mais na reportagem de Cleide Lopes.
2: Há 2 anos, a gaúcha Gisele Heligda recebeu uma ligação de um suposto atendente do banco digital onde ela tinha conta. Do outro lado da linha, a informação era de que o cartão dela havia sido clonado. Assustada, ela seguiu as orientações do falso funcionário, forneceu dados pessoais e fez até reconhecimento facial. Ela não sabia, mas estava caindo em um golpe digital.
3: Fiz o reconhecimento facial e quando eu terminei o reconhecimento facial, a minha conta foi zerada. Era o valor que eu tinha para pagar o meu aluguel, a minha água, a minha luz.
2: Mensagens falsas, links suspeitos, roubo de senhas e tentativas de fraude estão entre os principais riscos para quem usa a internet. Por isso, o governo do Brasil aposta em mais uma estratégia: conscientizar a população por meio de vídeos, cartilhas e materiais educativos sobre os perigos e as armadilhas usadas por criminosos virtuais. Entre os lançamentos está a revista em quadrinhos, phishing e golpes cibernéticos. Com linguagem simples e acessível, a publicação mostra como os golpistas agem e orienta sobre formas de proteção. Também foram lançados vídeos voltados especialmente para idosos e conteúdos com dicas de acesso seguro aos serviços do gov.br. Como explica o secretário do Governo Digital do Ministério de Gestão e Inovação em Serviços Públicos, Rogério Mascarenhas.
4: Levar a população de uma forma simples, através de vídeos, né, que estão disponíveis lá na nossa página do gov.br/PPSI, né, que é o Programa de Privacidade e Segurança da Informação. Vídeos que auxiliam as pessoas com pequenos cuidados e também as preocupações que a gente tem que ter aí em relação a essa forma de ataque, né, ou de abordagem que esses criminosos acabam fazendo na população.
2: O jornalista Felipe Camelo também já caiu em golpes virtuais. Seduzido por promoções imperdíveis na internet, fez compras de produtos que nunca chegaram.
5: Hoje a gente tem que ficar muito atento por promoções muito atraentes. Então você pega aquele produto, pega aquela loja, põe na internet, aí você vai ver o tanto de reclamações, aí por ali você já pode tirar um parâmetro se é golpe, se não é.
2: O especialista em tecnologia da informação, Marlo Prudente, explica que os principais cuidados: desconfiar de mensagens urgentes e procurar sempre os canais oficiais.
6: Se você recebe qualquer mensagem com esse senso de urgência, desconfie. Às vezes você recebe por WhatsApp ou qualquer outro meio não oficial. Sai dali, vai no aplicativo do GovBR, vai no aplicativo do banco, porque tudo é digital. Então, se acontecer qualquer coisa desse tipo, você vai receber uma notificação do próprio aplicativo oficial do governo, do banco, ou qualquer outro que seja.
2: Segundo o governo federal, o Brasil é hoje referência em serviços digitais. São mais de 4.600 oferecidos por cerca de 250 órgãos públicos na plataforma gov.br. Reportagem Cleide Lopes.
0: Só reforçando, o material está disponível no site gov.br/governo-digital, na aba Privacidade e Segurança.
1: E atenção, pescadores, o Ministério da Pesca e Aquicultura alerta sobre tentativas de golpe relacionadas ao Registro Geral da Atividade Pesqueira.
0: Segundo relatos dos próprios usuários do sistema Pesque Brasil, alguns estão recebendo mensagens falsas via aplicativo WhatsApp.
1: Os golpistas fazem o print da tela da consulta pública da licença e adulteram o documento.
0: Assim, quem está com a licença ativa é levado a acreditar que o documento está suspenso ou cancelado. Aí os golpistas solicitam pagamento para que a situação seja normalizada.
1: O Ministério ressalta que não cobra nenhum tipo de taxa para regularização da profissão.
0: Em caso de dúvida, procure informações apenas pelos canais oficiais. Pelo WhatsApp, no número código 61, telefone 3276-5073.
1: Mais informações do Ministério da Pesca no endereço

0: endereço gov.br/mpa.
1: Para muitas mulheres, a independência financeira é um dos fatores cruciais para romper com ciclos de violência doméstica.
0: Agora, mulheres empreendedoras do setor do turismo em situação de vulnerabilidade terão acesso a condições especiais de crédito pelo novo Fundo Geral de Turismo.
1: A portaria prevê que beneficiárias solicitem suspensão temporária dos pagamentos por até 6 meses e também estabelece ampliação dos prazos de carência.
0: Durante o Fórum Internacional de Mulheres no Turismo em João Pessoa, o ministro do Turismo Gustavo Feliciano ressaltou que a medida busca criar uma rede de segurança para que mulheres vítimas de violência mantenham seus negócios.
2: Alguma mulher que for vítima ou tiver alguma dificuldade no enfrentamento de violência, ela vai ter uma carência maior de 180 dias nos prazos do FUGETUR, podendo dar uma mobilidade e uma tranquilidade maior para passar por esse problema de enfrentamento que ela foi vítima de violência e depois voltar a arcar com as parcelas do financiamento.
1: A solidariedade que salva vidas levou o Brasil a um resultado histórico.
0: No ano passado foram realizados 31 mil transplantes de órgãos, o maior número já registrado no país.
1: E por trás de cada cirurgia está uma complexa rede de equipes e logística com um único objetivo: salvar vidas.
3: A espera pode durar meses, às vezes anos. Para Elisângela Alves, de Brasília, a segunda chance chegou graças a um gesto de amor da própria família.
4: O rim já estava bastante comprometido e o médico disse que o próximo passo seria começar uma busca na família sobre quem poderia estar doando o órgão, né? E no futuro próximo eu entraria em uma hemodiálise.
3: Elisângela convivia com a insuficiência renal e dependia de tratamento constante, até que veio a compatibilidade e o transplante de um novo rim, doado pela irmã Márcia Alves.
5: Quando ela falou, preciso de um rim, eu falei, eu te dou um. E a gente brincando e tudo, e realmente deu tudo certo, graças a Deus, fizemos os exames, né, a compatibilidade, então podemos fazer a cirurgia, estava super tranquila e segura em relação à minha decisão, correu tudo bem.
3: Hoje, recuperada, a Elisângela segue uma vida normal. Histórias como a dela ajudam a explicar um resultado histórico. O Brasil bateu recorde de transplantes em 2025. Foram 31 mil procedimentos realizados em todo o país, o maior número já registrado. Entre os procedimentos mais realizados estão os transplantes de córnea, rim, medula óssea, fígado e coração. A estrutura envolve hospitais, equipes médicas, centrais de transplante e logística aérea. No ano passado, foram realizados 4.808 voos para o transporte de órgãos e equipes, em parceria com companhias aéreas e a Força Aérea Brasileira. O governo do Brasil investiu R$1,5 bilhão de reais no Sistema Nacional de Transplantes, recursos que ajudam a ampliar equipes, acelerar diagnósticos e reduzir o tempo de espera de quem depende de uma nova chance. Uma estrutura complexa e que faz do Brasil um líder em transplantes na rede pública, destaca Patrícia dos Santos, coordenadora geral do Sistema Nacional de Transplantes do Ministério da Saúde.
6: Demonstra o compromisso do Ministério da Saúde em fortalecer uma das maiores políticas públicas de transplantes do mundo. Esse financiamento é o que permite ampliar o acesso, reduzir as desigualdades regionais, qualificar os serviços e garantir que mais brasileiros tenham a chance de receber um transplante com segurança gratuitamente pelo SUS.
3: Mas apesar dos avanços, ainda existe um desafio importante. Hoje, cerca de 45% das famílias brasileiras ainda recusam a doação de órgãos, segundo dados do Ministério da Saúde. Pela legislação brasileira, a doação só ocorre com autorização dos parentes. Para quem aguarda na fila, a possibilidade de um transplante depende desse consentimento, explica o nefrologista Dr. Geraldo Freitas.
7: Falar da intenção de ser doador, caso isso aconteça, isso é importante, porque é imprevisível quando a situação de morte cefálica vai acontecer. Se estiver conversado com a família, a probabilidade de a gente efetivar um doador é muito maior do que se isso não tivesse sido comentado em nenhum momento.
3: O Sistema Único de Saúde responde por cerca de 86% dos transplantes realizados no país. O atendimento inclui exames, cirurgia, acompanhamento médico e medicamentos, tudo de forma gratuita. Reportagem Pablo Mundim.
0: E essas foram as notícias do governo do Brasil.
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2: No Dia Mundial do Meio Ambiente, STF relembra decisões que fortaleceram a proteção ambiental no Brasil.
3: Supremo começa a julgar recurso apresentado pelo ex-deputado Roberto Jefferson.
2: TSE divulga distribuição do Fundo Especial de Financiamento de Campanha para as eleições 2026.
3: Boa noite, eu sou Marcela Luiza.
2: E eu sou Walter Lima.
3: Hoje, 5 de junho, é o Dia Mundial do Meio Ambiente.
2: E para celebrar a data, o Supremo Tribunal Federal relembra algumas decisões que consolidaram a

0: proteção ambiental como um direito fundamental previsto em nossa Constituição. Marta Ferreira.
1: Neste Dia Mundial do Meio Ambiente, algumas das principais decisões da Corte merecem destaque. Em relação ao Fundo Clima, em 2022, o STF determinou a retomada do funcionamento do Fundo Nacional sobre a Mudança do Clima, mecanismo do governo federal criado para financiar projetos de enfrentamento às mudanças climáticas. Em relação às queimadas e ao desmatamento na Amazônia e no Pantanal, a Corte reconheceu falhas estruturais na execução de políticas de enfrentamento das queimadas e determinou a elaboração e a implementação de planos de combate a incêndios e desmatamento e o fortalecimento de órgãos de fiscalização e a coordenação entre a União e os estados da Amazônia e do Pantanal.
2: O Supremo Tribunal Federal começou a julgar nesta sexta-feira um recurso apresentado pelo ex-deputado Roberto Jefferson contra uma multa de R$ 452 mil ligada à condenação dele em 2024.
0: O julgamento ocorre no plenário virtual e está previsto para terminar em 15 de junho. Pablo Lemos.
3: O ex-deputado Roberto Jefferson foi condenado a pagar a multa em um processo no qual foi sentenciado a 9 anos de prisão por calúnia, homofobia e por incitação à prática dos crimes de abolição do Estado Democrático de Direito e de dano qualificado. A defesa recorreu alegando que ele não tem condições financeiras de arcar com o valor. Mas o relator do caso no Supremo Tribunal Federal, ministro Alexandre de Moraes, rejeitou o pedido. Ele destacou que o valor de mais de R$ 452 mil pode ser parcelado em 18 vezes, como condição para a progressão de regime.
2: O Tribunal Superior Eleitoral divulgou os valores do Fundo Especial de Financiamento de Campanha, destinados aos partidos políticos para as eleições gerais de 2026.
0: Ao todo, R$ 4,9 bilhões vão ser distribuídos entre 30 partidos, de acordo com os critérios estabelecidos na legislação eleitoral, considerando a representatividade das legendas no Congresso Nacional. Fábio Ruas.
4: O PL vai receber o maior valor, R$ 881 milhões e R$ 700 mil. Em seguida, o PT, com R$ 615 milhões e R$ 400 mil. E depois o União, com algo em torno de R$ 526 milhões e R$ 200 mil. Juntas, as três legendas concentram quase 40% do montante distribuído pelo fundo eleitoral, que é custeado pela União em ano eleitoral. O objetivo do fundo é financiar campanhas de candidatas e candidatos.
2: Justiça Federal paralisa licenciamento de terminal de gás natural liquefeito em Barcarena, Pará.
0: A ação atende a pedido do Ministério Público Federal, Sabrine Menezes.
5: A decisão paralisou o avanço do licenciamento ambiental e a implantação do terminal de gás natural liquefeito de Barcarena, no Pará. A decisão reconheceu argumentos do MPF e o risco de danos irreversíveis aos modos de vida das comunidades tradicionais e ao meio ambiente, caso o projeto avançasse sem os estudos adequados. Na sentença, a justiça estabelece diversas obrigações ao governo do Pará, à Termogás e ao INCRA, como a proibição de emissão de licenças e a suspensão de atividades ligadas ao empreendimento, sob pena de multa diária de R$ 50 mil em caso de descumprimento.
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2: Uma boa noite.
0: Bom fim de semana e até segunda-feira.
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0: exportações do Brasil.
1: Boa noite.
0: Boa noite.
1: Um projeto apresentado no Senado quer evitar prejuízos a aposentados e pensionistas de estados e municípios que investiram recursos no Banco Master.
0: A proposta amplia a cobertura do Fundo Garantidor de Créditos para assegurar a devolução integral dos valores aplicados. Repórter Marcela Cunha.
2: A proposta foi apresentada pelo senador Renan Calheiros, do MDB de Alagoas. Na prática, o projeto obriga o FGC, uma espécie de seguro dos bancos, a garantir a devolução integral dos recursos que tenham sido aplicados no Banco Master. Hoje, essa garantia tem limite de até R$ 250 mil por CPF ou CNPJ, por instituição ou conglomerado financeiro, e é financiada pelos próprios bancos. Segundo Renan, a medida quer evitar que aposentados e pensionistas sejam prejudicados por essas aplicações.
3: O meu projeto, ele parte de um princípio claro: não é justo que o segurado beneficiário do regime previdenciário arque com prejuízos decorrentes de eventuais irregularidades ou má gestão ou roubalheira mesmo por parte de instituições financeiras.
2: Críticos da proposta afirmam que a cobertura integral pode transferir para o sistema bancário o prejuízo de aplicações de risco feitas por gestores públicos. Na justificativa do projeto, Renan Calheiros defende que a medida não impede a investigação de gestores públicos que tenham agido com dolo ou má fé e evita que fundos de previdência arquem com o prejuízo.
1: Escola, profissão e menos violência. Essa é a equação defendida por parlamentares que querem expandir a educação profissional e tecnológica no Brasil.
0: A avaliação é que a formação técnica abre portas para o emprego e afasta jovens da criminalidade. Repórter Lana Dias.
4: De acordo com o Anuário Brasileiro de Segurança Pública, em 2024, mais de 72 mil adolescentes foram apreendidos por cometerem atos infracionais, que é o crime ou contravenção penal praticados por menores de 18 anos. O fortalecimento da educação e da profissionalização de jovens se mostra fundamental na prevenção desse índice, que já vem diminuindo em relação aos anos anteriores. Para o senador astronauta Marcos Pontes, do PL de São Paulo, presidente da Frente Parlamentar em favor da educação profissional e tecnológica, a inserção de adolescentes nessa modalidade de ensino pode melhorar a qualidade de vida e ainda contribuir com a mão de obra qualificada no país.
5: Pois você transforma em cidadãos produtivos para o país, que vão ser felizes, ter suas famílias, em ter sucesso na vida. Então, o ensino profissionalizante, ele é muito mais do que o objetivo só do lado corporativo, do lado executivo, do lado das empresas, mas muito também do lado social.
4: Ele ainda afirmou que a ampliação da educação profissional depende de esforços conjuntos entre os setores público e privado.
5: Não são só os estados e os municípios, tem que ser um conjunto em parceria com as empresas. Um dos problemas que é muito claro em se ver é a participação maior necessária das empresas dentro das escolas e as escolas recepcionarem melhor as empresas. As empresas sabem qual é a necessidade.
4: A Frente Parlamentar, em atividade desde 2025, busca aprimorar a legislação, fiscalizar políticas públicas e ampliar o investimento em educação profissional e tecnológica no Brasil.
1: E a Comissão de Constituição e Justiça pode votar na próxima reunião a proposta de emenda à Constituição que busca assegurar orçamento próprio e autonomia operacional ao Banco Central.

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1: Eu sou Paula Groba.
2: E eu sou Humberto Pinheiro.
1: E estes são os destaques de hoje do Jornal do Senado, que começa agora.
2: Proposta garante proteção total a fundos de previdência afetados pelo Banco Master.
1: Autonomia do Banco Central com orçamento próprio está na pauta da Comissão de Constituição e Justiça.
2: Tarifaço. Senadora pede diálogo com os Estados Unidos para proteger.

0: Vender, não pode fazer nada, é do Banco Central. E mais, não pode cobrar taxa de pessoa física. Isso é a garantia que todo brasileiro quer.
1: A proposta retira o Banco Central de vinculação a ministério ou a qualquer órgão ou sistema da administração pública e de tutela ou subordinação hierárquica.
2: Somente 10% das ações do Programa de Proteção e Promoção da Saúde Menstrual voltado a mulheres e meninas de baixa renda foram executados até hoje.
3: A política pública é fruto de legislação aprovada pelo Congresso, mas enfrenta obstáculos com a falta de orçamento. Repórter Marcela Diniz.
4: Criado por lei em 2021, o Programa de Proteção e Promoção da Saúde Menstrual tem entre suas ações principais a oferta gratuita de absorventes e outros itens de higiene para pessoas em situação de rua ou extrema vulnerabilidade, privadas de liberdade e estudantes de baixa renda da rede pública. No Senado, a proposta teve como relatora Zenaide Maia, do PSD do Rio Grande do Norte.
5: A Unicef, antes da pandemia, já mostrava que 4 milhões não tinham acesso a itens mínimos de cuidados menstruais. Um assunto que não era muito falado.
4: Mas somente 10% das ações do programa foram executadas até agora. Diagnóstico feito durante a audiência de conciliação entre União, Ministérios e a ONG Crioula, que desde 2022, por meio de ação civil pública, vem cobrando a efetiva implementação da política. Juliana Martins, representante da ONG, espera que o programa seja aprimorado com urgência e que o parlamento fortaleça a fiscalização e o orçamento das ações de saúde menstrual.
6: O parlamento tem um papel fundamental, em especial quando a gente pensa em qual é o orçamento destinado, né, para reduzir as barreiras com relação ao acesso.
4: Entre as falhas detectadas no programa de saúde menstrual estão barreiras digitais que dificultam o acesso de pessoas em situação de vulnerabilidade, falta de transparência no orçamento e de articulação entre os ministérios envolvidos.
2: O senador Hermes Klan, do PL de Santa Catarina, defendeu que os programas sociais sejam uma porta de saída da pobreza, com foco na geração de empregos, no empreendedorismo e na qualificação profissional.
3: Segundo ele, mais de 112 mil famílias catarinenses deixaram o Bolsa Família entre 2023 e 2026 após aumentarem a renda, o que, na sua avaliação, demonstra que desenvolvimento econômico e inclusão social podem avançar juntos.
7: Mais importante do que o número de pessoas que ingressam em programas sociais é o número de pessoas que conseguem sair deles por terem conquistado autonomia econômica. O emprego, a renda e a oportunidade continuam sendo instrumentos mais eficazes de transformação social.
2: E a senadora Tereza Cristina, do PP de Mato Grosso do Sul, alertou para os possíveis impactos da investigação comercial aberta pelos Estados Unidos. Ela destacou que produtos como suco de laranja, café e carnes estão fora das tarifas, mas setores como máquinas, madeira e etanol ainda podem ser afetados.
3: A parlamentar defendeu a continuidade das negociações para evitar prejuízos às exportações brasileiras com o aumento das tarifas.
8: Essa investigação, ela está sobre 76 países, não é só o Brasil, para esclarecer. Então, eu acho que agora é continuar negociando para ver se a gente consegue estancar, vamos dizer, essas tarifas de 25%, porque inviabilizam realmente aqueles segmentos, aqueles setores que serão tarifados com 25%.
3: Com edição de Paulo Groba e trabalhos técnicos Eliseu Caires, o Jornal do Senado fica por aqui. Acompanhe agora as notícias do Tribunal de Contas da União e da Câmara dos Deputados. Boa noite.
2: Boa noite e um bom fim de semana.
9: Minuto do TCU.
10: O Tribunal de Contas da União fez auditoria para avaliar se as regras do Bolsa Família estão sendo cumpridas e como está o acompanhamento do programa. A fiscalização também verificou programas de transferência de renda implementados por estados e municípios. Em todo o país, foram encontradas quase 230 ações com propostas semelhantes ao Bolsa Família. Um dos maiores problemas está na falta de integração de dados com o CadÚnico. O ministro relator do processo no TCU, Jorge Oliveira, explicou as consequências desse tipo de falha.
11: Na prática, isso significa que os entes federativos frequentemente não conseguem saber de maneira integrada quem está recebendo benefícios, quanto está recebendo e se há acúmulo indevido ou ausência de proteção social.
10: Somente em 2025, cerca de 890 mil

0: famílias habilitadas aguardavam aprovação para entrar no Bolsa Família. Saiba mais em tcu.gov.br.
1: 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Jornal Câmara dos Deputados.
2: Proposta cria estratégia nacional para enfrentar impactos do vício em jogos.
3: Comissão proíbe posse de armas para quem estiver sob medida protetiva.
2: Dependentes de vítimas de violência terão prioridade na matrícula escolar.
3: Projeto de lei aumenta a punição para o crime de ultraje a culto religioso.
2: Boa noite. Proposta aumenta a pena para o crime de ultraje a culto religioso e impede que manifestações de fé em cerimônias sejam enquadradas como crime de preconceito. A repórter Daniele Lessa explica as medidas.
4: A Comissão de Constituição e Justiça da Câmara dos Deputados aprovou o projeto que aumenta a punição para o crime de ultraje a culto religioso e para o impedimento ou perturbação de atos religiosos. O texto aprovado foi a versão elaborada pelo relator, deputado pastor Marco Feliciano, do PL de São Paulo. Hoje, o Código Penal prevê pena de detenção de 1 mês a 1 ano para quem zombar de alguém por motivo de crença, impedir cerimônia religiosa ou vilipendiar ato ou objeto de culto. Com a proposta aprovada na CCJ, a pena passa a ser de reclusão de 2 a 4 anos, além de multa. O texto também estabelece que, se houver emprego de violência, a pena será aumentada em 2/3. Outra mudança altera a lei que trata dos crimes de preconceito. O novo texto deixa claro que não constitui crime a manifestação de crenças, sermões, pregações, culto, ensino ou orientação religiosa realizados em atividades de caráter religioso ou litúrgico, mesmo que transmitidos pela internet ou por outros meios de comunicação, como explica o relator, pastor Marco Feliciano.
5: Por exemplo, se um pastor ou um padre ou uma pessoa que é espiritualista estiver no exercício da sua fé, no exercício da sua função, e ela criticar uma outra religião, isso seria intolerância religiosa? É claro que não, porque a maioria das religiões praticam aquilo que nós chamamos de proselitismo, ou seja, eles tentam converter as pessoas. E no mundo em que nós vivemos hoje, do politicamente correto sendo impregnado na mente das pessoas, muitas pessoas, tanto padres como pastores e outros entes de religiões espiritualistas, estão sendo punidas, processadas por intolerância religiosa, quando na verdade eles estão apenas praticando a sua fé.
4: A proposta que aumenta a pena para o crime de ultraje a culto religioso impede que manifestações de fé em cerimônias sejam enquadradas como crime de preconceito, ainda precisa ser analisada pelo plenário da Câmara. Se aprovada, seguirá para o Senado. Da Rádio Câmara de Brasília, Daniele Lessa.
1: Educação.
3: Câmara aprova projeto que garante prioridade na matrícula escolar para dependentes de mulheres vítimas de violência doméstica. A repórter Sofia Peçanha tem os detalhes.
6: A Câmara dos Deputados aprovou o projeto que dá prioridade na matrícula escolar para dependentes de mulheres vítimas de violência doméstica em escolas próximas de sua nova residência. A proposta, apresentada pelo deputado Rômulo Gouveia, altera a Lei Maria da Penha. A medida assegura prioridade à mulher em situação de violência doméstica e familiar para matricular ou transferir seus dependentes para a instituição de ensino mais próxima de seu domicílio, seja pública ou particular. Para ter direito à prioridade, a mulher deverá apresentar documentos que comprovem o registro de ocorrência policial ou processo judicial relacionado à violência doméstica. O texto aprovado também permite que o juiz determine, como medida protetiva de urgência, a matrícula ou transferência do aluno, mesmo que não haja vaga na instituição mais próxima do novo domicílio. Além disso, o juiz determinará a devida comunicação ao conselho tutelar competente para acompanhamento. Segundo a justificativa, a interrupção da trajetória escolar resulta em imenso prejuízo para as famílias, já submetidas a pesado trauma psicológico e social, como explica o parecer da deputada Laura Carneiro, do PSD do Rio de Janeiro, lido na Comissão de Constituição e Justiça, pelo deputado Helder Salomão, do PT do Espírito Santo.
7: Tal medida protege ainda mais a mulher vítima de violência doméstica e seus dependentes, garantindo-lhe o direito fundamental à educação em meio a um contexto tão difícil de afastamento do lar em razão da violência doméstica.
6: O projeto que garante à mulher vítima de violência doméstica prioridade para matricular filhos ou dependentes em escolas próximas de sua nova residência segue para análise do Senado. Da Rádio Câmara de Brasília, Sofia Pessem.
2: Avança na Câmara o projeto que cria uma estratégia nacional para enfrentar os

0: Impactos do vício em jogos.
1: A proposta já foi aprovada em todas as comissões temáticas da Câmara e está pronta para ser incluída na pauta de votação do plenário. A reportagem é de Maria Neves.
2: A Comissão de Saúde da Câmara aprovou o projeto do deputado Rui Carneiro, do Podemos da Paraíba, que institui uma estratégia nacional para cuidar de pessoas afetadas pelo vício em jogos e apostas, principalmente por meio da internet. O texto aprovado prevê uma rede de apoio formada por diferentes áreas do governo para enfrentar os impactos sociais e de saúde decorrentes do vício em apostas. De acordo com a relatora, a deputada Jandira Fegali, do PCdoB do Rio de Janeiro, devido à facilidade de acesso por meio do celular, a compulsão por jogos atinge uma parcela cada vez maior da população. Segundo a parlamentar, os mais afetados ainda são os homens, mas o problema já começa a atingir também mulheres e adolescentes.
3: E o que a gente vê é que em torno de entre 2 e 10 da população já começa a ter sintomatologia da dependência. Então é preciso que a gente institua uma política de prevenção, campanhas educativas, ao mesmo tempo de acolhimento, de assistência individualizada e confidencial. O Ministério da Saúde já faz hoje, já instituiu o teleatendimento gratuito, mas nós estamos estendendo todo esse tratamento, não só ao SUS, mas também ao sistema de assistência social e à rede de atenção psicossocial.
2: Dentre as ações previstas na proposta, constam acompanhamento médico e psicossocial para os indivíduos e seus familiares. A medida prevê ainda a criação de grupos de apoio baseados na experiência, a realização de campanhas e a publicação de materiais didáticos, com foco especial na proteção de crianças e adolescentes, e a cooperação com operadoras de apostas para detectar comportamentos de risco. Jandira Fegali defende também a limitação das propagandas de sites de apostas e o aumento da taxação das empresas de jogos online, conhecidas como bets. A deputada ressalta que, como a sede da maioria dessas empresas fica no exterior, o dinheiro também sai do país, o que retira recursos, inclusive, das políticas de atenção a pessoas que desenvolvem compulsão por jogos. A relatora lembrou que recentemente o país aumentou a taxação das bets, que era de 12% e vai chegar a 18%, mas para ela ainda é pouco. Segundo afirma, há países que cobram até 40% de imposto dessas empresas. Da Rádio Câmara de Brasília, Maria Neves.
0: O projeto que institui uma estratégia nacional para cuidar de pessoas afetadas pelo vício em jogos e apostas também já foi aprovado pelas comissões de Finanças e Tributação e de Constituição e Justiça. O texto segue para análise no plenário da Câmara.
4: Saúde.
1: Comissão aprova projeto que prevê expansão da telemedicina nos municípios. A repórter Júlia Lopes nos conta os passos para a adoção da medida.
5: As teleconsultas têm se tornado uma alternativa para ampliar o acesso aos serviços do Sistema Único de Saúde, o SUS. Elas permitem atender um maior número de pessoas e chegar a regiões mais distantes no país. Nesse cenário, a Comissão de Saúde da Câmara dos Deputados aprovou um projeto de lei que cria a política de expansão da telesaúde no SUS. Atualmente, cerca de 10% dos municípios brasileiros oferecem serviços de medicina online à população, segundo o levantamento da Frente Nacional dos Prefeitos. Com a nova política, o governo federal deverá apoiar estados e municípios na ampliação desse atendimento, com prioridade para regiões mais vulneráveis e de difícil acesso. O texto prevê a criação de programas federais com apoio técnico e financeiro. Entre as medidas estão investimentos em conectividade, aquisição de equipamentos para unidades do SUS, capacitação de equipes e desenvolvimento de novos modelos de atendimento digital. A proposta também cria a Base Nacional de Telemedicina e Telesaúde, que deve integrar os dados de atendimento virtuais em todo o país, facilitando o acesso às informações de saúde. Para a relatora do projeto, deputada Adriana Ventura, do Novo, de São Paulo, a iniciativa ajuda a enfrentar desigualdades regionais, amplia o acesso à saúde e permite a unificação de dados da população como prontuário eletrônico em um único sistema.
4: O objetivo, basicamente, é que a

0: gente amplie isso com uma base única. Então a gente precisa trabalhar interoperabilidade, precisa dar mais acesso para as pessoas, principalmente as pessoas que hoje não têm acesso. Então o objetivo desse é fazer uma integração e fazer com que haja um compromisso dessa integração de estados, municípios e também planos de saúde que também atendem o SUS.
1: Os estados e municípios deverão incorporar a telesaúde em seus planos permanentes de cuidado, definindo metas e indicadores compatíveis com a realidade local. De acordo com o Ministério da Saúde, em 2025, 76% da população brasileira depende diretamente do SUS. O sistema realiza por ano 2,8 bilhões de atendimentos e conta com cerca de 3,5 milhões de profissionais em atuação. O projeto, que busca aumentar a participação da telesaúde no SUS, segue agora para análise na Comissão de Finanças e Tributação. Da Rádio Câmara de Brasília, Júlia Lopes.
2: Agricultura.
3: Comissão de Agricultura aprova a erradicação da leucena, planta invasora no Cerrado. O repórter José Carlos Oliveira explica os problemas causados pela praga.
4: A Comissão de Agricultura da Câmara dos Deputados aprovou a proposta de controle, manejo e erradicação progressiva da leucena, uma leguminosa originária da América Central. A planta exótica invasora se disseminou descontroladamente em vários biomas brasileiros, sobretudo em áreas do Cerrado, no Centro-Oeste. O autor do projeto de lei, deputado Otto Alencar Filho, do PSD da Bahia, lembrou que a leucena foi introduzida no Brasil como forrageira, ou seja, com foco na alimentação de animais de produção, como bois, porcos e cabras. Também foi usada na recuperação de solo. No entanto, a planta se desenvolveu rapidamente e passou a competir com a vegetação nativa, alterando os ecossistemas. O relator, deputado José Medeiros, do PL do Mato Grosso, concordou com a necessidade de controle da leucena.
5: É uma leguminosa muito aceita pelos produtores, porque tem alto índice de proteína para o gado, mas ela também se espalha de forma assim muito avassaladora, e ele pede justamente a substituição gradativa dessa leguminosa para que não vire uma praga por todo o país, porque ela produz bastante semente, é levada pelo vento, por passarinhos também, de um bem que se esperava acaba causando um problema para toda a atividade silvopastoril.
4: Para o controle gradual da planta, o projeto de lei prevê campanhas educativas, linhas de financiamento, assistência técnica e extensão rural voltadas à substituição da leucena por espécies alternativas. Áreas rurais que cultivam a planta terão até 10 anos para erradicá-la. O texto ainda proíbe o plantio de leucena em áreas de preservação permanente, unidades de conservação de proteção integral, florestas públicas, terras indígenas e territórios quilombolas. A proposta de erradicação da leucena ainda vai passar pela análise das comissões de meio ambiente, de finanças e tributação e de Constituição e Justiça. Da Rádio Câmara de Brasília, José Carlos Oliveira.
2: Justiça.
6: Comissão aprova projeto que aumenta a proteção para vítimas de violência, exigindo que juiz escute a mulher antes de decidir pela revogação de medidas protetivas do agressor.
3: O projeto está pronto para entrar na pauta do plenário da Câmara, como informa a repórter Silvia Munhato.
7: A Comissão de Constituição e Justiça da Câmara aprovou o projeto que determina que, antes de decidir sobre a revogação de medidas protetivas de urgência do agressor, o juiz escute a mulher vítima de violência doméstica e familiar e verifique se ela não está em risco. Além disso, a proposta determina a realização da chamada audiência de admoestação para a soltura de agressor em caso de revogação de prisão preventiva. É o que explica a relatora, a deputada Laura Carneiro, do PSD do Rio de Janeiro.
8: E o juiz vai dizer para ele: olha só, o senhor, se descumprir, vai acontecer isso. Se o senhor deixar de cumprir as medidas protetivas, vai acontecer isso. Ou seja, ele de alguma maneira vai fazer com que o agressor repense qualquer possibilidade de reincidência naquela conduta.
7: A audiência deverá se realizar em até 48 horas da decisão de soltar o réu. As medidas serão inseridas na Lei Maria da Penha. Laura Carneiro defendeu que o contato com a vítima deve ser realizado pela equipe técnica da vara especializada, por equipamento da rede de enfrentamento à violência da região, de seu domicílio, ou ainda pelo próprio juízo da vara de violência doméstica e familiar. Entre as medidas protetivas previstas na Lei Maria da Penha, estão a suspensão do porte de arma, o afastamento do lar ou a proibição de aproximação da vítima. A proposta que aumenta a proteção para a mulher vítima de violência deverá ser analisada agora pelo plenário da Câmara. Da Rádio Câmara de Brasília,

0: Silvio Minhato.
1: Segurança Pública.
2: Pessoas que estiverem cumprindo medidas protetivas com base na Lei Maria da Penha podem ter suspenso o direito a ter armas de fogo. Proposta nesse sentido está sendo examinada pela Câmara. A reportagem é de Luiz Cláudio Canuto.
3: A Comissão de Segurança Pública da Câmara aprovou projeto que impede que pessoas que estejam em cumprimento de medidas protetivas com base na Lei Maria da Penha tenham ou comprem armas de fogo e munições. O texto aprovado é uma nova versão da proposta feita pelo relator, deputado Aloysio Mendes, do Republicanos do Maranhão. De acordo com a nova redação, a suspensão do direito a armas vira uma medida obrigatória até a revogação da medida protetiva ou o arquivamento do caso. Para garantir o cumprimento da lei, o relator incluiu a exigência de uma certidão negativa de medidas protetivas para quem queira comprar ou portar armas de fogo no Brasil. É uma mudança no Estatuto do Desarmamento. Ao juiz caberia comunicar a decisão a diversos órgãos, como o Exército, no caso de atiradores esportivos, a Polícia Federal, para quem é caçador, e também às empresas de segurança, caso seja um emprego do acusado de agressão. Entre as mudanças feitas, o relator tirou do texto original a previsão de novas penas para tentativas de compra de armas, porque a legislação penal já prevê punições para uso e porte ilegais. Também ficou de fora a criação de novos canais de atendimento específicos, porque já existe o número 180 para denúncias de violência contra a mulher. O texto original tratava apenas do registro de agressão em inquéritos, mas o relator vinculou a proibição à concessão da medida protetiva. Aloysio Mendes acha que a vinculação dá maior eficácia jurídica e rapidez à segurança da vítima.
4: Nós temos estatísticas recentes que dizem que quase 58% dos crimes cometidos contra as mulheres são praticados com armas de fogo. Aprovamos na Comissão de Segurança Pública e Combate ao Crime Organizado por unanimidade. E esse projeto vai coibir ainda mais a prática desse tipo de crime.
3: O texto já foi aprovado pela Comissão de Defesa dos Direitos da Mulher e agora está na Comissão de Constituição e Justiça, mas pode ser votado pelo plenário porque está em regime de urgência. Da Rádio Câmara de Brasília, Luiz Cláudio Canuto.
1: Votação.
5: Oficiais de justiça e fiscais agropecuários podem ser incluídos entre as categorias autorizadas a portar armas. O repórter Antônio Vital tem as informações.
6: Ganhou o regime de urgência e pode ser votado a qualquer momento no plenário da Câmara, projeto que autoriza o porte de armas de fogo por oficiais de justiça e auditores fiscais federais agropecuários. O projeto altera o Estatuto do Desarmamento para incluir essas duas categorias entre aquelas que têm direito ao porte de arma. Hoje, essa autorização já vale para policiais, militares e outras carreiras ligadas à segurança pública, desde que cumpram os requisitos legais, como comprovação de capacidade técnica e aptidão psicológica. De acordo com a proposta, esses profissionais poderão portar arma de fogo de propriedade própria ou fornecida pela instituição, inclusive fora do horário de serviço, com validade em todo o território nacional, conforme as regras previstas em lei. Relator da proposta, o deputado Jonas Donizete, do PSB de São Paulo, argumentou que a medida reconhece o risco enfrentado por esses profissionais no exercício das funções. Segundo ele, oficiais de justiça e auditores fiscais atuam diretamente na execução de decisões judiciais e em atividades de fiscalização, muitas vezes sob tensão e ameaças. O porte de armas para oficiais de justiça foi defendido pelo deputado Coronel Meira, do PL de Pernambuco.
7: Porte de arma para oficial e oficial de justiça, para poder se defender verdadeiramente de tudo que acontece na rua. Ele é o elo, exatamente, da justiça, dos tribunais de justiça com o povo brasileiro. E ele precisa ter um mínimo de conforto, que é poder, se quiser, estar armado para defender a sua vida e muitas vezes a vida de quem o acompanha no seu momento do trabalho, em todos os locais, em todos os rincões do nosso Brasil.
6: Com regime de urgência, o projeto que autoriza o porte de arma por oficiais de justiça pode ser votado diretamente no plenário da Câmara, sem passar pela análise das comissões permanentes da Casa. Da Rádio Câmara de Brasília, com informações de Daniele Lessa, Antônio Vital.
2: 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Uma boa noite para você.
5: A Voz do Brasil está de volta na segunda-feira. Boa noite e bom fim de semana.
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E aquele que examina os corações sabe qual a intenção do Espírito. E ele que, segundo Deus, intercede pelos santos. As coisas contribuem juntamente para o bem daqueles que amam a Deus, daqueles que são chamados segundo o seu propósito. Porque os que dantes conheceu, também o predestinou para ser conforme a imagem de seu filho, a fim de que ele seja o primogênito entre muitos irmãos.

Amados e preciosos ouvintes, o forte, a mão de misericórdia de nosso Deus seja estendida para todos os nossos milhares de ouvintes. A leitura da Bíblia Sagrada em Romanos, no capítulo 8, versículo 27 ao verso 29, nos dá muito ânimo na alma, no coração. Vemos que todas as coisas contribuem juntamente para o bem daqueles que amam a Deus, os que são chamados segundo o seu propósito. Deus te chamou segundo o propósito dele. Você foi eleito desde antes da fundação do mundo. Agora, quando Deus escolhe, ele não escolhe os melhores da terra. Ele não escolhe os capacitados da terra. Mas ele toma os que não são para confundir os que são. Nós encontramos ainda em Romanos, no capítulo 9, a partir do versículo 10, diz por Jacó, antes de Jacó nascer, onde está escrito assim, não somente esta, mas também Rebeca, recebeu de Isaac, nosso pai, e não tendo eles ainda nascido, nem tendo feito bem ou mal, para que o propósito de Deus, segundo a eleição, ficasse firme, não por causa das obras, mas para aquele que chama, por aquele que chama. E dito a ela, o maior servirá ao menor. Como está escrito, amei a Jacó e odiei a Esaú. Isso aqui é Deus, meu filho. Deus rico em misericórdia. Pastor, prega o amor. Estou pregando o amor. Isso é o amor de Deus. Escolheu você antes de você nascer para você ouvir esta mensagem tão profunda. Que diremos, pois, que a injustiça da parte de Deus, de maneira nenhuma, como diz a Moisés, compadecer-me-ei de quem me compadecer, e terei misericórdia de quem eu tiver misericórdia. Aleluia! Por isso que Davi expressou, bem-aventurado o homem a quem o Senhor não imputa pecado, cujas maldades são perdoadas, que Deus tem misericórdia de quem ele tem misericórdia. Toma você agora acamado, triste, depressivos, depressiva,

e pense agora: o Deus de misericórdia tem tido misericórdia de mim. Eu acredito que ele me viu antes de nascer. E ele fez um caminho para a minha saúde. Fez um caminho para mim ser feliz. E este caminho é Jesus Cristo. Este caminho é a palavra de Deus. Ainda no versículo 16. Sim, pois isto não depende do que quer, mas Deus que se compadece. Aleluia! Deus tem se compadecido de mim e de você. Somos escolhidos por Deus para sermos abençoados. Agora, nós vamos ouvir mais um hino e logo voltamos sobre este assunto. Vamos caminhar um pouquinho com esse homem chamado Jacó, que foi escolhido por Deus. Talvez você pense que ser escolhido por Deus, ser elegido por Deus, significa não ter nenhum problema. Significa não ter nenhuma lágrima. Significa nunca ter nenhum algo contrário a você. Decepciona. Você terá muito mais problemas para resolver. Com uma única diferença: que aquele que te elegeu, aquele que te escolheu, estará contigo para resolver os teus problemas. Ele estará contigo para mudar a tua vida. Nas horas difíceis, ele te carregará nos braços. Entregue o teu caminho ao Senhor. Acredita nele e ele tudo fará. Acredita nele, o câncer não te matará. Acredita nele, essa tristeza desaparecerá. Acredita nele, e as contas você vai pagar. Acredita nele, e tua vida terá uma reviravolta completa. Porque você crê, a partir de então, que ele está lutando por você. Vamos ouvir mais um hino.

Ouvintes preciosos, vamos voltar ao assunto. O menino que Deus escolheu antes dele nascer. Aparentemente, ele era pior do que Esaú, seu irmão. Havia uma diferença, é que ele era elegido. E Deus trabalha com aqueles que chama. Filipenses capítulo 1, versículo 6. Aquele que em vós começou a boa obra, aperfeiçoar até o dia de Jesus Cristo. Deus começa essa boa obra. Ele não desiste de você. Por isso eu amo aquele hino que disse, não desista de mim. Porque ele continuará a trabalhar conosco. Quando Esaú voltava ao campo com muita fome, Esaú era o primogênito. Jacó estava com um guisado muito bom parado. Prato de guisado. Jacó disse, sim, eu te darei um prato de guisado se você me der a sua primogenitura. Esaú não valorizou a primogenitura. Ou por um prato de guisado. Logo lá na frente, as coisas começam a acontecer. Deus faz caminho aonde não há caminho, e essa escritura está escrita para te ajudar. Jacó, moço, Esaú, moço, Isaac, seu pai velho e cego. Isaac chamou Esaú, seu filho mais velho, primogênito, se vá caçar uma caça, faça um guisado gostoso e venha para que eu te abençoe antes que eu morra. Rebeca, a esposa de Isaac, ouviu isso, mas Rebeca também tinha ouvido. Deus falou que abençoaria Jacó, que amaria Jacó e que odiava Esaú. É triste para uma mãe, não é? É verdade, mamãe? Se você tem os seus 5 filhos, você deseja que todos os 5 sejam amados por Deus. 10 você deseja os 10. E logo aquela mãe saber que Deus amou Jacó e aborreceu Esaú. Então, Esaú sai para o campo caçar. Rebeca chama Jacó e diz, olha, seu pai falou assim e assim para o seu irmão. Vá você, mate um cabrito. Eu faço um guisado gostoso. Você leva o seu pai e ele te dá a bênção a você. Jacó disse, minha mãe, se meu pai me estranhar, ele vai me amaldiçoar antes de abençoar. Bom, disse ele me expressou, eu sou sem pelo, meu irmão é peludo, Esaú. Eu tomo o couro, a pele do cabrito, enrolo nos seus braços. E ela foi arrumando tudo, e Jacó o fez. E quando o guisado estava pronto, Jacó se aproxima de seu pai, Isaac. Aqui está o guisado que o Senhor pediu, me abençoa. Isaac respondeu, quem é você, meu filho? Ele responde, eu sou Esaú, teu filho primogênito. Isaac responde, mas a voz é de Jacó. Se aproxima de mim, deixa eu te apalpar. E quando ele foi apalpar, apalpou o pelo do cabrito. Isso na verdade é
Você nota o que Rebeca fez? Ainda deu a roupa de Esaú para Jacó vestir. Cheirou a Jacó, disse, não, o cheiro é do meu filho, é cheiro de campo. Abençoou. Comeu guisado, o abençoou. Quando Esaú chegou, que foi para receber a bênção com o guisado da caça, tinha perdido a bênção para Jacó. A ira de Esaú se levantou e prometeu que quando Isaac descesse à sepultura seu pai, então ele vingaria de seu irmão Jacó. Rebeca, vendo essas coisas, falou com Isaac, se vamos enviar nosso filho para a casa de meu irmão, que ele vá lá e case naquela casa, case com mulher da minha parentela. Enviou para a casa de Labão. Meus preciosos irmãos, você encontra em Gênesis capítulo 28, a partir do versículo 10, a visão da escada. Quando Jacó, naquele caminho fugitivo de seu irmão, a noite desceu. Eu quero chamar sua atenção. Deus cuidando de quem ele escolhe. Deus cuidando do eleito. Cuidando do predestinado. Ele sozinho naquela jornada, a noite desceu. Era noite dormir. Você sabe. Tomou uma pedra e o fez por travesseiro. E ele dormiu. E ele teve um sonho com uma escada. Escada que descia do céu até a terra. E os anjos desciam e subiam por aquela escada, escada da graça de Deus. E Deus estava no topo daquela escada. Quando Jacó acordou do seu sonho, ele temeu. Ele disse, Deus está neste lugar e eu não sabia. Não sabia. Agora no versículo 18 a seguir, você encontra Jacó agindo assim. Então levantou-se Jacó pela manhã de madrugada, tomou a pedra que tinha posto por seu travesseiro, pôs por coluna e derramou azeite em cima dela, ungiu aquela pedra e fez uma coluna. Chamou o nome daquele lugar Betel. O nome, porém, daquela cidade antes era Luz.

0: Jacó fez o voto dizendo: se Deus for comigo e me guardar nesta viagem que eu faço e me der pão para comer, para vestir, olha o voto de Jacó, ungiu a pedra de se Deus está neste lugar, se Deus for comigo, der pão para comer, veste para vestir, eu em paz tornar a casa de meu pai, o Senhor me será por Deus, e esta pedra que tenho posto por coluna, será casa de Deus, de tudo quanto me deres, certamente te darei os dízimos. Versículo 22, Gênesis capítulo 28. De tudo que o Senhor me der, então você vai guardando que filho de Abraão é dizimista. Filhos de Abraão creem dízimo. Ele estava na presença de Deus, fazendo aqui voto, diz tudo que o Senhor me der. Eu vou entregar o meu dízimo. Se o Senhor me der pão para comer, veste para vestir, abençoar o meu caminho, eu vou entregar meus dízimos. E ele partiu dali. E chegando lá na frente em um poço, aonde os pastores vinham para tomar, dar água para o seu rebanho, pergunta aos pastores: vocês conhecem um homem aqui chamado Labão? Pois sim, nós conhecemos. Inclusive tem uma filha dele chamada Raquel, que pastoreia um rebanho aí, ela vai vir daqui um pouco, dar água para o rebanho. Leia esta Bíblia Sagrada, é tão gostoso ver Deus guiando o seu eleito, Deus guiando os seus elegidos, guiando os seus predestinados. Problemas aparecem, há solução para os problemas. Então, quando Raquel chegou, ele se deu a conhecer a Raquel, moveu a pedra da boca do poço, tirou água para o rebanho, beijou a Raquel, falou com ela que ele era filho, o tio de Raquel, e Raquel então comunicou ao seu pai, e o seu pai mandou chamar a Jacó. Esteve ali trabalhando na casa de Labão. Nós encontramos o eleito tendo os seus problemas. Quando Labão fez uma proposta 30 dias depois: você é meu sobrinho, você é carne da minha carne, é osso dos meus ossos. Mas tem uma coisa: trabalhar de graça para mim. Peça o salário que você quer. E ele prometeu para Labão que ele trabalharia 7 anos, Raquel. E você vai continuar lendo a Bíblia. Você vai para Labão que ele tentou enganar a Jacó. Tente atravessar na frente de um eleito, de um predestinado de Deus. E você vai ver o que o Todo-Poderoso, a forma em que Deus trabalha com você que é chamado, que é escolhido, com você que sabe: Deus tem misericórdia de mim. Então, Jacó prosperou. Quando chegou o tempo que ele pagou os anos prometidos, 14 anos ele trabalhou para Labão.
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2: Boa noite. Eu sou João Paulo Ribeiro.

0: Filippo Bianco, ministro do Meio Ambiente e Mudança do Clima. Estou aqui hoje para prestar contas à sociedade brasileira dos avanços e dos desafios que temos nesse Dia Mundial do Meio Ambiente. Desde janeiro de 2023, o governo do Brasil voltou a tratar o meio ambiente como indutor do desenvolvimento, não como obstáculo. Assim, estamos mostrando que é possível crescer, gerar emprego e renda sem deixar de proteger nossas florestas, nossas águas e nossa biodiversidade. Nos últimos 3 anos, o desmatamento na Amazônia caiu pela metade. No Cerrado, a redução foi de 32%. E no Pantanal, 65%. Ao proteger nossos biomas, salvamos a biodiversidade e evitamos lançar na atmosfera milhões de toneladas de gases de efeito estufa. Também ampliamos significativamente as áreas protegidas, com a criação de mais de uma dezena de novas reservas ambientais e o reconhecimento de terras indígenas e de territórios quilombolas. Somadas, elas equivalem em torno de 5 milhões de campos de futebol, desses em que veremos nossa seleção jogar durante a Copa do Mundo que se aproxima. Voltamos também a liderar a transição energética, a partir da substituição de combustíveis fósseis por opções mais limpas, como os biocombustíveis e a eletricidade. Temos estímulos à renovação da frota brasileira, tanto privada quanto de transporte público. Esses resultados são fruto de um amplo trabalho de cooperação entre o governo do Brasil, os estados e municípios e a sociedade civil. Eles só foram possíveis porque voltamos a investir em ciência, em monitoramento e a fortalecer instituições importantíssimas como o IBAMA e o Instituto Chico Mendes de Conservação da Biodiversidade, que foram alvo de tentativas de desmonte em anos anteriores. Outro fator central foi a retomada da cooperação internacional. E depois de 4 anos de exclusão, retomamos o Fundo Amazônia, que agora tem 9 países financiadores. Juntas, essas ações viabilizaram um volume recorde de 204 bilhões de reais em recursos públicos e privados, nacionais e internacionais, para o desenvolvimento sustentável no Brasil. Também voltamos a investir fortemente na recuperação de áreas degradadas e na restauração florestal. Hoje, temos 3,4 milhões de hectares recuperados. Neste ano, diante da previsão de um novo El Niño, reforçamos o monitoramento e colocamos em campo o maior contingente de brigadistas da nossa história. Aumentamos o número de aeronaves e equipamentos de prevenção e combate e apoiamos em mais de R$500 milhão os corpos de bombeiros dos estados onde há mais incêndios florestais. Hoje, no mundo inteiro, são os critérios ambientais que definem acordos comerciais e abrem as portas do investimento. Ir na contramão dessa tendência pode fechar mercados e isolar o país. Proteger as nossas florestas, os nossos rios e a vida de nossas famílias já seria razão suficiente e é, ao mesmo tempo, uma garantia para o futuro próspero da economia brasileira. Nesse Dia Mundial do Meio Ambiente, renovamos o compromisso de deixar para as próximas gerações um país mais preparado e mais sustentável. Porque proteger o meio ambiente é proteger a vida e o futuro de todas as famílias brasileiras. Muito obrigado.
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8: Bom, muito bom. Chegou o tempo de Jacó voltar o escolhido de Deus para a terra de seu pai. Disse para Léa e Raquel.

capítulo 31, versículo 13. Eu sou Deus de Betel, onde tenho ungido uma coluna, de onde me fizeste um voto. Eu não estou bem. Deus voltou o que você faz para Deus e não esquece. Eu sou Deus de Betel, aonde tenho ungido uma coluna. Levanta-te agora, sai dessa terra e torna-te a terra da tua parentela. Deus mandou. E quando Jacó reúne tudo o que ele tem, estou falando do eleito, do predestinado, olha outro problema que acontece. Esaú ouve falar que Jacó está vindo de volta para a sua terra. Esaú tomou 400 homens armados. E agora eu vou vingar daquele meu irmão. Eu vou matá-lo. Vou cumprir minha palavra. Bom,

Bock, ele fez passar tudo o que ele tinha, porque ele enviou cordeiros, ovelhas, ele enviou presente para o irmão dele, nada acalmava o irmão dele. Mas existe um lugar que Deus trata com você, que Deus muda a sua vida. Não desista da fé, não. Deus lembra aquele pacto que você fez com ele, lá no dia do batismo, dizendo: Senhor, é assim que eu batizo as pessoas. Eles fazem um pacto com Deus. Eu digo: irmão ou irmã, fale com Deus, feche os seus olhos, leva teu coração a Jesus Cristo e fale com ele: Senhor Jesus, te agradeço pela a eleição e a predestinação. Estou em sua presença. E venho na presença do Senhor pedir perdão de meus pecados, me arrependo de meus pecados. Faço um pacto com o Senhor de viver para o Senhor. Se necessário for, entregar a minha vida por amor ao teu nome. E naquela hora, ele ouve eu dizer nos ouvidos dele: irmão ou irmã, conforme a tua confissão de fé, na presença desses irmãos como testemunha, do Senhor Jesus Cristo que está aqui e dos anjos, eu te batizo em nome de nosso Senhor Jesus Cristo para perdão dos pecados e receberei o dom do Espírito Santo. Você está em angústia, em dificuldade, Deus lembra daquele voto que você fez, dizendo: eu serei do Senhor, eu entregarei os meus dízimos, eu serei fiel à sua palavra. E foi assim. Jacó fez passar suas mulheres e filhos, tudo para o outro lado do Val de Jaboque. Deus havia feito aquele lugar para mudar a Jacó. Então, ficou a sós com Deus. Deus quer você a sós com Deus. Você está esperando sua família, você está esperando seus filhos. Se a mulher está oprimindo para você não tomar uma decisão, o marido oprime para você não tomar uma decisão, e Deus quer você a sós com ele. E aí, Deus veio para Jacó: veja, quando você veio lá em Betel, você não tinha nada, estava só. Veja agora o que você tem, mas faça tudo o que você tem. Lutou com Deus a noite inteira. Quando a alva se levantou, o anjo disse: deixa-me ir. Jacó segurou o anjo: segure o anjo, não desista não. Disse: eu não te deixarei ir enquanto não me abençoar. Essa escritura está escrito assim porque tem significado nisso. Deus sabia o nome do homem chamado Jacó. Quando ele perguntou: qual é o seu nome? Ele respondeu: Jacó. Você notou que ele vinha trapaceando? Para o seu pai ele disse que era Esaú. Mas agora é com Deus. Agora é com aquele que conhece as intenções do coração. Agora é aquele que conhece os teus pensamentos. Às vezes com a mulher você é o santão. Com o marido você é a santona. Na igreja canta como anjo. Lá fora mente como o diabo. Mas agora é com Deus.

Agora é diferente. Ele responde, eu sou Jacó. Eu estava dizendo, eu sou trapaceiro, sou mentiroso. Deus olhou para ele e disse, daqui para frente, não te chamará mais Jacó, mas o seu nome será Israel, um príncipe que lutou com Deus e venceu. E ele tocou a coxa de Jacó. Saiu do val de Jaboque mancando, mas teve a vitória. Quando encontrou com seu irmão, Deus já havia tratado no coração do seu irmão. Você quer ter vitória? Entrega o teu caminho ao Senhor e acredita nele. Você está ouvindo esse programa de rádio? Deus está interessado em você. Deus está interessado em te fazer feliz. Deus está interessado em te abençoar. Deus está interessado em mudar sua vida. Entregue o teu caminho ao Senhor e confia nele. Ele tudo fará. Acredite. Peça agora o seu batismo em nome do Senhor Jesus Cristo para perdão dos pecados. Não importa onde você mora, qual a cidade, eu vou te batizar. Você vai tomar uma santa ceia, como ensina a Bíblia Sagrada, com pão asmo, com vinho puro, com ato de lavar pés, São João capítulo 13, a partir do verso 4. Ele te escolheu. Você saberá que você é elegido. Você saberá que Deus cuida de você. Você saberá que você não estará sozinho. Você saberá que ele te dará as bênçãos materiais. Você saberá que ele te abençoará a tua vida espiritual. Você creu nisso agora? Então tome sua decisão. E Deus nunca mais se esquecerá desse propósito que você faz. Faz o seu Betel aí onde você está. Na casa, no trabalho, no volante do caminhão, parado dentro de uma cabine de um caminhão ouvindo o programa. Faz um propósito aí agora. Senhor, essa mensagem é verdadeira. Isso é real de Deus. O Senhor me escolheu para ouvir essas grandes verdades da hora. E Deus jamais se esquecerá dessa sua decisão. E me liga agora, no final do programa de rádio, através do WhatsApp, e fale comigo. Levante a tua mão aonde você estiver e creia, eu estou num val de Jaboque, num caminho sem saída, mas o Senhor me escolheu. Ele me dará cura. Eu levantarei dessa cama, desse leito de enfermidade. Eu levantarei desse problema que me aflige minha vida. Eu creio nele. Levante tua mão. Enquanto nós vamos ouvir, somente crer tudo é possível. E logo estarei orando por todos.

Senhor Jesus, o meu irmão e a minha irmã em angústia, pau de Jaboque, lugar de lágrimas, lugar de solidão sozinhos, mas com o Senhor, lugar que o filho não pode ajudar, a mulher querida não pode te tirar, o dinheiro não resolve, nada mais, mas agora está no lugar certo, está num val de oração, com a mão levantada e dizer: o Senhor, eu creio em ti, Senhor. A minha única esperança, a minha única solução dos meus problemas. Os de Jacó, de Abraão e de Isaac, o Todo-Poderoso, estenda suas mãos divinas e os abençoe. Marca cada um deles, enchendo-os da tua graça, de fé. Aqueles que estão tomando a decisão, Senhor, abrace essa decisão e dê-lhe força. No nome de Jesus Cristo, você está curado se você crê. No nome de Jesus Cristo, você está liberto se você crê. No nome de Jesus Cristo, o demônio devorador afasta dos seus negócios, do seu trabalho, sim, do seu rebanho, sim. Você está crendo agora, receba a bênção do céu na sua vida, em um nome de nosso Senhor e Salvador Jesus Cristo. Diga agora com você mesmo: graças a Deus, Deus me escolheu para vencer, Deus me predestinou, eu tenho vitória. Deus te abençoe, nesta fé, em nome do Senhor Jesus Cristo.

Amados e preciosos ouvintes, nós já estamos chegando ao final de mais um programa de rádio. 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Meus preciosos ouvintes, nossos cultos em Irati, na rua Barão do Rio Branco, número 250. O nosso culto é às 20 horas na quinta-feira. Vamos todos para lá juntos sermos abençoados. Sábado é tabernáculo em Ponta Grossa, na rua Sertaneja, número 36, na frente da Praça do Parque Autoestrada, em Ponta Grossa. O culto é às 19 horas e 30 minutos. Telêmaco Borba, o nosso tabernáculo está localizado na rua Travessa Angico, número 136, no Parque Limeira, área 1, em Telêmaco Borba. O culto é às 19 horas, 7 horas da noite. Há pessoas lutando para encontrar. É uma igreja onde tem um muro novo, nós estamos fazendo um gradil, um muro novo em volta da igreja, tá bom? Bem na esquina, na rua Travessa Angico, número 136, domingo, às 19 horas. Vamos para lá, eu estarei em Telêmaco Borba com muita fé. Deus abençoe a todos, em o nome do Senhor Jesus Cristo.

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Soltar a voz e adorar todos nós juntos.

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